0: Só de Lua aqui na sua Jovem Pan. Rolou Goodbyes, Post Malone, Young Thug, Taylor Swift, você com a gente aí mais uma noite. Quintamos, 11 de junho. Você assistiu hoje a abertura, queridão e queridona? J Balvin regaçou lá. J Balvin, teve a Shakira. Que mais? Maná também, né? Baita de uma banda legal. E o jogo, bom, pra quem gosta de futebol, é isso aí, estamos ansiosos pra sabadão agora, dia 13, é isso? Sabadão agora tem Brasilzão, hein? E a Jovem Pan vai transmitir pra você também. Você pode ficar por dentro aqui, ó, em jovempan.com.br, no nosso canal no YouTube, aqui na FM também, que você vai curtir essa transmissão que só a galera do esporte aqui sabe fazer, tá bom? Tamo junto, ação na Pan, a música volta já. Segura aí, menino e menina! 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

12 de junho, bora aproveitar bastante então o final de semana que tá aí com coisas legais. Jogaço do Brasil chegando pra você reunir a família, os amigos, curtir de boaça. Leva a Jovem Pan com você, tá bom? E essa mudança de clima já tá estragando uma galera. Eu também já tô resfriado, um pessoal também já tá, mas a gente não deixa se abalar. Bora curtir bastante o final de semana. Elton John e Britney Spears chegando com Hold Me Closer na Pan. Já tem Skank, Billie Eilish, tem as 7 melhores também.

0: de um tempo já, hein? Baita de um clássico que você ouve aqui na número 1 do Brasil. Meia-noite, horário de Brasília também. Tem clássicos da Pan pra você. Falando em programas legais, já já tem as 7 melhores. Tamo juntasso aqui na número 1 do Brasa, segura aí.
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0: São então nas 7 melhores. Antes, os meninos do BTS com Swan. Chegaram com tudo também. Olivia Jean, rolou Taylor Swift, Alex Zorin, Reyes. Gracie Abrams abrindo bem a sequência. E temos a melhor da semana já já, Bruninho Mars. Com a sua música Just Mike. Chegou também com tudo na programação da Pan. Você tá bem? Tudo certo? Tudo legal? Final de semana já pintou para a nossa alegria. Bora aproveitar então e cuidado com o resfriado que tá mó galera resfriando demais.
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0: Número 1 do Brasil, tamo de volta com muito mais músicas legais. Rápido intervalo e a música volta já.
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0: Já já, meia-noite, horário de Brasília, tem clássicos da Pan pra você curtir essas e outras que bombaram e continuam bombando na programação aqui da número 1 do Brasil. Falando em artistas bons, bora saber o que eles estão fazendo então?
1: 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Conexão de volta aqui na Pan. E com a Copa do Mundo se aproximando, as novidades também começam a aparecer no mundo do pop. Uma delas é o single It Only Takes One Lion, lançado pelo Belen Sebastian, para apoiar a Escócia na competição. Será que vai adiantar alguma coisa? A música foi composta por Stuart Murdoch, logo após a classificação de sua seleção na vitória sobre a Dinamarca por 4-2 em novembro de 2025. E se você anda com saudade de Chris Cornell, em 26 de junho chega às lojas físicas e virtuais também o vinil duplo de Carry On, álbum lançado em 2007 pelo líder do Soundgarden, que infelizmente nos deixou em 2017. Além das faixas originais, o disco conta com uma série de extras, incluindo a versão de Cornell para Billie Jean de Michael Jackson. Para saber mais, siga a Pan nas redes sociais.
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0: com 24 Arcade Magic. Sensacional, baita sonzeira legal pra você ficar ainda em alto astral. Olha só, rimando tudo, o menino Ricardo San já chegando pra você com clássicos da Pan. Ótima noite de quinta, boa sexta-feira pra você, aproveite.
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Virtual Insanity aqui na Jovem Pan. Antes teve a Jennifer Lopez com If You Had My Love. E a gente segue com o melhor do flashback. Agora tem a guitarra do Santana com a voz da Michelle Branch. É The Game of Love aqui nos clássicos da Pan.

Don't You Want Me, Human League, aqui na Jovem Pan, antes desse release com Voyage, Voyage. A nossa viagem no tempo continua, o destino agora é 1988. Tainted Love, Soft Cell, nos clássicos da Pan.

Michael Jackson, aqui na Jovem Pan, Don't Stop To Get Enough, do álbum Off The Wall, do finalzinho da década de 70. Antes teve a dupla Daryl Hall and John Oates, já dos anos 80, Out Of Touch. E agora o destaque é para 1986, relembrando Swing Out Sister, Breakout, aqui na Jovem Pan.

0: Losing My Religion. R.E.M. aqui na Jovem Pan. Antes teve o Limp Bizkit, Behind Blue Eyes, e ponto final nessa edição. Amanhã tem mais, o melhor do flashback no mesmo horário.
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0: 4h59, bom dia para você. Hoje é sexta-feira, 12 de junho de 2026. Seja bem-vindo, bem-vinda aqui à programação da Jovem Pan. Nós estamos iniciando o Jornal da Manhã com os assuntos mais importantes do Brasil e do mundo. Vamos então aos destaques da edição de hoje. A Polícia Federal rejeita a segunda proposta de delação premiada de Daniel Vorcaro e pede ao STF que o ex-banqueiro deixe a carceragem da Superintendência da Corporação em Brasília. Supremo Tribunal Federal fixa prazo de 60 dias para que Big Techs adotem medidas para remoção de conteúdo ilegal, incluindo postagens de teor antidemocrático, terrorismo, incitação a racismo e induzimento ao suicídio. Lula assina decretos de 232 milhões de reais que autorizam desapropriações de áreas para legalizar territórios quilombolas e nega que o dinheiro seja obstáculo para a regularização fundiária no país. Governo avalia em 111 bilhões de reais por ano o impacto que 9 pautas-bomba atualmente em tramitação no Congresso terão nas contas públicas e estuda recorrer ao STF contra as propostas. Flávio entra com notícia crime no Supremo contra Lula por fala sobre enforcamento durante evento no município de Catalão, em Goiás, quando o presidente chamou integrantes da família Bolsonaro de traidores da pátria e, segundo o senador, incentivou apoiadores a matá-los. Donald Trump diz que autoridades iranianas aprovaram termos das negociações para pôr fim à guerra e suspende novos ataques, mas Teherã afirma que ainda não tomou uma decisão sobre o acordo. Agora são 5 horas e 1 minuto. A gente começa a edição de hoje destacando para você que a Polícia Federal pede ao STF que Daniel Vorcaro deixe a carceragem da superintendência após rejeitar a segunda proposta de delação premiada. Quem tem as informações para a gente sobre esse caso é o Paulo Edson Fiore.
1: A Polícia Federal pediu ao ministro André Mendonça do Supremo Tribunal Federal a remoção de Daniel Vorcaro da carceragem da Superintendência da Corporação em Brasília. A solicitação foi encaminhada em conjunto com o comunicado que formaliza a rejeição da segunda proposta de delação premiada apresentada pelo ex-dono do Banco Master. O órgão considerou que o material não traz novidade ao que já havia sido identificado pelas investigações, além de não conter elementos de provas essenciais para os acordos de colaboração. Segundo a PF, Vorcaro teria poucas condições de corroborar relatos com documentos, já que não tem mais o controle do Master. Para os investigadores, os anexos entregues não apresentam fatos inéditos nem elementos de corroboração capazes de justificar o avanço de um acordo de delação. Também há a percepção de que o ex-banqueiro não está disposto a cooperar e estaria só tentando ganhar tempo longe de um presídio comum. A Polícia Federal e a Procuradoria-Geral da República avaliaram que, na segunda proposta, Vorcaro mais se defendeu e justificou os favores à classe política do que admitiu crimes e apontou novos caminhos de investigação. Já a defesa do ex-banqueiro aponta que os investigadores estão com má vontade em prosseguir com o acordo. Para ter validade jurídica, a delação precisa ser homologada pelo ministro André Mendonça. O relator do caso Master no STF já deu indicativos de que não irá concordar com a colaboração.
0: 5h03, hora da gente saber como fica o tempo nesta sexta-feira. Aliás, hoje é dia dos namorados, hein? E a Camila Yunes tem aqui as informações pra gente. Bom dia, Camila.
2: Ótimo dia para você, Nonato, para todo mundo que tá aqui com a gente no Jornal da Manhã. Sexta-feira chegou e sexta-feira é de Dia dos Namorados. Por isso a gente vai trazer todos os destaques da previsão do tempo e olha, já adiantando que tem chuva e condição de chuva forte para algumas áreas, especialmente lá no centro-sul do país, porque como a gente vem falando aqui ao longo da programação da Jovem Pan, temos a atuação de vários sistemas. Uma baixa pressão atmosférica que vai dar origem a um ciclone extratropical. Esse ciclone está se formando ainda nesta sexta-feira. Temos também a atuação de um cavado meteorológico e frente fria. Toda essa salada mista ajuda a alimentar as instabilidades. Então, alerta aqui para áreas do interior do Paraná, Santa Catarina e Rio Grande do Sul, onde essas pancadas de chuva podem ser mais fortes e as rajadas de vento também. Aqui no litoral do Paraná, de Santa Catarina e também no litoral gaúcho, as rajadas de vento podem chegar a 70 km por hora. Chove de moderada a forte intensidade também em áreas do estado de São Paulo, Minas Gerais, Goiás, Mato Grosso do Sul e também em Mato Grosso. No norte do país, aqueles temporais começam a diminuir um pouquinho, mas a gente ainda tem chuva moderada em áreas aqui do Amazonas e também do Amapá. No litoral nordestino, atenção aqui para os estados da Paraíba e também de Pernambuco. Mas a gente tem condição de tempo firme para algumas áreas do país, especialmente no interior nordestino, áreas aqui do Tocantins e norte do estado de Goiás. Lá no Tocantins, inclusive, a umidade relativa do ar continua baixa, abaixo de 30%. Mas como eu disse que nós temos a atuação de vários sistemas, vamos dar uma olhadinha nas capitais com os maiores volumes de chuva, pelo menos até domingo, porque esses sistemas continuarão atuando. Olha só, Porto Alegre está entre as capitais com os maiores volumes até esse final de semana, logo em seguida Recife e Campo Grande. Mas a gente tem também outras capitais, olha só, Natal, São Paulo e Belo Horizonte. Até domingo a gente tem condição de chuva. Mas vamos falar de temperaturas, como elas ficam para o dia de hoje. Aqui na capital paulista, olha só, máxima de 21 graus, tem condição de chuva ao longo do dia. Vai ser um dia dos namorados com temperaturas mais baixas, mais agradáveis. Lá em Porto Alegre, máxima de 16 graus e também tem condição de chuva e aí um volume maior, cerca de 35 milímetros. No Recife, calorão, máxima de 30 graus, também com pancadas de chuva. Agora, Nonato, a gente está monitorando o El Niño. A NOAA, que é a agência norte-americana que faz esses monitoramentos da atmosfera, cravou já nesta quinta-feira que o El Niño está completamente formado. E agora a gente vai relembrar como o El Niño atua aqui no Brasil. E olha só, lá no sul do país, traz um volume de chuva mais expressivo. Então, é aquela chuva em caráter de temporais que pode provocar transtornos, especialmente lá no Rio Grande do Sul. Nas áreas em vermelho do nosso mapa, então Goiás, áreas aqui de Minas Gerais, Espírito Santo, aqui no estado de São Paulo, as ondas de calor ficam mais frequentes. E há uma preocupação também com o norte do país, porque traz uma secura mais expressiva. E a tendência é de que esse El Niño ganhe ainda mais intensidade a partir da primavera. Mas claro que a gente vai monitorando todos esses detalhes. Uma boa sexta-feira para você, Nonato, e até semana que vem.
0: Camila Yunis, sempre participando conosco aqui do Jornal da Manhã, na sua primeira edição, atualizando as informações sobre a meteorologia. Olha só, a Frente Parlamentar da Agropecuária quer acelerar a votação na Câmara do projeto de lei que cria linhas de crédito para a renegociação de dívidas rurais. Quem tem os detalhes para a gente é a repórter Beatriz Souza.
3: Entre essas propostas está o projeto de lei que prevê a renegociação das dívidas de produtores rurais afetados por eventos climáticos extremos. O texto, já aprovado pelo Senado, também autoriza a União a bancar a equalização das taxas de juros e, segundo os cálculos do governo, pode representar um custo de até 140 bilhões ao longo de 13 anos. Com a aprovação no Senado, a Câmara dos Deputados se tornou o principal palco da disputa. Agora, caberá ao presidente da Casa, Hugo Mota, decidir os próximos passos da proposta em meio às pressões políticas de um ano eleitoral. O cenário fica ainda mais complexo, porque a pauta da Câmara está trancada. Isso ocorre porque um projeto do governo federal em regime de urgência ainda não foi analisado pelos deputados, impedindo a votação de outras propostas legislativas. Hugo Mota chegou a pedir ao Palácio do Planalto a retirada da urgência para destravar a pauta e permitir o avanço de outros projetos. O pedido, porém, não foi atendido, aumentando a tensão entre Congresso e Executivo. Diante desse cenário, a Frente Parlamentar da Agropecuária intensificou as articulações para convencer Hugo Mota a dar prioridade à proposta da renegociação das dívidas dos produtores rurais. Enquanto o agro pressiona pela votação do texto que veio do Senado e não agradou ao Executivo, o governo também se movimenta nos bastidores para tentar travar o avanço da matéria. Pela proposta, parte dos recursos utilizados para custear os subsídios viria do Fundo Social, abastecido por receitas da exploração de petróleo do pré-sal. Outro objetivo da bancada ruralista é garantir que a relatoria do projeto fique com um parlamentar ligado ao setor agropecuário.
4: Em ano eleitoral, poucos parlamentares querem ser vistos como os responsáveis por dificultar medidas de apoio ao agronegócio. Por outro lado, o governo já sinalizou que, caso o projeto seja aprovado pelo Congresso, poderá recorrer ao Supremo Tribunal Federal, alegando a violação de lei da responsabilidade fiscal e as regras de equilíbrio de contas públicas.
0: E como você ouviu aqui na nossa abertura, esse foi um dos destaques da semana nessa discussão entre governo e Congresso nas chamadas pautas bomba, né? Inclusive o Ministério da Fazenda refez os cálculos, diz que o impacto será de 111 bilhões de reais por ano, o que ainda assim é um impacto considerável. E, aliás, essa queda de braço entre governo e Congresso em torno do aumento dos gastos em período eleitoral e o risco disso para as próximas gestões, ou seja, para o próximo governo a partir de 2017, esse é o assunto aqui do comentário do José Maria Trindade.
5: Pois olha, enquanto o governo reclama e chora, alguns comemoram no Congresso Nacional a aprovação de 3 projetos de bondade. É um aumento de gasto calculado em quase 200 bilhões de reais. É 4 vezes, por exemplo, as emendas parlamentares, para se ter uma ideia. Mas o que mais comemorou mesmo foi o presidente da Frente Parlamentar da Agricultura, toda poderosa FPA. O deputado Pedro Lupion mostrou que foi um projeto negociado, muito difícil de ser aprovado e necessário. É a securitização e também a renegociação das dívidas rurais. É, são os que foram atingidos por intempéries da natureza, ou muita chuva, ou pouca chuva, ou até guerra. Esta é uma atividade principal do Brasil hoje. É a âncora verde, é a economia do Brasil, merece sim um cuidado especial. Também um novo piso salarial para dentistas e médicos, e ainda a possibilidade de aumento salarial e aposentadorias especiais, ou seja, mais engessamento do Estado. Não é bom, mas o governo não pode reclamar, porque é exatamente o grupo do presidente Lula que está distribuindo benesses por aí e tentando exatamente mostrar que o governo é bonzinho. Isso para interferir na campanha eleitoral. Então, se o governo parar de aumentar os gastos, pode ser que o Congresso também pare de aumentar os gastos através de projetos. Agora, veja bem, se isso for aplicado com o orçamento engessado como está, o próximo presidente da República, que tomará posse em janeiro, vai enfrentar dificuldades extras, viu? O orçamento já está estrangulado e colapsado.
0: Hora da gente falar aqui também de uma das promessas de campanha, né, do governo Lula para esse mandato, que é a discussão em torno do INSS. Pois o presidente Lula confirma a promessa de zerar a fila do INSS antes das eleições. Que, aliás, é uma promessa não só do governo Lula, mas de vários governos na tentativa de fazer com que essa fila fique zerada, o que não tem ocorrido nos anos recentes. Mas quem tem as informações sobre esse assunto é o repórter André Anelli.
6: O presidente Lula prometeu que vai cumprir uma das principais bandeiras de campanha de 2022, que era zerar a fila do INSS. Segundo ele, até setembro vai ser resolvido o problema que é uma das principais queixas dos beneficiários. Em abril, Lula demitiu o então presidente do INSS, Gilberto Valer, e colocou no lugar a servidora de carreira Ana Cristina Viana Silveira, que, segundo o presidente da República, prometeu a ele o fim da fila do INSS.
7: Aliás, eu quero dar os parabéns à nova presidenta do INSS, que prometeu para mim que até o mês de setembro ela vai zerar a famosa fila do INSS de pessoas esperando o benefício.
6: Segundo o Ministério da Previdência, a fila do INSS registra atualmente o menor patamar em 17 meses, com um estoque de 2 milhões e 200 mil pedidos. A pasta considera que a meta de zerar a fila do INSS é acabar com o estoque de requerimentos com mais de 45 dias. Todos os meses, o Instituto recebe, em média, 1.300.000 novos pedidos de benefícios. De Brasília, André Anelli.
0: E o Supremo Tribunal Federal formou maioria de votos para fixar que as Big Techs têm um prazo de 60 dias para implementar as medidas que aumentam a responsabilidade das plataformas pelo conteúdo publicado. Acompanhe os detalhes aqui na reportagem da Janaína Camilo.
8: O plenário do STF finalizou o segundo dia de julgamento de recursos contra a decisão do tribunal que ampliou a responsabilização dos provedores de internet por publicações de usuários. Os recursos foram apresentados pelas empresas e também entidades do setor, pedindo esclarecimento sobre determinados pontos do que foi decidido e também prazo para que possam se adequar às novas regras. Em junho do ano passado, o STF alterou o Marco Civil da Internet, que exigia ordem judicial para que uma plataforma fosse obrigada a retirar do ar conteúdo criminoso. Agora, basta uma notificação, que pode ser feita por um usuário, por exemplo. As plataformas podem ser punidas por publicações contendo, por exemplo, crimes de racismo, homofobia, incitação à violência e terrorismo. Mas a exigência de ordem judicial ainda vale para crimes contra a honra. Já conteúdos ilícitos em anúncios publicados por impulsionamentos pagos ou feitos por robôs, a remoção deve ser imediata, sem a necessidade de notificação.
9: Neste segundo dia de julgamento, o plenário do STF manteve a decisão que ampliou a responsabilidade das plataformas de internet. Mas ao longo da sessão, os ministros sugeriram alterações pontuais à tese que foi definida no ano passado e também de acordo com as alegações dos recursos das empresas de haver uma clareza maior sobre quais critérios vão determinar uma responsabilização. Com isso, o julgamento vai ser retomado na próxima quarta-feira, para que uma nova tese com ajustes seja discutida.
8: O relator da maior parte dos recursos, o ministro Dias Toffoli, passou praticamente os dois dias de julgamento lendo o voto e propondo alterações. Uma delas já foi definida por unanimidade pelos ministros. O prazo de 60 dias para que as regras comecem a valer e a partir da conclusão deste julgamento. Mas a corte ainda vai decidir, por exemplo, se as novas regras sobre a responsabilização irão valer para as ações ajuizadas contra as plataformas até a data do julgamento em junho do ano passado e que ainda estão em aberto. Toffoli defende que sim, mas o ministro Flávio Dino alega que isso demandaria deveres retroativos.
10: E compreendo, ministro Toffoli, que de fato aqui há uma divergência, porque Vossa Excelência propõe uma imediatidade da aplicação da tese, como eu mencionei há pouco. Como ela tem efeitos vinculantes, faz sentido. A questão é que a tese, isso implicaria criar deveres retroativamente.
8: Outra divergência à tese foi proposta pelo ministro Alexandre de Moraes, que pediu para destacar que as redes sociais não sejam classificadas como neutras. Segundo ele, as plataformas têm posicionamento político, ideológico e econômico.
11: Elas têm posicionamento político, posicionamento ideológico, posicionamento econômico, então devem ter o mesmo controle de que qualquer pessoa que exagere e pratique crimes com isso.
8: O ministro André Mendonça, que no julgamento do ano passado votou contra a responsabilização das plataformas, voltou a dizer que as mudanças podem gerar impactos negativos sobre a liberdade de expressão. A fala acabou causando reação dos colegas.
12: O que eu acho que a gente deve privilegiar a liberdade de expressão, não o que é o artificial. E aí responsabilizar ou não a liberdade de expressão, que é inerente a cada ser humano.
13: A questão é, o robô tem liberdade de expressão?
12: Por isso que o ideal seria não termos essa figura, né?
14: Mas é como disse o ministro Gilmar, tem uma mão que balança o peso aí.
8: Dias Toffoli se comprometeu a reunir todas as sugestões e entregar uma nova proposta de tese na segunda-feira aos gabinetes dos colegas.
0: Jornal da Manhã, 5 horas e 18 minutos agora.
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0: 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Jornal da Manhã, são 5 horas e 21 minutos agora. Seguimos com outros assuntos. O presidente Lula volta a afirmar que os Estados Unidos mentiram ao citar questões ambientais entre as justificativas para impor taxas aos produtos brasileiros. Você deve se lembrar disso, né? Uma taxação mais recente do governo americano, e entre as justificativas tinham várias outras, mas uma delas era exatamente o problema ambiental, a preservação do meio ambiente aqui no Brasil. Quem tem detalhes a respeito desse assunto para a gente é o repórter Marco Viana.
22: A Amazônia registrou uma queda histórica nos alertas de desmatamento. Os dados foram divulgados pelo Instituto Nacional de Pesquisas Espaciais, o INPE, durante evento realizado em Brasília. Somente no mês de maio, a redução foi de mais de 60% em relação ao mesmo período do ano passado.
23: No caso especificamente do mês de maio, a gente tem uma redução de 61,4%. Foi a maior redução nesse mês de maio, quando a gente compara com todas as outras medições que a gente teve, né? A maior redução, tanto percentual, quanto uma redução absoluta, em valores absolutos comparados com o mês do ano anterior. Comparado aí, mesmo comparado com o ano retrasado, que já vinha de uma queda, ainda assim é uma queda de 26,3%.
22: Além da Amazônia, o Cerrado também apresentou redução nos alertas de desmatamento. Para o governo federal, os resultados são consequência de uma estratégia que combina monitoramento por satélite, fiscalização em campo e investimentos em projetos de desenvolvimento sustentável. Segundo o Ministério do Meio Ambiente, ações coordenadas entre União, estados e municípios têm ajudado a conter o avanço da destruição florestal.
24: Os números foram apresentados durante uma visita do presidente Lula ao Observatório Regional Amazônico aqui em Brasília. O espaço reúne informações de monitoramento ambiental de diversos países da Amazônia e tem como objetivo auxiliar a retomada de decisões e o combate a crimes ambientais em toda a região.
22: Durante a apresentação, o governo também detalhou as principais ações implementadas nos últimos anos. Entre elas estão a retomada dos planos de prevenção e controle do desmatamento, o fortalecimento das operações do IBAMA e do ICMBio e a destinação de recursos para municípios considerados prioritários no combate ao desmatamento.
1: Nós estamos investindo R$800 milhões no primeiro momento com recursos do Fundo Amazônia para desenvolver escritórios de governança ambiental, regularização fundiária ambiental dos agricultores familiares para eles poderem entrar na atividade produtiva legalizados e poder receber crédito e outras políticas públicas. Bolsa Verde, que é um tipo de Bolsa Família para comunidades que moram em áreas protegidas, 72 mil famílias beneficiadas, 305 mil quilômetros quadrados de áreas protegidas, 125 municípios na Amazônia, 465 unidades de conservação beneficiadas, mais de R$318 milhões que vão para o PIX das comunidades, né, e das famílias que estão ajudando a proteger essas áreas.
22: O evento também teve tom político. Ao comentar os resultados, o presidente Lula defendeu a política ambiental brasileira e afirmou que os dados oficiais devem ser utilizados para responder às críticas internacionais relacionadas à preservação da floresta amazônica.
7: Ele não sabe o trabalho que nós fazemos para fazer com que o desmatamento chegue a desmatamento zero até 2030. Isso não é uma decisão de nenhuma COP, não é decisão da ONU, isso é uma decisão do nosso governo. É por uma questão de justiça e de participação do Brasil como ajuda ao planeta Terra cumprir com a nossa obrigação de tentar evitar o desmatamento o máximo possível e provando que o não desmatamento é mais lucrativo do que o desmatamento.
22: Os dados apresentados reforçam a meta do governo federal de eliminar o desmatamento ilegal até 2030. Os números também devem ser utilizados pelo Brasil nas discussões internacionais sobre clima e preservação ambiental nos próximos meses.
0: Lembrando que vários especialistas indicam, né, que o presidente Donald Trump, por sua vez, não faz o dever de casa também, porque várias entidades que fazem a fiscalização das questões ambientais nos Estados Unidos acabaram tendo seus quadros de funcionários reduzidos, você tem menos pessoas trabalhando e, consequentemente, uma falta de olhar para o desmatamento em território americano também. Hora de falarmos de saúde aqui no Jornal da Manhã. No quadro Viva Bem de hoje, o Márcio Atala dá dica para os namorados aproveitarem a data festiva. Acompanhe.
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3: Olá, ouvintes e espectadores da Jovem Pan. Dia dos namorados. A dica é, claro, investir nas relações afetivas. Isso aumenta a expectativa de vida. Os estudos mostram isso. Então, aproveite o Dia dos Namorados para estar ali com a pessoa que você gosta, que você tem esse vínculo emocional. Outras coisas também são importantes para a gente viver mais e melhor. E uma delas é a saúde financeira. A Organização Mundial da Saúde colocou a saúde financeira como um pilar para o envelhecimento saudável. E para falar sobre esse tema, amanhã às 11 da manhã, o meu convidado no Viva Bem é o colunista aqui da casa, o economista Alan Gani. Então, antes do jogo da seleção brasileira, 11 horas da manhã, aqui na Jovem Pan, você não pode perder esse papo com o Alan Gani sobre saúde financeira.
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0: Daí o Márcio Atala, portanto, trazendo aí as dicas para o Dia dos Namorados nesta sexta-feira, data que inclusive deve movimentar também o comércio, não só em São Paulo, mas em todo o Brasil. A gente vai conferindo e atualizando para você no decorrer da programação aqui da Jovem Pan. Olha, a Polícia Civil concluiu o laudo sobre a explosão que matou duas pessoas após um vazamento de gás durante uma obra da Sabesp na Zona Oeste de São Paulo. Acompanhe aqui os detalhes na reportagem de João Vitor Revedilho.
4: A portas fechadas, no Palácio dos Bandeirantes, o governador Tarcísio de Freitas se reuniu com diretores da Sabesp e da Comgás após o vazamento registrado no centro de São Paulo no começo do mês. De acordo com fontes que estiveram presentes no encontro, Tarcísio e a cúpula do Palácio cobraram um aumento da fiscalização das obras para reforçar o cuidado com o registro de novos casos. Um dos pedidos foi para a criação de uma diretoria de segurança nas empresas, responsável por atestar os riscos da escavação em locais críticos, além de uma central de interferência para a atualização de dados das empresas, que ficaria a cargo do órgão regulador. As ideias acontecem em meio à tentativa do governo de São Paulo em mitigar a crise após a explosão no bairro do Jaguaré no último mês. Duas pessoas morreram, outras três ficaram feridas e 46 casas foram afetadas após uma obra da Sabesp atingir uma tubulação da Comgás. Outras alternativas postas na reunião são a possibilidade de fazer escavações manuais e a realização de auditorias independentes, às vezes de surpresa. O Palácio deve avaliar todos os novos procedimentos adotados pelas empresas. Na quinta-feira, a perícia entregou o laudo sobre o acidente do Jaguaré para a Polícia Civil. O documento segue em sigilo até a análise dos investigadores. A polícia apura a possibilidade de falhas na avaliação da Comgás, além de um possível erro de escavação da Sabesp. As duas empresas lamentaram a tragédia e também conduzem investigações internas para identificar a falha que levou à explosão para evitar novos incidentes.
0: Agora são 5 horas e 30 minutos. Seguimos com o Jornal da Manhã, atualizando para você as informações mais importantes desta sexta-feira aqui na Jovem Pan. Vamos falar de economia? A produção industrial brasileira voltou a crescer. Acompanhe aqui os detalhes na reportagem de Rodrigo Viga.
5: A produção da indústria brasileira acelerou na passagem de março para abril desse ano, segundo o IBGE, em 10 dos 15 locais pesquisados. Parques Fabris, de Minas Gerais, de São Paulo, Rio de Janeiro, cresceram inclusive acima da média nacional. O crescimento médio foi de 0,7%. Mas na Bahia, destaque do mês de abril, a expansão fabril foi de 3%, ao passo que no Ceará e no Espírito Santo, 2,3% e 2,1%. Minas Gerais teve um crescimento na produção industrial de 2,1%. Aqui no Rio de Janeiro, 1,5%. E São Paulo, alta de 0,9%. O IBGE começou a captar uma estratégia, algumas indústrias, alguns setores, em meio ao conflito entre Estados Unidos e Irã na região do Oriente Médio, aumentando produção, ampliando oferta para oferir ganhos e também lucros. Na comparação entre abril desse ano e abril do ano passado, a expansão foi ainda mais expressiva, 2,7%, segundo o IBGE. Gabriel Warian, analista da Cultura Capital, avalia aqui na Jovem Pan a performance do setor industrial brasileiro agora em abril de 26.
6: E o dado regional da indústria divulgado só reforça o quadro da recuperação gradual e mais disseminada do setor manufatureiro brasileiro. Com o avanço na maioria dos locais pesquisados e São Paulo exercendo papel de destaque ao crescer acima da média nacional, já vemos sinais claros de que o impulso observado nos últimos meses não está restrito a poucos polos. Claro que ainda há desafios estruturais importantes, mas o resultado de hoje alimenta a visão de que a indústria brasileira está aos poucos reconquistando tração.
5: No acumulado do ano, o setor industrial brasileiro já tem um crescimento de 1,7%. Na comparação de 12 meses, a alta acumulada é de 0,7%, segundo o IBGE. Do Rio, Rodrigo Viga.
0: Quando a gente fala de economia, a gente pensa também nas questões de conflitos pelo mundo, né? Não só a Rússia e a Ucrânia, mas também no Oriente Médio, principalmente, que é o mais recente. A comentarista Denise Campos de Toledo analisa que a trégua anunciada por Donald Trump traz um alívio momentâneo aos mercados. O detalhe é saber se essa trégua também vai efetivamente se concretizar, vai ocorrer na prática, como ele disse ontem. Só que incertezas externas e fiscais, além de pressões inflacionárias e os juros altos também, tudo isso, todo esse caldo, acaba mantendo o cenário de volatilidade, não só no Brasil, mas também em todo o mundo. Vamos conferir então agora o comentário da Denise Campos de Toledo.
9: Trump falou em trégua e o mercado aqui também deu uma trégua, com a bolsa em alta e o dólar em queda mais acentuadas nesta quinta-feira. Mas assim como há desconfianças em relação ao conflito, à possibilidade de um efetivo entendimento entre Estados Unidos e Irã, também não se pode falar em tendência para o mercado, a não ser para as aplicações atreladas aos juros, que devem seguir com bons ganhos diante da perspectiva de manutenção da taxa básica em um patamar elevado. Até notícia boa pode provocar maior cautela na condução da política monetária pelo Banco Central. É o caso do setor de serviços, que registrou avanço de 1,2% em abril, quase o dobro da média das projeções após os tropeços dos meses anteriores. Serviços que respondem por cerca de 70% do PIB também são um dos principais focos de resiliência dos aumentos de preços. Portanto, esse fôlego traz mais preocupações quanto ao andamento da inflação, cujas projeções já estão bem acima do teto da meta para este ano. A guerra ainda pode ter mais reflexos via preços de petróleo, de fertilizantes, tem outros fatores influenciando a formação de preços no país, e a questão fiscal, que afeta a inflação, os juros, o humor do mercado, tem ganhado força não apenas pelos estímulos do governo à atividade econômica, estímulos que se traduzem em mais gastos, mas agora também pelas pautas-bomba que estão avançando no Congresso. São condições que trazem mais incertezas e podem provocar mais instabilidade no mercado financeiro, além, é claro, dos fatores externos.
0: Agora, 5h35, falamos de Copa do Mundo de 2026, que começou com festa, shows e emoção no estádio Azteca, no México. Os detalhes você tem na reportagem de Guilherme Silva.
10: A Copa do Mundo de 2026 começou e a abertura foi marcada por shows, festa nas arquibancadas e muita emoção no estádio Azteca, na cidade do México. Além disso, com o Mundial sendo disputado em 3 países, a FIFA realizará outras 2 cerimônias como essa. A segunda será no Canadá, nesta sexta-feira, às 16h, pelo horário de Brasília, antes de Canadá e Bósnia. E a última acontece um pouco mais tarde, às 22h, também pelo horário de Brasília, antecedendo Estados Unidos e Paraguai. Em campo, a seleção mexicana confirmou o seu favoritismo e venceu a África do Sul por 2-0, com gols de Quiñones e Jiménez. Inclusive, o centroavante Jiménez marcou seu primeiro gol em Copa após 11 jogos em 3 participações anteriores. A partida também chamou atenção pela arbitragem brasileira de Wilton Pereira Sampaio, que expulsou 3 jogadores, sendo 2 da África do Sul e 1 do México. Pelo menos 2 dessas bastante exageradas. 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
0: Pois é, e ainda nessa quinta-feira de estreia da Copa do Mundo, teve emoção no México, porque embalada pela torcida local em Guadalajara, a Coreia do Sul venceu a Tchequia por 2-1 e de virada. Após a primeira rodada, a Coreia do Sul está na segunda colocação do grupo, atrás dos mexicanos, que, como você acompanhou, venceram seu primeiro jogo. Isso por causa do saldo de gols. A Tchequia está na terceira colocação da chave e a África do Sul é a lanterna. Um esclarecimento nessa história de Tchequia é a República Tcheca, que agora passa a ser chamada de Tchequia, assim como a República Eslovaca é chamada de Eslováquia, Tchequia para facilitar. Isso já está aparecendo nos rankings, numa série de lugares, já que houve essa alteração recentemente para, de algum modo, ficar um pouco mais claro para todo mundo. Então agora a República Tcheca é chamada de Tchequia apenas. E para reforçar, hoje nós temos também mais 2 jogos, hein? Em Toronto, o Canadá recebe a Bósnia às 16h. E em Los Angeles, os Estados Unidos estreiam enfrentando o Paraguai com direito à apresentação da brasileira Anitta antes da bola rolar. Portanto, teremos o show da Anitta. Seguimos falando de Copa do Mundo porque, fora do estádio, a abertura da Copa foi marcada por violentos protestos na cidade do México. Quem tem os detalhes para a gente a respeito desse protesto, né, que já estava, entre aspas, previsto, é o Paulo Edson Fiore.
8: Dezenas de manifestantes e policiais se enfrentaram do lado de fora do estádio Azteca, na cidade do México, enquanto dentro era disputada a partida inaugural da Copa do Mundo de 2026. Um grupo de manifestantes que exige justiça para as pessoas desaparecidas removeu barreiras que protegiam o perímetro do estádio e trocou golpes com os policiais. Eles também quebraram os vidros das viaturas, enquanto a polícia respondeu em alguns momentos com gás lacrimogêneo. Mais cedo, grupos de professores, familiares de desaparecidos e estudantes haviam se concentrado nos arredores do Azteca, mas se depararam com um forte esquema de segurança. Eugênia Islas, ativista de um grupo de busca de desaparecidos, protestou. O Estado destinou dinheiro público demais, são os nossos impostos, para dar as boas-vindas aos estrangeiros, que, na verdade, são pessoas ultra-ricas de outros países e pessoas muito ricas deste país, porque os ingressos estão acima de 240 mil pesos. Então, é importante que saibamos o que está acontecendo, que existem outras causas que, sim, precisam desse dinheiro público para serem financiadas.
11: Que há outras causas que sim necessitam esse dinheiro público para financiar.
8: Laura Jessica Escamídia, esposa de um desaparecido, também cobrou respostas. Eles esperam uma Copa do Mundo como se fosse a grande festa, mas nós esperamos nossos familiares, mães esperam seus familiares. Isso não se compara com o que nós gastamos, não é?
12: Gastado nós, verdade?
8: Os protestos na capital mexicana, desde a semana passada, haviam colocado em dúvida a abertura do FanFest da FIFA, localizado na emblemática Praça El Zócalo, uma das maiores do mundo. Apesar da tensão, após o jogo, os torcedores deixaram o estádio Azteca, fazendo uma grande festa pela vitória do México na abertura do torneio.
0: Bom, agora uma notícia triste para o futebol brasileiro. Isso porque um dos zagueiros mais emblemáticos da história do futebol aqui do país e da seleção brasileira também, Hércules Brito Ruas, morreu nesta quinta-feira no Rio de Janeiro aos 86 anos. Ele estava internado por causa de uma pneumonia. O ex-jogador formou uma dupla marcante na conquista da Copa de 1970 no México com o Piazza. Brito foi considerado o jogador com o melhor preparo físico do Mundial, que resultou no tricampeonato do Brasil. O ex-jogador vestiu as camisas de Vasco, Flamengo, Corinthians, Inter e Botafogo. Dos 11 titulares que jogaram a final da Copa de 70, o Brasil já perdeu. O goleiro Félix, Carlos Alberto Torres, Everaldo, Pelé, e agora o zagueiro Brito também. 5 horas e 41 minutos, seguimos com outros destaques para você, porque a Dora Kramer analisa que a Copa do Mundo domina o cenário político e os candidatos tentam se aproximar do futebol. Mas o histórico indica que isso não influencia o resultado das eleições. Confira.
13: Nas próximas 5 semanas, a Copa do Mundo vai dominar a cena, deixando a política, a eleição e as campanhas em segundo plano. Só que os candidatos vão fazer tudo para dividir esse espaço e procurar, de alguma forma, se associar ao que acontece no futebol, principalmente se a trajetória do Brasil for positiva, né? Isso traz de volta um tema que é discutido por aqui há mais de 30 anos, desde que as eleições presidenciais começaram a coincidir com a Copa do Mundo. E a questão é, o desempenho da seleção influencia no resultado da eleição? O histórico de 1994, que foi quando começou esse ciclo, de 1994 para cá, indica que, nesse caso, futebol e política não se misturam, no caso de Copa do Mundo e eleição no mesmo ano. Nesse período, de 94 para cá, Só uma vez o governo e o Brasil se deram bem na Copa e na eleição. Foi justamente em 94, mas aí a vitória governista com Fernando Henrique Cardoso teve muito mais a ver com o Plano Real do que com a conquista do Tetra nos Estados Unidos. Portanto, daí a gente chega à conclusão que o uso político do futebol não tem eficácia eleitoral.
0: Agora temos 5h43, hora da gente falar de economia, porque o setor de serviços apresenta a primeira alta, isso depois de 6 meses. Acompanhe aqui na reportagem do Rodrigo Viga.
5: Depois de um mês de março bem ruim, o setor de serviços se levantou, se recuperou em abril desse ano, segundo o IBGE. Crescimento acima das expectativas, uma alta de 1,2% no volume entre março e abril agora de 2026. O mercado estava projetando uma expansão de 0,5%, 0,6%, ou seja, essa taxa de 1,2% foi o dobro das estimativas de analistas e especialistas do mercado financeiro. Além disso, foi o melhor mês de abril desde o ano de 2021 e, olhando mês contra mês anterior, melhor desempenho desde outubro de 2024. Foi uma expansão generalizada, disseminada nessa pesquisa de abril no Instituto Brasileiro de Geografia e Estatística. 5 segmentos analisados tiveram taxas positivas. Destaque para o setor de transportes, aquele mais pesado, mais relevante dentro da pesquisa mensal de serviços. Mas a guerra continuou afetando uma das principais atividades desse grupo, transporte, e também da pesquisa de uma maneira geral. Transportes rodoviários de carga. O óleo diesel mais caro acaba impactando a receita dessa atividade. Somente nos meses de março e abril, a alta do óleo diesel foi de quase 19%. Otávio Barros, da FAME Capital, analisa aqui na Jovem Pan o comportamento do importante e relevante setor de serviços agora em abril de 2026.
14: O dado chega em um momento decisivo para o Banco Central às vésperas da reunião do Copom. Serviços são especialmente relevantes para a Selic porque têm ligação direta com inflação de mão de obra, consumo e renda. Quando esse setor cresce de forma disseminada, como aconteceu em abril, o Banco Central tende a ficar mais cauteloso antes de acelerar cortes de juros. Isso não significa que a Selic precise subir e nem que o ciclo de queda acabou, mas reduz espaço para uma postura mais agressiva do Copom. Com serviços perto de recorde histórico, mercado de trabalho aquecido e inflação ainda sensível nesse segmento, o BC deve preferir a prudência.
5: Com o resultado do mês de abril, essa alta de 1,2% do setor de serviços agora está muito perto do topo, do pico da série histórica, que foi outubro do ano de 2025. É o terceiro maior patamar de toda a série histórica, perdendo somente para outubro e novembro do ano passado. Felipe Santana, da Axia Investing, analisa aqui na Jovem Pan o comportamento do setor de serviços agora na abertura do segundo trimestre de 2026.
15: O mês de abril foi privilegiado com pelo menos 2 feriados nacionais e alguns outros estaduais e municipais. Tudo isso impulsiona o turismo, em especial o transporte aqui no Brasil. O setor responde por praticamente 70% do PIB e é o maior empregador nominal do Brasil. Este é o lado positivo da leitura. Do lado negativo, nós temos a continuidade dos gastos e da expansão da atividade econômica que pressionam a inflação no país. Dados de inflação que seguem em tendência de alta e prejudicam o corte de juros do Banco Central.
5: No acumulado do ano, entre janeiro e abril de 2026, o setor de serviços acumula um crescimento no volume de 2,2%. E ao longo dos últimos 12 meses, taxa também positiva de 2,9%, segundo o IBGE. Do Rio, Rodrigo Viga.
0: E na política, o estado de Minas continua concentrando as atenções. O Partido dos Trabalhadores, por exemplo, ainda busca um nome para concorrer ao governo mineiro. Quem tem as informações para a gente em Minas é o Rodrigo Costa.
16: O PT tem apostado em pesquisas eleitorais para cravar a definição do nome que a sigla indicará para a disputa pelo governo de Minas Gerais. Mas a palavra final cabe ao presidente Luiz Inácio Lula da Silva. Essa sinalização teria sido dada pelo presidente nacional da sigla, Edinho Silva, a membros da executiva estadual com quem se encontrou nesta semana na sede do partido em Brasília. Segundo petistas que estiveram com o dirigente, ele teria apresentado o resultado da última pesquisa interna feita pela sigla. O levantamento apontava o ex-vereador de Belo Horizonte, Gabriel Azevedo, do MDB, pré-candidato já ao governo, como o nome mais bem posicionado entre as alternativas avaliadas para compor o projeto eleitoral petista aqui em Minas. Outros nomes que vêm sendo cogitados por setores do PT, no entanto, não teriam registrado desempenho relevante no levantamento. Entre eles estão Sandra Goulart, em uma eventual pré-candidatura pelo PT, e os nomes de Jarbas Soares e Josué Gomes, ambos filiados ao PSB e aptos a se candidatar. No fim de maio, já havia sinais públicos de uma aproximação entre Gabriel Azevedo e as lideranças petistas. A ex-prefeita de Contagem, Marília Campos, do PT, atuou como interlocutora entre o MDBista e o partido. Os dois se reuniram para discutir um diagnóstico do cenário político mineiro com troca de propostas e a identificação de afinidades programáticas. De Minas Gerais, Rodrigo Costa.
0: E a Go Air Business, uma das principais publicações voltadas para o empresariado e estilo de vida, lançou a 31ª edição. E o destaque da capa é o empresário Roberto Justus. Acompanhem com Camila Yunes.
17: Ao lado de grandes nomes do empreendedorismo brasileiro, a Go Air Business lançou a 31ª edição. Destacando a pluralidade da revista, que hoje é multiplataforma, o CEO Norberto Busto detalha os destaques desta edição.
18: Escolas de empreendedorismo. São escolas que realmente vai ajudar aquele empreendedor que sempre foi na bossa, no jogo de cintura e tudo mais. Agora não. Agora ele tem essas escolas muito bem conceituadas, muito que formam e dão realmente caminhos para esse empreendedor realmente ter sucesso.
17: Quem estampou a capa foi o empresário Roberto Justus. Conhecido como um dos grandes nomes da comunicação, Justus tem empreendido no setor da construção civil. Aos 71 anos, ele se orgulha de estar sempre em movimento e ressalta as inovações para o setor.
19: A construção especializada veio ser a solução, né? Principalmente para esse apagão de mão de obra que tem no país hoje. A solução de obras mais rápidas, com outra qualidade, feita em ambiente confinado dentro de fábrica, o que é muito importante porque evita uma série de intempéries, então você tem obras mais aceleradas. A industrialização é um caminho sem volta. A China, a Ásia, Estados Unidos, Europa já estão muito à frente do Brasil e estava na hora da gente fazer. Tem outros players fazendo, mas a Silcorp veio realmente com um investimento muito grande, uma fábrica espetacular, fazer frente a essa, vamos dizer, esse desafio de mostrar para o Brasil que a industrialização é a solução da construção.
17: Juros elevados, instabilidade política e excesso de burocracia são os pontos que Roberto Justus considera que criam impasses para os empresários.
19: Então, nós temos uma filial nos Estados Unidos e eu vejo quão mais fácil é operar lá nos Estados Unidos do que aqui. A Silcorp USA, ela tem mais facilidade, ela tem mais apoio das autoridades, ela paga menos tributos, ela tem mais incentivos. Então, tudo isso seria muito importante que o empresário brasileiro tivesse, que os nossos governantes, que o nosso ambiente fosse um ambiente mais favorável ao empreendedorismo, à iniciativa privada, que é quem gera os maiores empregos, o maior número de empregos do país, obviamente, está na iniciativa privada.
17: Por falar em desafios, Camila Malucelli tem uma empresa que auxilia na obtenção da cidadania italiana. Depois de uma alteração na legislação da Itália, os processos ficaram mais complexos.
1: A mudança de lei impactou drasticamente porque passou a restringir geração. Então, filhos e netos de italianos que têm direito de reconhecer a cidadania italiana hoje. E quem é filho e neto no Brasil? Né? Considerando que somos descendentes de uma imigração muito mais lá de trás. Então, hoje a maioria é bisneto para cima. E essas pessoas perderam o direito de reconhecer na forma administrativa. Está tendo uma briga judicial, uma luta judicial, na verdade uma grande guerra, né, onde enfrentamos já várias batalhas para decidir isso nas cortes superiores italianas.
17: Já a empresária Sofia Martins atua no setor imobiliário de luxo e destaca como a pandemia alterou as demandas do setor.
20: Mudou o comportamento, mudou a forma de morar. Mudou a forma de morar, então muitas coisas a gente faz alterações, como na incorporação de projetos, desenvolvimento de produtos, academias maiores, mais equipadas, parte de yoga, parte de meditação, respiração, tudo que dá longevidade.
17: Karen...

0: tradições e olhando para as inovações, como ressalta o diretor artístico do Grupo Jovem Pan, Fernando Pelégio.
1: Nós temos uma tradição, temos um nome, né? Todo mundo cresceu ouvindo, vendo a Jovem Pan, né? E a gente está ampliando ainda mais, né, as plataformas onde a gente pode, onde o público pode consumir a Jovem Pan. Isso é muito legal. A gente tem orgulho do passado, mas estamos vendo o futuro.
0: Recém-chegado à Jovem Pan, o vice-presidente comercial do grupo, Walter Zagari, destaca a relevância da parceria.
2: O Norberto Busso é um empresário espetacular, o grupo dele existe há 30 anos e a Gol era uma revista assim, super muito respeitada no mercado, junto às agências, aos clientes. E os eventos que eles fazem ao longo dos anos são eventos assim, de muito bom resultado do ponto de vista de network mesmo presente. As pessoas são realmente de nível médio, alto, baixo, também não importa, mas está sempre muito bem prestigiada. O mercado publicitário gosta muito. E a gente tem que dar realmente, cumprimentá-lo por isso. E a Jovem Pan, nossa Jovem Pan, nosso grupo Jovem Pan, tem uma parceria, né? A parceria, eu acho que é um termo que está fora de moda, eu diria cumplicidade. Nós temos uma cumplicidade com o grupo do Norberto nesses 20 anos, com muito sucesso.
0: O evento reúne diversos empresários e ajuda a fomentar a troca de ideias entre setores distintos.
3: A deputada federal Júlia Zanatta afirmou que deve conversar com o senador e pré-candidato à presidência Flávio Bolsonaro sobre o cenário eleitoral de 2026. O nome da deputada ganhou força após manifestações públicas em defesa da composição de uma eventual chapa presidencial. Confira aqui na reportagem do Misael Mainetti.
4: A deputada federal Júlia Zanatta, do PL de Santa Catarina, disse que deve conversar com Flávio Bolsonaro, candidato ao Planalto pela mesma sigla. A declaração aconteceu no programa Os Pingos nos Is, da Jovem Pan, depois que o irmão de Flávio, o ex-deputado federal Eduardo Bolsonaro, postou uma mensagem de apoio à deputada nas redes sociais, afirmando que ela seria ideal para vice na chapa com o irmão.
5: Eu fico muito honrada com essa menção, obviamente que nós vamos conversar sobre isso, até porque o Flávio tem falado da possibilidade, da vontade dele de querer uma vice-mulher, e aí as pessoas que conhecem meu trabalho falam assim, ó, se é para ser mulher, então que seja por mérito e que seja a Júlia Zanatta, por ser combativa, enfim, citam ali questões relacionadas ao meu mandato e à minha coragem. Mas eu sempre disse que eu vou fazer o que for preciso para tirar o PT do poder e para elegermos Flávio Bolsonaro presidente. Então, se isso realmente for uma vontade, nós estamos prontas, eu estou pronta para o combate.
4: Júlia Zanatta também afirmou que em caso de reeleição ao cargo de deputada federal, será importante para somar com Flávio em uma eventual gestão.
5: Se for necessário, até por uma questão de agregar mais forças políticas, apoiar outro nome e eu ficar na Câmara dos Deputados, até porque eu estou no meu primeiro mandato, eu vou para uma primeira reeleição, né? Também estou aqui tenho um outro desafio em Santa Catarina, porque eu lancei o meu marido, Guilherme Colombo, como pré-candidato a deputado estadual. Então eu estou pronta para ficar aqui, né, no chão de fábrica, aqui na base e também lá na Câmara dos Deputados, porque num eventual governo Flávio, nós também vamos precisar de pessoas muito combativas e com coragem para brigar pelo que é certo lá dentro da Câmara.
4: A declaração de Eduardo Bolsonaro sobre a deputada federal Júlia Zanatta ganha mais contorno depois da preferência já declarada do próprio Flávio Bolsonaro e também do chefe do Partido Liberal, Valdemar Costa Neto, sobre o desejo de ter uma mulher na chapa. A senadora Tereza Cristina, ex-ministra na gestão Bolsonaro, é tida como uma das preferidas a uma possível chapa. Em meses anteriores, ela agradeceu, mas negou ter essa intenção.
3: Jornal da Manhã, 5h58.
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6: Este é o Jornal da Manhã, 6:01. Já estamos entrando então na nossa segunda hora, a edição desta sexta-feira, dia 12 de junho de 2026. Se você está chegando agora, seja bem-vindo, bem-vinda, para acompanhar as principais informações que movimentam o Brasil e o mundo. O Rio de Janeiro não terá um dos seus principais pontos de concentração de torcedores durante os Jogos do Brasil pela segunda, aliás, pela Copa do Mundo. E isso ocorre pela segunda vez consecutiva. Quem tem as informações é o Rodrigo Viga.
7: Pela segunda Copa consecutiva, o Rio de Janeiro não vai ter um dos seus principais pontos de concentração de torcedores. É a rua Alzira Brandão, conhecida como Alzirão, na Tijuca, na zona norte da capital. Em 2022, o Alzirão não teve festa, não teve concentração de torcedores para assistir jogos do Brasil por conta da falta de dinheiro. Não havia patrocínio suficiente para sustentar essa festa que reúne milhares de pessoas tradicionalmente. Esse ano, o problema foi diferente. Havia patrocinadores dispostos a bancar essa festa, uma espécie de fanfest popular, na Tijuca, na zona norte do Rio de Janeiro. Mas os organizadores do evento não conseguiram permissões e autorizações de entidades e instituições aqui do Rio de Janeiro. Corpo de Bombeiros, Defesa Civil e Polícia Militar. Diante das negativas, a decisão foi tomada. Não haverá concentração, festa de torcedores no Alzirão mais uma vez nessa Copa de 2026. Mas a promessa agora é se preparar antecipadamente para que retomemos essa concentração de pessoas aqui no Rio de Janeiro para a Copa do Mundo de 2030. Para muitos, uma espécie de prenúncio de que o Brasil não deve ir novamente muito longe na Copa, como não foi na Copa do Mundo do Catar no ano de 2022. Se não tem concentração de torcedores na Tijuca, uma fanfest foi organizada para os jogos da Copa do Mundo, especialmente do Brasil, entre os bairros do Leme e de Copacabana, na zona sul da capital. Milhares de torcedores são aguardados nessa fanfest nas areias da praia de Leme e Copacabana a partir desta quinta-feira, quando começa a Copa do Mundo de México, Canadá e Estados Unidos. Do Rio, Rodrigo Viga.
6: O presidente Lula vai ao STF para impedir que pautas-bomba aprovadas pelo Senado entrem em vigor. A reportagem é do André Anelli.
8: O presidente Lula vai pedir o cumprimento da responsabilidade fiscal, levando em conta o entendimento do STF de que a criação de novas despesas deve vir acompanhada de compensação de receitas. Na avaliação do Palácio do Planalto, a responsabilidade fiscal não deve ser apenas do Poder Executivo, mas sim um dever compartilhado por todos os poderes da República. O posicionamento presidencial foi provocado por uma avalanche das chamadas pautas-bomba que passaram pelo Senado Senado nos últimos dias. Os parlamentares aprovaram um projeto que eleva o piso salarial de médicos, outro que afrouxa as regras de aposentadorias para agentes comunitários e um terceiro de maior impacto que renegocia dívidas de grandes produtores rurais. De acordo com o Ministério da Fazenda, juntos, esses projetos podem provocar um impacto de mais de 800 bilhões de reais aos cofres públicos em 13 anos. A interpretação do Palácio do Planalto é de que o presidente do Senado, Davi Alcolumbre, pautou esses projetos de forma proposital para fazer acenos ao eleitorado e agradar senadores de centro-direita. Também pesa o mau momento vivido com o presidente Lula depois da reprovação de Jorge Messias ao STF. Agora, além de judicializar as medidas de aumento de gastos, o governo conta com a Câmara dos Deputados para que os textos não sejam aprovados. De Brasília, André Anelli.
6: A nossa comentarista Dora Kramer analisa que o atrito entre Lula e Davi Alcolumbre trava a articulação política e atrasa também a votação de pautas-bomba e medidas econômicas no Congresso Nacional. Acompanhe.
5: A reaproximação entre os presidentes da República e do Congresso está mais difícil do que parecia, e esse é o motivo da demora do exame da PEC da redução da jornada semanal de trabalho e também da aprovação agora dessas pautas bombas. O estranhamento entre os dois, Lula e Alcolumbre, vem desde o ano passado, mas virou um atrito de verdade agora em abril, quando o Senado rejeitou a indicação do Jorge Messias para o Supremo Tribunal Federal. De lá para cá, interlocutores e emissários dos dois lados trocam mensagens a favor da recomposição, né? Gente, mensageiro do presidente Lula, mensageiro do presidente do Senado, mas esses mensageiros todos, esses, digamos assim, bombeiros, eles esbarram no fato de que Lula e Alcolumbre resistem a ceder, tá? Cada um no seu canto. E enquanto o encontro não acontece, continua a queda de braço. E essa disputa, essa queda de braço, acaba sendo para ver quem patrocina mais abusos com as contas públicas. Se o Congresso com as pautas bomba ou o governo com o pacote de bondades.
6: O Ferreira está aqui com a gente também para analisar esse assunto nesta manhã de sexta-feira. Mano, quem é que tem responsabilidade nessa história toda aí? Em projetos que podem até causar impactos nas contas públicas e ferir a tal lei da responsabilidade fiscal. Está todo mundo errado nessa história? Mano, bom dia para você.
9: Muito bom dia, Nonato. Tá todo mundo errado nessa história e quem vai pagar a conta é o cidadão, é você que está nos ouvindo. É impressionante. A cada ciclo eleitoral, o Brasil vive um processo de irresponsabilidade e farra com as contas públicas que vai gerando uma situação absolutamente insustentável no longo prazo. As contas não fecham, o governo não consegue organizar minimamente uma base de sustentação no Congresso Nacional. E aí vira aquele salve-se quem puder, cada um pensando em benefícios para o seu próprio eleitorado e ninguém faz a conta sobre como pagar todos esses privilégios e benefícios que são inventados a cada ano eleitoral.
6: Mano, se falou nessa semana também, chamou a atenção a história da renegociação de dívidas de produtores rurais, né, criando uma linha especial de crédito, o que também gera despesa. Você acha que isso pode parar no Supremo? Ou seja, é uma discussão que pode ser judicializada mais para frente, à medida em que parte de economistas entendem que do jeito que a gente está levando a coisa, e como você destacou, todo mundo errado e um pano político de fundo, 2027 pode se tornar ingovernável? Ou seja, a gente vai para a judicialização disso, talvez?
9: É possível, e isso aumenta as tensões de legitimidade do judiciário, porque, afinal de contas, a disputa orçamentária ela é eminentemente política e devia ser feita no legislativo com liderança do executivo e não com o arbítrio, né, com a tutela de juízes, porque não é assim que uma república existe, que pode ser desenhado de forma sustentável esse equilíbrio entre poderes. A gente precisa fazer escolhas como sociedade, e essa escolha é feita por meio dos representantes eleitos, não de juízes. Mas, na prática, como a gente está assistindo a um festival de irresponsabilidades e essa conta não fecha, é muito possível que acabe indo parar mais uma vez no Supremo Tribunal Federal.
6: Bom, a gente vai seguir acompanhando e monitorando de perto essa discussão que está se desenrolando aí já há alguns dias. Lembrando que nesse momento a gente está também vivendo a Copa do Mundo, né? E é desse assunto que a gente vai tratar agora, porque o Brasil entra em campo amanhã pela primeira vez na Copa do Mundo desse ano. E por aqui os torcedores usam a criatividade para mandar boas energias aos jogadores e em especial ao camisa 10 da seleção brasileira. Aliás, tem para todos os gostos, né? Tem gente que adora e tem gente que não gostaria que ele estivesse lá. Mas o Misael Mainetti tem mais informações sobre esse assunto.
10: Na véspera da estreia na Copa do Mundo, a seleção brasileira ainda é alvo de desconfiança de uma parte da torcida. A equipe enfrenta críticas pelo desempenho irregular, além de um jejum de títulos desde 2002 e a percepção de que a geração atual não tem os craques de antes. Para o goleiro Alisson, a situação não é novidade para o Brasil e as dúvidas são algo positivo para o elenco.
11: Eu acho que todos os períodos eles tiveram as suas características, né? E é inegável, né, que esse último foi muito difícil para todos nós jogadores. Sentimos na pele aqui as dificuldades que tivemos, né? E desde a chegada do Ancelotti, o ambiente foi transformado. Ele é um cara que carrega uma presença muito forte e nos dá essa tranquilidade, né, de um ambiente focado no trabalho e sem estar focado em polêmicas ou ter que resolver outras questões. O mais importante é como nos chegamos agora e como nos sentimos agora, né? E nos sentimos confiantes por causa dos treinamentos, por causa do trabalho, por causa da qualidade, por aquilo que estamos nos tornando como equipe. Né, e a gente espera que isso, todas essas coisas deem resultado já a partir desse primeiro jogo contra o Marrocos.
10: Alisson deve ser titular na estreia da seleção no Mundial amanhã, contra o Marrocos no MetLife Stadium em Nova Jersey. Quando entrar em campo, ele será o terceiro goleiro a ser titular da seleção em Copas. Uma missão e tanto, já que os outros dois são Gilmar dos Santos Neves, bicampeão do mundo, e Taffarel, titular do Tetra e atual preparador de goleiros do time.
11: O que mais me incomoda de tudo isso é não ter vencido. Então, é óbvio que para um goleiro sofrer um gol, indefensável ou não, sempre fica aquele negócio, pô, se eu tivesse feito alguma coisa diferente. Acho que a gente tem que lutar contra essas mentiras, né, que podem vir na nossa mente e ter convicção no trabalho. Convicção de que o trabalho pode nos levar longe, né, e temos qualidade, né, tanto eu quanto os outros goleiros, todos têm qualidade de representar a seleção. E é para isso que a gente está aqui, a gente tem a confiança do Mister.
10: Além de Alisson, o time de Ancelotti deve ter 7 jogadores, que também estiveram na estreia da última Copa no Catar. Danilo Marquinhos, Alexandro, Casimiro, Lucas Paquetá, Rafinha e Vini Júnior. As novidades na escalação ficam por conta de Gabriel Magalhães, Bruno Guimarães e Matheus Cunha. Outro titular daquela estreia há 4 anos, Neymar, segue tentando se recuperar de uma lesão a tempo do segundo jogo. Presente na abertura da Copa do Mundo no México, o pentacampeão Ronaldo espera que Neymar esteja em campo, mesmo sem estar nas melhores condições.
12: Não chega na melhor condição, mas ojalá possa recuperar durante o Mundial e que possa jogar.
10: Se lá nos Estados Unidos, a preparação da seleção brasileira está nos últimos ajustes, aqui no Brasil está tudo pronto para a estreia na Copa do Mundo. E o que não falta é a criatividade do brasileiro. E a torcida não economizou na criatividade. E a inspiração para muitos é mesmo o próprio Neymar. Ainda sem saber quando jogar, o maior artilheiro da seleção, com 79 gols, aparece gigante em uma rua de Novo Hamburgo, no Rio Grande do Sul. Se de longe a imagem impressiona, de perto dá para ver bem os detalhes. Não faltou capricho. A inspiração veio da camisa que fez história nos 5 títulos do Brasil na Copa do Mundo, como explica Rafael Jung, um dos artistas envolvidos na homenagem ao craque do Santos.
13: Camisa 10. Então, agora, pegou Neymar por estar vestindo ela nessa Copa. E aí pensa, pô, Neymar, mas pô, Neymar é um cara também que tem uma representação muito forte por ser atualmente, né, o maior goleador da seleção brasileira. Então teve essa questão, que foi muito bacana. É um jogador polêmico, é um jogador que dá o que falar.
10: A criançada, que adora o eterno menino Ney, não perde a chance de aparecer perto do ídolo, mesmo que de um jeito diferente. A Gabriela e os meninos fizeram questão de conferir.
14: Ficou bem bonita. A gente veio tirar porque tá a Copa aí, os guris estão colecionando figurinha também, né? Daí a gente trouxe eles aqui para dar uma olhada no Neymar.
10: O que eles esperam mesmo agora é que Neymar possa ficar gigante de novo nos gramados da Copa com o 10 da seleção.
6: Bom, tomara que isso aconteça. Mano Ferreira está aqui comigo para a gente falar um pouco a respeito de Copa do Mundo. Mano, a gente está numa ansiedade para o Brasil já dar o pontapé inicial nesse jogo contra o Marrocos. Toda a torcida brasileira acompanhando de perto o futebol, a gente respira muito de perto. Mas eu particularmente não sei em relação a confiança no Neymar à medida em que ele jogou em outras Copas, nas suas melhores condições, e a gente não venceu, por que eu acreditaria apenas no Neymar agora? Mas de qualquer modo, vamos tentar acreditar no conjunto da seleção brasileira. Você está animado, mano?
9: Olha, Nonato, é curioso o sentimento em torno dessa Copa, né? Porque acredito que o Brasil ainda vem se recuperando daquele grande trauma, maior trauma esportivo das últimas décadas, o 7-1 em casa para a Alemanha. Isso gera uma relação, em primeiro lugar, de muita desconfiança de uma boa parte, de uma nova geração que nunca viu a seleção ganhar uma Copa, e também tem um sentimento, ao mesmo tempo, de esperança com apego na superstição. Porque muitas vezes, quando a seleção saiu desacreditada, fez bonito e voltou com a taça. Foi assim em 94, foi assim em 2002. Quem sabe a gente não repete o feito esse ano. Eu acho que quando a amarelinha entrar em campo, as desconfianças ficam de lado e as pessoas se unem em torno da seleção.
6: Ah, sem dúvida nenhuma. Tomara que efetivamente a gente consiga fazer uma boa figura, estreia, portanto, neste sábado da seleção brasileira. Jornal da Manhã, 6h17.
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3: Jornal da Manhã, agora são 6 horas e 21 minutos. O IBGE projeta uma safra agrícola recorde para 2026. Acompanhe aqui os detalhes com a participação do Rodrigo Viga.
4: A safra agrícola brasileira deve ser novamente recorde esse ano, segundo o IBGE, e superar 350 milhões de toneladas de grãos. A nova estimativa do Instituto Brasileiro de Geografia e Estatística do mês de maio é mais otimista do que aquela apresentada em abril. Um ganho de 0,5% de um mês para o outro, quase mais 2 milhões de toneladas. Se essa estimativa agora de maio do IBGE se confirmar, a colheita em 2026 vai atingir 350,4 milhões de toneladas de grãos, um salto de 1,2% em relação à colheita já recorde do ano passado, que foi de pouco mais de 346 milhões de toneladas. A safra agrícola brasileira, pesada, robusta, o Brasil é considerado uma espécie de celeiro mundial, mas também bastante concentrada em 3 produtos: soja, milho e arroz. Ângelo Belitardo, analista da Raik Capital, analisa aqui na Jovem Pan essa perspectiva de uma nova safra histórica agora em 2026.
5: No entanto, esse recorde não é ganho de eficiência. A área cultivada subiu para 83,5 milhões de hectares, mais de 2,2%, enquanto a produtividade média caiu 0,3%. Ou seja, o produtor está faturando sobre uma margem cada vez mais apertada. Os custos de produção subiram entre 7 e 10% em relação à safra passada, enquanto os preços de venda estão cerca de 10% menores que em 2025. O grande vilão foram os fertilizantes. Com o conflito no Oriente Médio e o fechamento do Estreito de Hormuz, a ureia disparou cerca de 55% na comparação anual.
4: Enquanto que o IBGE aponta para uma safra recorde esse ano de pouco mais de 350 milhões de toneladas, a Conab, Companhia Nacional de Abastecimento, enxerga um número ainda maior para 26, 358,6 milhões de toneladas. Se essa projeção da Conab se confirmar, a colheita dessa safra 25-26, 2025-2026, vai ser 1,8% maior do que a produção agrícola anterior. Do Rio, Rodrigo Viga.
3: Agora 6h24.

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1: A mesma bancada ruralista que comemorou a aprovação do uso do fundo do pré-sal para renegociar dívidas de produtores, agora deve trabalhar para reverter o veto do PL dos safristas. Quem traz as informações é a apresentadora do Hora H do Agro, a Mariana Grilli.
2: O Congresso Nacional vive uma semana de forte cabo de guerra com o Palácio do Planalto, evidenciando as visões conflitantes sobre o motor econômico do país, ou seja, o agronegócio. Na linha de frente, o Senado deu um fôlego crucial aos produtores ao aprovar a renegociação das dívidas rurais, o chamado Refis do Agro. Utilizando recursos do Fundo Social do Pré-Sal, a medida ampara quem foi castigado por quebras de safra devido a extremos climáticos. É claro que a gente precisa entender como que esses recursos vão chegar na ponta aos produtores, mas de fato é uma vitória da articulação que traz aí mais oxigênio para a capacidade produtiva do país. Por outro lado, o governo federal jogou um verdadeiro balde de água fria no campo ao vetar integralmente o PL dos safristas. O projeto, né, a proposta, permitia que o trabalhador temporário mantivesse benefícios sociais como o Bolsa Família durante o período de colheita das safras. Ao alegar falta de espaço fiscal, o Planalto então ignora uma realidade prática e urgente, que é, sem garantia, o trabalhador vai preferir muitas vezes a informalidade para não arriscar perder o benefício. E isso prejudica vários setores do agro, como por exemplo a fruticultura, que demanda uma grande mão de obra no campo e já vem sofrendo aí com apagões, com falta de trabalhadores para quem quer de fato estar na lida ali do campo. A oposição e a bancada ruralista já articulam a derrubada desse veto e é importante a gente ficar de olho porque essa discussão também se soma àquela da escala 6x1, da jornada de trabalho, porque o campo é diferente. É preciso que o Brasil tenha maturidade para discutir jornada de trabalho olhando para essa realidade do campo, assim como também com a renegociação de dívidas, importante avanço, mas é preciso olhar como que isso vai se tornar realidade na prática, como que o recurso de fato vai chegar ao produtor e ajudá-lo a recuperar esse fôlego para safras de curto, médio e longo prazo. A gente continua de olho nesse e em outros assuntos, então fica o convite para você acompanhar o Hora H do Agro. Nosso programa vai ao ar todo sábado às 5 da manhã, no horário alternativo das 6 da manhã do domingo, além do Hora H do Agro ficar disponível na íntegra no canal da Jovem Pan no YouTube.
1: Jornal da Manhã, 6 horas 27 minutos.

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2: 6:31. Olha, com a indefinição do vice na chapa de Fernando Haddad, alas do PT têm defendido o nome de Simone Tebet para o posto. Acompanhe os detalhes na reportagem de João Vitor Revedilho.
3: Em meio à indefinição sobre quem vai ocupar a vice de Fernando Haddad na disputa pelo governo de São Paulo, aliados do petista querem mudar a rota e defendem o nome de Simone Tebet para compor a chapa para o Palácio dos Bandeirantes. A aposta é que a ex-ministra consegue arrancar votos do centro e de eleitores ligados ao agronegócio do governador de São Paulo, Tarcísio de Freitas. Para basear a ideia, os defensores da ex-ministra têm usado pesquisas internas que apontam que Tebet performa melhor que Márcio França na chapa. Haddad evita cravar o nome para ser seu vice. E para ele, a decisão passa por uma reunião entre o PSB e o presidente Lula.
4: Correndo o risco de ser um pouco repetitivo, eu estou muito confortável, né, com os meus companheiros de chapa. Independentemente da posição que ocupem, mais uma questão interna dos partidos do que propriamente comigo. Então, o PSB tem dois candidatos, né? O Márcio e a Simone, e qualquer que seja o arranjo final, vai me contemplar, porque são quatro ex-ministros do presidente Lula que vieram para São Paulo para defender um projeto. Nosso plano de governo está ficando bom, acho que nós vamos apresentar uma coisa bem legal para o estado de São Paulo, para a cidade de São Paulo, para as cidades do interior, para o litoral. Estamos pensando regionalmente cada aspecto do desenvolvimento paulista. E vamos fazer uma campanha de altíssimo nível.
3: Apesar da expectativa, Simone deve manter a sua pré-candidatura ao Senado. E a vice de Haddad tende a ficar com Márcio França. A decisão depende de um encontro entre o ex-ministro e Lula, o que pode acontecer nas próximas semanas. O PT quer a agilidade na escolha para avançar com as agendas pelo Estado e emplacar o programa de governo, que pode ter partes divulgadas ainda neste mês. Os trabalhos estão sendo conduzidos pelo deputado estadual Emídio de Souza, que deve entregar o programa completo até o fim da primeira quinzena de julho.
2: Mano Ferreira segue analisando os principais assuntos com a gente. Essa discussão de vice também um problema para a candidatura do Haddad em São Paulo. Se não um problema, pelo menos ainda não há um nome definido. Já era a hora, Mano?
5: Olha, Nonato, o PT tem muita dificuldade de apresentar renovação nos seus quadros, tanto que para a composição dessa chapa foi necessário convencer o ministro Haddad, que declarava aos quatro cantos que não desejava ser candidato, e não há outro nome petista que surja com naturalidade ou que consiga dialogar com um público maior do que a bolha mais fiel do próprio PT. E isso faz com que a articulação precise passar necessariamente pelos partidos aliados. E vem gerando, na prática, uma celeuma, porque o PSOL com a Rede, que hoje estão unidos numa federação, desejam manter o nome da ministra Marina Silva como candidata ao Senado, apesar da Marina não ter apresentado até agora grande desempenho nas pesquisas, e o PSB, partido que também é do vice-presidente Geraldo Alckmin, deseja ter dois nomes nessa disputa para o Senado, que são Simone Tebet e Márcio França. A conta não fecha, é preciso que alguém passe para o lugar de candidatura a vice. Eu não acredito na hipótese da ministra Simone deixar a disputa do Senado, porque ela tem se mostrado bastante competitiva e com chances de vitória na disputa ao Senado, o que não se verifica no caso da chapa de Fernando Haddad, que de verdade está indo para perder de pouco.
2: Olhando para a chapa majoritária, o Flávio Bolsonaro também ainda não escolheu a vice-presidência. E nomes de mulheres são cotados, né? Tereza Cristina, quem mais? A Simone Marqueto e a Júlia Zanatta, que nós já acompanhamos aqui na programação da Jovem Pan esta manhã. É o mesmo caso? Há uma indefinição? O porquê dessa indefinição, Mano, na chapa do Flávio?
5: Primeiro, Flávio precisa decidir qual é o seu verdadeiro objetivo nessa campanha, porque antes do surgimento do áudio de Daniel Vorcaro, havia a expectativa de que Flávio fizesse uma campanha numa versão Bolsonaro moderado, Bolsonaro que toma vacina. Depois que tivemos a divulgação dos áudios de Vorcaro, o que a gente tem assistido na prática é uma tentativa de Flávio de sinalizar para a própria base. Então ele deu passos atrás na campanha e está tentando manter o eleitorado mais fiel do seu pai, o que diminui a sua competitividade, está sendo percebido nas pesquisas, e isso tem a ver com a discussão que fortalece o nome de Júlia Zanatta, que é uma bolsonarista raiz que não consegue agregar um eleitorado para além da própria bolha bolsonarista, e mostra como que o eixo de discussão da candidatura de Flávio Bolsonaro se modificou. Se antes era a expansão do eleitorado tentando chegar mais ao centro, agora está sendo uma postura de manutenção do eleitorado já fiel, com vias a manter a liderança sobre o campo da direita, o que pode acabar acontecendo, mas é uma disputa muito diferente da tentativa verdadeira de vencer o presidente Lula.
2: Mano Ferreira, volta daqui a pouco, já a gente fala mais de política também aqui na programação do Jornal da Manhã. O ex-presidente da Coreia do Sul é condenado à prisão por acusações de abuso de poder militar. Nosso correspondente internacional, Luca Bassani, tem mais informações e detalhes a respeito desse assunto aqui na programação do Jornal da Manhã. Oi, Luca, bom dia para você e bem-vindo, hein?
6: Bom dia a você também, Nonato. Boa sexta-feira a todos que nos acompanham aqui. Esse caso, ele remonta o final do ano de 2024. Acredito que a nossa audiência irá se lembrar quando a Coreia do Sul teve uma grande crise política. O ex-presidente Yoon Suk-yeol praticamente declarou lei marcial no país, com o objetivo de continuar no poder, algo que depois acabou acarretando no seu impeachment no ano passado e a sua prisão. Agora, também o Ministério Público pediu e foi acatado, né, pela Justiça do país, a condenação por 30 anos pelo fato dele ter enviado drones militares à Coreia do Norte, algo que a Justiça do país analisou como um pretexto para declarar a lei marcial e perpetuar-se no poder, ou seja, algo que foi feito por um projeto político e não pela necessidade de fato de enfrentar a Coreia do Norte. A defesa de Yoon Suk-yeol, todavia, ela defende dizendo que naquele momento em que drones militares foram enviados ao país norte-coreano, os sul-coreanos teriam recebido balões cheios de fezes e mensagens vindos do norte, portanto, deveriam dar alguma resposta. Todavia, as investigações mostram o contrário e, de fato, agora ele foi condenado a 30 anos. Vale a gente dizer que, ao longo de todo esse processo judicial, ligado também à imposição da lei marcial, à tentativa de golpe dentro da Coreia do Sul, a procuradoria, em algum momento, pediu também a pena de morte, algo que não foi acatado, acreditando-se que seria um exagero, mas ele, pela idade avançada, 30 anos de pena, provavelmente permanecerá o resto da sua vida também no cárcere. Uma situação que se mostrou a das mais tensas dentre as democracias asiáticas durante os últimos 3 anos, mas que conseguiu ser resolvida. Lembrando que Yoon Suk-yeol era conservador, era ligado aos partidos de direita, e depois do seu impeachment, a oposição venceu e governa o país até hoje.
2: Luca Bassani atualizando para a gente direto do exterior essas informações. O STF formou maioria de votos para fixar que as Big Techs têm um prazo de 60 dias para implementar as medidas que aumentam a responsabilidade delas ou das plataformas pelo conteúdo publicado. A reportagem é de Janaína Camelo.
7: O plenário do STF finalizou o segundo dia de julgamento de recursos contra a decisão do tribunal que ampliou a responsabilização dos provedores de internet por publicações de usuários. Os recursos foram apresentados pelas empresas e também entidades do setor, pedindo esclarecimentos sobre determinados pontos do que foi decidido e também prazo para que possam se adequar às novas regras. Em junho do ano passado, o STF alterou o Marco Civil da Internet, que exigia ordem judicial para que uma plataforma fosse obrigada a retirar do ar conteúdo criminoso. Agora, basta uma notificação, que pode ser feita por um usuário, por exemplo. As plataformas podem ser punidas por publicações contendo, por exemplo, crimes de racismo, homofobia, incitação à violência e terrorismo. Mas a exigência de ordem judicial ainda vale para crimes contra a honra. Já conteúdos ilícitos em anúncios publicados por impulsionamentos pagos ou feitos por robôs, a remoção deve ser imediata, sem a necessidade de notificação. Neste segundo dia de julgamento, o plenário do STF manteve a decisão que ampliou a responsabilidade das plataformas de internet. Mas ao longo da sessão, os ministros sugeriram alterações pontuais à tese que foi definida no ano passado. E também de acordo com as alegações dos recursos das empresas, de haver uma clareza maior sobre quais critérios vão determinar uma responsabilização. Com isso, o julgamento vai ser retomado na próxima quarta-feira, para que uma nova tese com ajustes seja discutida. O relator da maior parte dos recursos, o ministro Dias Toffoli, passou praticamente os dois dias de julgamento lendo o voto e propondo alterações. Uma delas já foi definida por unanimidade pelos ministros. O prazo de 60 dias para que as regras comecem a valer e a partir da conclusão deste julgamento. Mas a corte ainda vai decidir, por exemplo, se as novas regras sobre a responsabilização irão valer para as ações ajuizadas contra as plataformas até a data do julgamento em junho do ano passado e que ainda estão em aberto. Toffoli defende que sim, mas o ministro Flávio Dino alega que isso demandaria deveres retroativos.
8: E compreendo, ministro Toffoli, que de fato aqui há uma divergência, porque Vossa Excelência propõe uma imediatidade da aplicação da tese, como eu mencionei há pouco. Como ela tem efeito vinculante, faz sentido. A questão é que a tese, isso implicaria criar deveres retroativamente.
7: Outra divergência à tese foi proposta pelo ministro Alexandre de Moraes, que pediu para destacar que as redes sociais não sejam classificadas como neutras. Segundo ele, as plataformas têm posicionamento político, ideológico e econômico.
9: Elas têm posicionamento político, posicionamento ideológico, posicionamento econômico, então devem ter o mesmo controle de que qualquer pessoa que exagere e pratique crimes com isso.
7: O ministro André Mendonça, que no julgamento do ano passado votou contra a responsabilização das plataformas, voltou a dizer que as mudanças podem gerar impactos negativos sobre a liberdade de expressão. A fala acabou causando reação dos colegas.
10: O que eu acho que a gente deve privilegiar é a liberdade de expressão, não o que é o artificial. E aí responsabilizar ou não a liberdade de expressão, que é inerente a cada ser humano.
11: A questão é, o robô tem liberdade de expressão?
10: Por isso que o ideal seria não termos essa figura, né?
12: Mas é como disse o ministro Gilmar, tem uma mão que balança o berço aí.
7: Dias Toffoli se comprometeu a reunir todas as sugestões e entregar uma nova proposta de tese na segunda-feira aos gabinetes dos colegas.
2: Agora são 6 horas e 44 minutos. Está na hora de mais uma edição do É da Sua Conta, parceria da Jovem Pan com o Banco PicPay. Renata Flores já está aqui conectada com a gente. Renata, Mundial começou. Amanhã tem estreia do Brasil, todo mundo numa expectativa, numa ansiedade tremenda. Mas sempre tem alguém que não se planejou ainda para torcer ou para acompanhar mais de perto a seleção brasileira. Ainda dá tempo, Renata? Bem-vinda.
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2: 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Agora, não dá pra gente falar de Mundial, né, Renato, sem falar do tal álbum de figurinhas, né? Inclusive, alguns locais até proporcionando encontros, praças também. Ou seja, é um hábito que voltou com força total, né?
13: É bonito demais de se ver, né? E você sabe, Nonato, que alguns pesquisadores dizem que esse hábito, ele extrapola aquela brincadeira de criança. É uma experiência cheia de nostalgia, é um senso de pertencimento que nós todos temos, gostamos de alimentar, né? E esse fenômeno não acontece só no Brasil, não. Vários países têm esse hábito também. 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
2: 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Falamos nessa sexta-feira para quem se prepara aí para torcer para o Brasil nessa caminhada do Mundial 2026. Renata, obrigado. Segunda-feira tem mais. Bom jogo para você amanhã também.
13: Bom jogo para todos nós. Até segunda, Nonato.
2: Valeu. Agora temos 6 horas e 47 minutos. Olha, a Uber abriu cadastro para corridas em veículos autônomos. Esse é mais um boletim do Bruno Meyer.
14: A Uber abriu cadastro para corridas em veículos autônomos em Londres, um novo serviço desenvolvido em parceria com a startup britânica Wayve. A proposta é integrar os veículos sem motoristas ao próprio aplicativo da Uber. Assim, os passageiros podem pedir corridas da mesma forma que fazem hoje com categorias tradicionais. Na fase inicial, um operador treinado deve permanecer ao volante para acompanhar o funcionamento do sistema. Mesmo com o operador, as empresas afirmam que o trajeto deverá ser realizado sem intervenção humana. Os usuários que receberem uma opção de viagem com essa tecnologia da startup poderão aceitar a corrida ou escolher um carro convencional. A Uber informou que não haverá cobrança adicional pelo serviço. O lançamento ainda depende de aprovação regulatória. As empresas, no entanto, esperam que isso ocorra nos próximos meses. Segundo um executivo da Uber, o aplicativo ajuda a estabelecer o Reino Unido como um centro global de inovação autônoma e vai trazer uma nova maneira de viajar em Londres.
2: 6h49 agora, olha só, a Polícia Civil investiga uma denúncia de abuso sexual contra uma criança de 4 anos dentro do Clube Social do Palmeiras, na Zona Oeste de São Paulo. O David de Tarso participa aqui com a gente do Jornal da Manhã, tem informações a respeito desse assunto e dessa investigação. David, bom dia para você, bem-vindo aqui ao Jornal da Manhã. O que é que ocorreu por lá, hein?
15: Exatamente, Nonato. Muito bom dia a você e a todos que nos acompanham. Bom, a mãe da criança de 4 anos disse que estava acompanhando os filhos, né? Sempre frequenta o Clube Social do Palmeiras, quando deu falta da filha de 4 anos. Então, ela encontrou a menina pouco tempo depois, ela veio na direção do banheiro masculino e aí perguntou para a criança o que tinha acontecido, onde ela estava, né? E ela falou assim, é segredo. E aí a mãe voltou a insistir, depois ao dar banho nessa criança, ela percebeu uma secreção. E aí, depois a criança acabou relatando que um homem de 74 anos, que ela tinha até como um apelido, né, chamava esse homem de vovô, disse que ofereceu pipoca a ela e até mesmo a levou para o banheiro masculino e na sequência, depois ela disse que ele tocou nas partes íntimas dela. A mãe imediatamente procurou o clube disponibilizou as imagens que confirmou que a criança permaneceu por 15 segundos no banheiro masculino. E agora o caso está sendo investigado pela polícia como estupro de vulnerável. O homem de 74 anos até esta manhã não tinha sido localizado pela polícia, mas agora está sendo investigado o caso. O Palmeiras, por meio de nota, disse que prestou toda a assistência à mãe, já disponibilizou as imagens das câmeras de monitoramento para a polícia investigar com mais detalhes esse caso. Forneceu também um médico para conversar com a família, além de um advogado que acompanhou essa mãe até a delegacia para prestar depoimento. E agora, o Palmeiras também disse que esse associado já foi descredenciado e vai seguir acompanhando e repudia, né, qualquer tipo de situação de abuso contra menores de idade. E aí o Palmeiras está prestando todo esse auxílio. A Secretaria de Segurança Pública disse que o caso está sendo investigado e a gente seguirá acompanhando agora todos os desdobramentos em relação a esse episódio que aconteceu dentro do Clube Social do Palmeiras, na Zona Oeste, aqui na capital paulista. Eu volto com você, Nonato.
2: Caso terrível mesmo. Muito obrigado, David de Tarso, em São Paulo. São 6h51. Vamos conferir aqui algumas manchetes dos principais jornais do país já circulando. O Estado de São Paulo destaca que as pautas do Congresso podem custar 111 bilhões de reais por ano, prevê o governo. Cálculo leva em conta apenas o impacto nos cofres federais de projetos na Câmara e também no Senado. O jornal traz ainda: a primeira festa é mexicana, com a comemoração de um dos gols do México, segundo gol marcado pelo Raul Jiménez. Ontem o México venceu a África do Sul na abertura do torneio. Do Estadão, vamos então agora aos assuntos abordados pela Folha de São Paulo. Manchete principal: El Niño começa com duas em três cidades sem preparo para enchente, hein? Duas em cada três no Brasil sem preparo para enchente. Há uma preocupação muito grande em virtude do El Niño, fenômeno que pode ser um dos mais fortes da história, e está aí o alerta na capa da Folha de São Paulo de hoje. Foto de capa também para o jogo entre mexicanos e sul-africanos. Primeiro gol do México, gol do Quinones, é retratado na foto de capa da Folha de São Paulo no dia de hoje. E da Folha, vamos então aos assuntos abordados pelo jornal O Globo, editado no Rio de Janeiro. Manchete principal é caso Master. Polícia Federal rejeita a segunda proposta de delação premiada de Vorcaro. Os investigadores veem falta de provas e fatos novos ao recusarem o acordo. A PGR ainda não deu uma resposta sobre essa negociação, mas a PF já recusou, de acordo aqui com o jornal O Globo, na sua manchete. O governo também apostando em Hugo Mota e STF para impedir pautas bomba. E fotos também na edição de hoje do Globo relacionadas ao Copa do Mundo. A primeira é da casa, país sede mais engajado no Mundial. O México vence na abertura com linda festa no estádio Azteca, destaca aqui a foto de O Globo. São os assuntos dos principais jornais do país. 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Flávio Bolsonaro sinalizou que tem preferência por uma chapa com uma mulher como vice. E a deputada federal Júlia Zanatta desponta como mais um nome possível. A parlamentar catarinense ganhou força após o apoio de Eduardo Bolsonaro. Confira agora na reportagem de Misael Mainet.
16: A deputada federal Júlia Zanatta, do PL de Santa Catarina, disse que deve conversar com Flávio Bolsonaro, candidato

0: Duque, que seja a Júlia Zanatta, por ser combativa, enfim, citam ali questões relacionadas ao meu mandato e à minha coragem. É, mas eu sempre disse que eu vou fazer o que for preciso para tirar o PT do poder e para elegermos Flávio Bolsonaro presidente. Então, se isso realmente for uma vontade, nós estamos prontas, eu estou pronta para o combate.
1: Júlia Zanatta também afirmou que em caso de reeleição ao cargo de deputada federal, será importante para somar com Flávio em uma eventual gestão.
0: Se for necessário, até por uma questão de agregar mais forças políticas, apoiar outro nome e eu ficar na Câmara dos Deputados, até porque eu estou no meu primeiro mandato, eu vou para uma primeira reeleição, né? Também estou aqui tenho um outro desafio em Santa Catarina, porque eu lancei o meu marido, Guilherme Colombo, como pré-candidato a deputado estadual. Então, eu estou pronta para ficar aqui, né, no chão de fábrica, aqui na base e também lá na Câmara dos Deputados, porque num eventual governo Flávio, nós também vamos precisar de pessoas muito combativas e com coragem para brigar pelo que é certo lá dentro da Câmara.
1: A declaração de Eduardo Bolsonaro sobre a deputada federal Júlia Zanatta ganha mais contorno depois da preferência já declarada do próprio Flávio Bolsonaro e também do chefe do Partido Liberal, Valdemar Costa Neto, sobre o desejo de ter uma mulher na chapa. A senadora Tereza Cristina, ex-ministra na gestão Bolsonaro, é tida como uma das preferidas a uma possível chapa. Em meses anteriores, ela agradeceu, mas negou ter essa intenção.
2: Jornal da Manhã, 6 horas e 56 minutos agora. Economia.
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7: A edição do Jornal da Manhã fica por aqui. A segunda já está chegando. Beatriz Frenner. Opa. E Evandro Cine já estão por aqui.
8: Chegamos inteiros, Noni.
7: Que bom.
2: Sextou, Nonato.
7: Boa sexta.
8: Bom
7: sextou
8: dia,
7: nada.
8: Meu amigo.
7: Amanhã tamo aí.
2: Amanhã tem plantão.
8: Bom trabalho,
2: pra...
8: meu querido.
7: Valeu, gente.
8: Um abraço.
7: Até amanhã.
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2: Olá, agora 7h01.
8: Repita.
2: 7h01 da sexta-feira. Ela chegou, dia 12 de junho de 2026. Seja muito bem-vindo, muito bem-vinda ao Jornal da Manhã, na nossa segunda edição.
8: Pessoal, tá até com uma música assim, ó.
2: Qual?
8: Sentimental. We are the world.
2: We are the... Não, mas hoje é dia dos namorados, então tem que ser uma coisa... Love, love me do... You know, tá, bora pra...
8: Bom dia pra você, bem-vindo aqui ao nosso Jornal da Manhã. Que bom que você tá aqui pra gente poder trazer informação, análise, opinião crítica, te preparar pra essa sexta-feira. Sexta-feira que tá só começando.
2: Será que tem amor no noticiário? Olha, a gente começa falando em cerimônia no Planalto. O presidente Lula confirma a promessa de zerar a fila de espera nos pedidos represados e benefícios do INSS. Isso tudo até setembro, ou seja... antes do primeiro turno das eleições.
8: No primeiro dia da Copa, o México bate a África do Sul por 2-0 e a Coreia do Sul vira sobre a Tchequia por 2-1. Hoje, o Canadá abre a competição no país enfrentando a seleção da Bósnia e Herzegovina. E os Estados Unidos completam o palco do Mundial estreando contra o Paraguai.
2: A gente tem também informação ao vivo de Brasília para destacar nesse começo de sexta-feira para você. E é da delação do Daniel Vorcaro que a Rafaela Almeida vai falar.
9: É isso aí, Bia. A Polícia Federal rejeitou, viu, pela segunda vez a delação premiada do banqueiro Daniel Vorcaro e a proposta segue sob análise da PGR enquanto avançam as investigações da Operação Compliance Zero.
8: Tem também bloqueio de verbas para programas sociais. O nosso Marco Viana vai explicar sobre essa medida do governo, Marco. Bem-vindo.
10: Exatamente, obrigado. Bloqueio de recursos. Governo Lula congela 23 bilhões do orçamento e atinge programas como Minha Casa Minha Vida e Pé de Meia.
2: Teve incidente na USP, um caso que chama muito a atenção. David de Tarso, do que se trata?
11: Exatamente, a Comissão Nuclear confirmou esse incidente com material radioativo no IPEN, aqui em São Paulo, na Zona Oeste da capital paulista. E nós vamos trazer todos os detalhes porque dois funcionários foram expostos.
8: A gente tem também informação do nosso Luca Bassani, que vai falar do Reino Unido sobre um acordo de paz. Conte pra gente, hein, seu Luca Bassani?
12: Exatamente. Reino Unido, Austrália e o Canadá anunciaram um fundo milionário para auxiliar as questões humanitárias no Oriente Médio, principalmente Palestina e Israel. Isso na faixa dos 20 milhões de reais para ajudar no diálogo entre as duas nações.
2: Será que temos sol ou uma chuva nesta sexta-feira apaixonada? Paula Nobre, quais os destaques da previsão do tempo?
13: Bia e Cine, já estamos em El Niño. A NOAA, Agência de Monitoramento Climático dos Estados Unidos, bateu martelo ontem. Já estamos com este fenômeno em atuação. A intensidade dele vai ser medida entre o final desse ano e início do próximo ano. A gente vai falar sobre isso, mas vai falar como é que fica o tempo nesse Dia dos Namorados também, com muita chuva no sul do Brasil.
2: Até mais.
8: E os movimentos amorosos? vigorosos ou não da economia com o nosso querido Alan Gani. Tudo bem, meu amigo?
4: Tudo bom, Evandro. Tudo vai depender de como que vai vir o índice de inflação, o IPCA de maio. Grande expectativa do mercado, porque a inflação voltou para o debate econômico.
8: O romantismo, Evandro, depende disso hoje na economia,
4: com então. Com certeza, com certeza. Eu estou apostando numa alta acima do esperado.
8: Prepara o seu primeiro cafezinho, porque essa edição do Jornal da Manhã está só começando.
2: Vamos para cima, olha, a gente tem informação de Brasília ao vivo, aconteceu de novo. A Polícia Federal rejeitou a segunda proposta de delação premiada do banqueiro Daniel Vorcaro. Rafael Almeida está por aqui para explicar para a gente qual foi o contexto dessa delação e também se ficam explícitos os motivos dessa segunda recusa da PF. Rafa, bom dia, seja muito bem-vinda.
9: Bia, eu desejo um bom dia para você, uma ótima sexta-feira, para o Evandro e para toda a audiência do Jornal da Manhã. Pois é, era para ser um capítulo novo, né, digamos assim, mas realmente a nova delação aí do Vorcaro não foi aceita e o principal ponto é que a polícia não considerou, de fato, que tenha sido uma contribuição considerável, né, dessa delação apresentada por Daniel Vorcaro. E essa decisão, inclusive, já foi comunicada à defesa e as investigações da Operação Compliance Zero continuam em andamento a todo vapor. Vorcaro, como sabemos, né, está preso desde março, é investigado em um inquérito que apura suspeitas de fraudes no sistema financeiro e outros possíveis crimes, e desde então ele tenta aí fechar um acordo de colaboração com as autoridades. Mas, de acordo com as últimas apurações, os investigadores entenderam que essa nova versão da proposta ainda não apresentou elementos suficientes para justificar a celebração desse acordo. Os motivos oficiais da rejeição ainda estão sob sigilo. A delação premiada, né, como nós sabemos, é um instrumento que permite a redução de pena e outros benefícios a investigado, desde que apresente informações consideradas realmente relevantes para o esclarecimento dos fatos. E justamente por isso que o material entregue precisa trazer dados novos, comprováveis e que contribuam efetivamente para o avanço das investigações. E nessa segunda tentativa, a defesa até teria tentado ampliar o conteúdo da colaboração, incluindo relatos sobre relações, inclusive, com integrantes dos três poderes e outros fatos que estão sendo analisados pelas autoridades, mas mesmo assim, a Polícia Federal manteve o entendimento de que o acordo não deveria ser homologado nesse momento. Então, agora a Procuradoria-Geral da República ainda analisa a proposta, enquanto as investigações prosseguem sob a relatoria do ministro André Mendonça, do Supremo Tribunal Federal. Volto com vocês.
2: Vamos comentar, trazer análise sobre esse assunto. O Beraldo está por aqui, inclusive, para ajudar a gente já com essa discussão. É, a gente viu durante a Operação Lava Jato, né, Beraldo, demora, de fato, de cerca de 4-5 meses para algumas delações importantes serem fechadas. Mas essa do Daniel Vorcaro traz aqui alguns pontos diferentes, que são aqueles pequenos vazamentos, esse vai e vem, a recusa por parte da Polícia Federal, falta PGR ainda, bater o martelo, se aceita ou não. Fato é que quanto mais vai acontecendo esse desgaste, mais fica claro que a Polícia Federal sabe o que quer e o Daniel Vorcaro sabe o que não quer entregar, né? Bom dia, bem-vindo.
14: Bom dia, Bia, Cine, bom dia a todos os meus colegas comentaristas, bom dia à audiência que prestigia diariamente o Jornal da Manhã. Bia, é interessante esse caso, porque se a gente pegar a cronologia, nós temos a apresentação dessa segunda versão de uma delação premiada do Daniel Vorcaro, segunda, terceira, sei lá, a gente só fica sabendo pelos vazamentos, que naturalmente são seletivos, mas ele apresenta essa delação. Vem uma revista nacional, mostra que nesta delação há ali informações de um repasse de 30 milhões de dólares feitos para o presidente do Senado, além de repasses para figuras do Partido dos Trabalhadores, Partido do Presidente da República. Essa delação está sendo avaliada pela Polícia Federal e é importante a gente lembrar que hoje a Polícia Federal, que é uma instituição do Estado brasileiro, que tem em seus quadros gente da melhor qualidade, altamente qualificada, técnica, que executa o seu trabalho conforme prestou o seu juramento na hora que assumiram as suas posições dentro da Polícia Federal, mas hoje ela é gerida, tem na sua liderança uma figura que é que se comporta como um faz-tudo do presidente da República. Então, vamos voltar à cronologia. O Daniel Vorcaro apresenta a sua proposta de delação,
15: Essa proposta, segundo a revista, cita o presidente do Senado. O presidente do Senado aprova uma pauta bomba que acaba com os planos de governo, do governo de torrar sozinho por conta própria centenas de bilhões de reais com propósito eleitoral. E aí, na sequência, a Polícia Federal recusa essa delação que falaria do presidente do Senado. O que me soa como uma bandeira branca. Davi Alcolumbre, por favor, vamos ser amigos. Não faça isso com a gente, que é mais importante a gente ganhar a eleição. Então, tudo isso, eu sempre vejo que no final há um propósito e um interesse político. E agora nós dependemos da PGR, que também tem uma ligação íntima com o Supremo Tribunal Federal, que está num outro polo político desta confusão institucional que se tornou o Brasil. Infelizmente, o que nós vemos não é um interesse pela verdade, pelo esclarecimento dos fatos. O que a gente vê é um jogo em que a informação é utilizada para cada um defender o seu quinhão.
16: Exatamente. Agora, Beraldo, tem uma questão também, que é o fato da polícia indicar a possibilidade de rigidez da prisão de Daniel Vorcaro diante dessa dificuldade que se tem dele colaborar. A gente está falando de uma colaboração premiada. Você entende que essa pressão, colocando Daniel Vorcaro numa situação, digamos, mais precária de prisão, pode pressioná-lo a entregar aquilo que a Polícia Federal precisa para acatar esse acordo de delação?
15: Sim, infelizmente isso não faz sentido, né? A gente tem que ver, porque senão isso é tortura, isso é sequestro. Ele está sequestrado pelo Estado brasileiro? Não está, ele está preso. Foi uma decisão do Supremo Tribunal Federal, agora não se pode. Olha, se você não ajudar, a gente vai te colocar numa prisão pior, a gente vai te submeter a humilhações. Quer dizer, isso é Coreia do Norte. Então, o que precisa ficar evidenciado, e que até agora a gente tem poucos elementos para enxergar isso de forma clara, é a corrupção. O Daniel Vorcaro, ele não é um corrupto. Ele, no máximo, será um corruptor, ele não tinha cargo público. Então, precisa entender o seguinte, olha, o Daniel Vorcaro deu tanto dinheiro para este político usar do seu prestígio, do seu cargo, do seu poder e fazer algo em benefício do Daniel Vorcaro, do Banco Master ou de alguma empresa ligada a ele. Isso não está claro. Está dizendo, não, mas tem a emenda Master. Mas a emenda Master não foi aprovada. E esses caras não são de gastar dinheiro antes de terem o resultado entregue a eles. Então, é preciso entender isso. Onde está exatamente o crime? Não, o crime foi a venda do CDB que não tinha respaldo em papéis de qualidade. Mas aí é a fiscalização do Banco Central. Por que que o Banco Central não fez isso? Então, teve corrupção no Banco Central? Alguém ali, o Galípolo, se reuniu com o próprio Daniel Vorcaro dentro do Palácio do Planalto. Então, isso é que precisa ser resolvido, precisa ser esclarecido. Né? Nessa base da fofoca, do vazamento, aí vaza a conversa íntima do cara com a noiva. Isso é absolutamente ridículo, não tem nada a ver com justiça, nem com investigação isso. Isso tem a ver com alimentar um clima no país que turva a nossa capacidade de enxergar aquilo que realmente importa. O que ele pagou, quanto ele pagou, para quem ele pagou e qual benefício que ele teve. É isso que precisa ficar esclarecido. Há vários indícios aí, porque tudo começa lá na Bahia. Mas, até agora, ninguém tratou dessa questão de uma forma séria.
16: Olha, eu quero contar também que o governo Lula bloqueou recursos de importantes programas sociais. Vamos conversar com o Marco Viana para entender por que que esses cortes foram feitos e quais programas foram afetados. Conta tudo aí, Marco. Bem-vindo.
17: Olá, muito bom dia para você, bom dia a todos que nos acompanham. Pois é, o governo federal bloqueou recursos de programas sociais e de áreas estratégicas do orçamento para tentar fechar as contas públicas e cumprir com as regras do orçamento fiscal. O congelamento chega a 23 bilhões e 700 milhões e atinge programas importantes como Minha Casa Minha Vida, o Pé de Meia, além de recursos destinados à saúde, à Receita Federal e também à Defesa.
10: algo que tem realmente gerado uma grande discussão. O programa mais afetado foi o Minha Casa Minha Vida, com cerca de 2 bilhões e 900 milhões bloqueados. Já o Pé de Meia, que beneficia estudantes, né, do ensino médio da rede pública, também entrou na lista dos cortes. Bom, segundo o governo, não se trata de um cancelamento dos programas, mas de um bloqueio temporário, um congelamento de verbas para adequar o orçamento às metas fiscais. A justificativa apresentada pela equipe econômica do governo é o aumento das despesas obrigatórias, principalmente com benefícios previdenciários e com o benefício de prestação continuada, o BPC. Com isso, o Palácio do Planalto afirma que precisou congelar parte desses gastos para evitar o descumprimento das regras fiscais. O Ministério das Cidades também, inclusive, garante que as obras e contratações do Minha Casa Minha Vida não devem ser paralisadas. A expectativa agora é que o governo reavalie as contas nos próximos meses e, com isso, decida se parte desses recursos poderá ser liberado novamente ao longo do ano. A gente vai seguir acompanhando as repercussões e, com certeza, gera um grande desgaste no governo. A gente segue acompanhando diretamente de Brasília. Volto com vocês.
2: Obrigada pelas informações, Marco Viana. A gente vai trazer a previsão do tempo agora, então, aqui no Jornal da Manhã, para trazer para você, principalmente, a expectativa para esta sexta-feira. Como será esse Dia dos Namorados em todo o país, Paula Nobre?
13: A gente vai falar de chuva ainda, né, Bia? Dia dos Namorados, que deve ter chuva no sul, no sudeste, na região centro-oeste do Brasil. Bom dia, Bia. Bom dia, Cine. Bom dia, nossa audiência também. A gente tem no sul um sistema de baixa pressão atmosférica que vai dar origem a um novo ciclone extratropical. A gente havia falado sobre isso no início da semana, que a semana seria marcada por dois ciclones. Este ciclone extratropical vai levar chuva para muitas áreas do sul do Brasil, especialmente falando sobre o leste do Rio Grande do Sul, boa parte de Santa Catarina e Paraná, e também a capital desses três estados. É chuva forte com risco para rajadas de vento também. Este mesmo ciclone vai provocar influências também no tempo na região sudeste do Brasil e deve levar chuva também a São Paulo mais uma vez. Até o final de semana tem pelo menos 23 milímetros de chuva aqui no estado de São Paulo. Não é mais muita coisa, a tendência não é de uma chuva muito forte. O sol vai aparecendo aqui na capital paulista aos poucos a partir de hoje. Ontem já apareceu um pouquinho mais, hoje aparece ainda mais. Oba. E no final de semana tem mais sol por aqui. A temperatura continua amena, tá? Em boa parte do estado de São Paulo. Atenção com a chuva forte, Bia, entre Goiás e Mato Grosso do Sul, algumas áreas que fazem divisa também Mato Grosso do Sul e São Paulo. Essa chuva pode ser intensa nesses lugares, nessas regiões no dia de hoje. A gente observa que o nosso mapa de risco, para você que nos acompanha por imagens, tem uma área de risco muito grande, ainda maior em áreas do centro e sul do Brasil. No centro-norte não significa que não vá chover. Olha só o nosso mapa de chuva. Ele mostra as áreas de instabilidades ainda na região norte do Brasil, pegando o Amazonas, o Acre, Roraima e também o Amapá. Algumas áreas da região nordeste do Brasil, como é o caso da faixa leste ainda, do Ceará até Alagoas. Mas o nosso grande destaque continua sendo essa porção do centro-sul do país, que continua com chuva. E como a gente tem dito, é uma chuva atípica para essa época do ano. Onde não chove, a área de tempo firme, ela cresce e se estende pelo interior do Brasil. Então, Maranhão, Piauí, Bahia também não tem previsão de chuva. Boa parte do Pernambuco também. Tocantins, mais uma vez, sem chuva para hoje. Vamos às temperaturas.
2: Vamos ver.
13: A máxima de hoje aqui em São Paulo fica na casa dos 21 graus. Tem 31 graus em Cuiabá e 33 em Palmas. Para você que está em Porto Alegre, máxima de 16.
2: Esfriou mais, né?
13: Esfriou mais. Na retaguarda de todos esses sistemas vem o ar frio, o ar polar para a região sul do Brasil. A gente vai falar nas nossas próximas entradas, mas já para dar um gostinho, estamos em El Niño oficialmente. Ele chegou. A tendência é de os efeitos mais fortes desse sistema serem sentidos, desse fenômeno, serem sentidos no final desse ano de 2026. Mas a gente começa a sentir algum reflexo em relação à chuva no sul. Então, a gente pode ver mais possibilidade de nebulosidade, de nuvens carregadas, formação de sistemas meteorológicos que podem provocar chuva nessa região.
2: Já temos motivos para nos mantermos em alerta e preocupados ou ainda é cedo para afirmar?
13: Ainda é cedo, mas tem muita chuva ainda nesses próximos dias na região sul do Brasil, mas não necessariamente que seja esse o alerta do El Niño.
2: Certo.
13: Quando o El Niño ganhar mais intensidade, a gente vai observar essa chuva ser mais forte.
2: Obrigada, Paula. Até daqui a pouco, então.
13: Até mais para vocês. Tchau.
16: Uma operação do Ministério Público do Rio de Janeiro teve como alvo um esquema de loteamentos ilegais numa área de proteção ambiental ali no Parque Estadual da Pedra Branca, na capital. Vamos conversar então com o nosso Rodrigo Viga, que já está preparado aqui para trazer as informações sobre quem são os envolvidos nesse empreendimento clandestino. Conta aí, meu amigo, bem-vindo.
18: Tudo bem, Cine? Bom dia para você, bom dia para a Bia, para o nosso ouvinte, espectador e internauta de todo o Brasil, de todo o mundo, especial para os namorados e para as namoradas. Friozinho no Rio de Janeiro, sugestivo, né? E na região serrana, meu caro Cine, temperatura batendo 4 graus para Carioca e para Fluminense.
16: Ixi, perdemos ali a comunicação com o nosso Rodrigo Viga. Daqui a pouco a gente vai trazer as informações completas, então, que essa que é uma situação que já provocou outras operações no Rio de Janeiro, que é o fato de grupos que têm também a participação, muitas vezes, de poderosos e de empresários ali da região, utilizarem essas áreas que seriam de proteção ambiental ou áreas que não podem ser loteadas, para ocuparem esses espaços, dominarem essas regiões e, principalmente, lucrarem muito com o controle dessas áreas. Ainda nessa edição, Rodrigo Viga vai trazer mais detalhes e também desdobramentos dessa operação. Bia.
2: A gente passa para o noticiário internacional para trazer informações também sobre um fundo voltado à promoção da paz que foi anunciado pelo Reino Unido, pela Austrália e também pelo Canadá. A gente vai trazer os detalhes dessa notícia com o Luca Bassani, que é o nosso correspondente da Europa, a entender exatamente de onde devem vir esses recursos e também de que maneira que eles serão investidos. Qual que é o propósito também dessa ação que une Reino Unido, Austrália e Canadá? Já já as informações completas com Luca Bassani, direto da Europa.
16: Vamos lá, vamos então com o nosso Rodrigo Viga, que agora sim vai falar dessa operação ali no Rio de Janeiro. Deus abençoe seu vivo, seu link aí, Viga.
18: Eu sou um ser abençoado, você também, a Jovem Pan, muito mais. Meu caro Cine, vamos lá. Você estava falando dessa relação entre instituições, poder público e o crime organizado. Justamente o que aconteceu, gerando a prisão de 3 policiais civis e um empresário na região de Campo Grande, zona oeste do Rio de Janeiro, uma região aqui da capital dominada pelos grupos paramilitares. Só que esse era um grupo mais sofisticado, que atuava no empreendimento imobiliário do segmento imobiliário. Só que esse grupo decidiu, Cine, Bia, ouvinte, espectadores e internautas da Jovem Pan, devastar a floresta, área verde do Parque Estadual da Pedra Branca para preparar o terreno para um futuro loteamento. Já estava tudo praticamente bem endereçado, bem encaminhado, sinal já tinha sido pago por vários futuros proprietários desses lotes, desse condomínio Viva Verde em Campo Grande, na zona oeste do Rio de Janeiro. Tinha sinal de 800, 900, 1 milhão de reais. Se todo o loteamento fosse vendido, a quadrilha poderia arrecadar quase 30 milhões de reais. Qual era o papel desses 3 policiais civis, dentre eles um delegado, que foram presos pelo Ministério Público e pela Corregedoria da Polícia Civil do Rio de Janeiro? Proteger esse loteamento, evitar que operações fossem realizadas no local e atrapalhar também as investigações desse caso de irregularidade e crime ambiental. Os policiais foram identificados como Leonardo da Silva Machado, Marcelo Carvalho de Menezes e Marcos Eduardo Maia. São 3 policiais civis, além do empresário Milton de Souza Júnior, que seria o cabeça, o chefe dessa quadrilha, responsável, inclusive, por comercializar e vender esses lotes em área preservada, em área verde do Parque Estadual da Pedra Branca, para ganhar dinheiro. 4 presos, as investigações começaram há 2-3 anos e continuam para agora encontrar outros integrantes dessa quadrilha formada por policiais civis, meu caro Cine.
16: Valeu, Rodrigo Viga. Ainda nessa edição a gente traz mais informações também do Rio de Janeiro.
2: Até mais, Viga. Presidente Lula confirma a promessa de zerar a fila do INSS antes do processo eleitoral. As informações com André Anelli.
19: O presidente Lula prometeu que vai cumprir uma das principais bandeiras de campanha de 2022, que era zerar a fila do INSS. Segundo ele, até setembro vai ser resolvido o problema que é uma das principais queixas dos beneficiários. Em abril, Lula demitiu o então presidente do INSS, Gilberto Valer, e colocou no lugar a servidora de carreira Ana Cristina Viana Silveira, que, segundo o presidente da República, prometeu a ele o fim da fila do INSS.
20: Aliás, eu quero dar os parabéns à nova presidenta do INSS, que prometeu para mim que até o mês de setembro ela vai zerar a famosa fila do INSS de pessoas esperando benefício.
19: Segundo o Ministério da Previdência, a fila do INSS registra atualmente o menor patamar em 17 meses, com um estoque de 2 milhões e 200 mil pedidos. A pasta considera que a meta de zerar a fila do INSS é acabar com o estoque de requerimentos com mais de 45 dias. Todos os meses, o Instituto recebe, em média, 1 milhão e 300 mil novos pedidos de benefícios. De Brasília, André Anelli.
2: Vamos trazer esse assunto também para análise aqui no Jornal da Manhã. Ó quem chegou por aqui também, Túlio Nassa, bom dia, seja muito bem-vindo. A gente acabou de trazer a notícia do governo federal anunciando aí o contingenciamento, bloqueio de despesas por conta, inclusive, de um aumento de gastos que também envolve a Previdência. Ou seja, o cobertor é pequeno, tem que cortar de um lado para conseguir alcançar o outro. E nesse caso, por que que a fila do INSS se tornou prioridade, Túlio?
21: Bom dia, Beatriz. Bom dia, Evandro. Bom dia, Beraldo, também. É uma alegria estar de volta aqui com vocês num dia especial hoje, né? Dia de Copa do Mundo e também Dia dos Namorados. Quero aproveitar o ensejo aqui e desejar um feliz Dia dos Namorados para minha esposa, que é minha eterna namorada. Aliás, vocês casados, cultivem muito o namoro, porque o casamento vive também de namoro. Muito bem, Beatriz, olha só, o governo federal, aproveitando hoje que é dia de Copa, vamos fazer analogia com o futebol. O governo federal, ele está batendo de trivela, batendo de três dedos. O que significa isso? Ele está jogando um efeito na bola para fingir que ela vai para um lado, para depois ela cair para o outro lado e enganar o goleiro. O que que acontece? Olha só, será que a Previdência Social sofreu um choque de gestão? Será que a Previdência Social recebeu mais médicos para fazer perícias, que são aquelas situações que travam a concessão desses benefícios? Será que houve contratação de mais procuradores para emitir pareceres jurídicos, para fazer o processo andar? Qual vai ser a mágica nessa situação? Como é que o governo federal vai destravar tantos pedidos parados há anos? O governo do PT governa o Brasil há quase 20 anos e não resolveu o problema. Vai resolver agora num passe de mágica? O que está por trás disso? Aonde que a bola está correndo com esse efeito e onde que ela vai chegar? Me parece que ele vai liberar benefícios sem critério, sem uma análise técnica acurada. Então, muita gente que faz o pedido indevidamente pode se beneficiar nesse momento. É preciso abrir o olho. Ancelotti, abre o olho e cuidado com as bolas de trivela, porque elas enganam o goleiro.
16: Ô, seu Beraldo, a gente sabe, né, que muitas vezes se conte... Assim, na verdade, é revoltante perceber que, depois de tanto tempo e de muitos apontamentos sobre agora a necessidade de reajuste, o governo querer fazer um contingenciamento agora, ao mesmo tempo em que anuncia algo que poderia beneficiar e diminuir a fila do INSS. Eu quero entender de que maneira que uma conta como essa casa, que é você melhorar um serviço diminuindo o investimento nesse serviço.
15: Pois é, olha, primeiro queria dar bom dia ao Túlio, prazer estar aqui contigo, Túlio. Assine, a gente vê que não há um propósito efetivo de explicar as coisas, né? O próprio presidente, ele não consegue nem explicar porque é que agora ele anda para todo lado com esse chapéu Panamá, fica parecendo um presidente aí de uma ilhota dessas do Caribe e vai para um lugar fechado com aquele chapéu Panamá falar besteiras sobre INSS. Ele está no seu 12º ano como presidente da República. E isso sem contar os anos em que a sua indicada Dilma Rousseff também esteve lá. E aí agora, como num passe de mágica, né? como vocês disseram, ele anuncia que pronto, esse interino que assumiu agora, faltando 6 meses para terminar o governo, ele é que vai resolver. E não é que vai resolver em dezembro, vai resolver em setembro, às vésperas da eleição. Mas ele não explica nem qual é o gargalo e quais são as medidas adotadas para efetivamente conseguir demonstrar que ele vai entregar essa conquista. E ele ainda coloca de uma forma, Cine, que é apontar já para o responsável, ou para responsável, é a presidenta, a nova presidenta que falou que vai resolver. Porque depois, se ele não resolve, aí ele fala, tá vendo? Confiei na pessoa errada, puxa vida, erramos de novo, hein? Escolher essa figura aí que contou mentira para mim. Então é sempre esse processo de enganação, que é uma coisa inacreditável para alguém que deveria conhecer a estrutura da máquina pública brasileira de trás para frente e ser capaz de explicar para o público exatamente o que ele está fazendo. Mas nós não vemos isso. O que a gente vê é sempre esse discurso barato, vazio, simplesmente com o objetivo de criar esperanças, falsas esperanças na população.
16: Aliás, o Banco Mundial reduziu a projeção do PIB brasileiro em 2026 e 2027 por conta da desaceleração do consumo. É uma previsão preocupante, Alangani? E o que seria essa desaceleração, meu amigo?
4: Olha só, é claro que é preocupante, principalmente pelo cenário atual. Então, o Banco Mundial previa para 2026 um crescimento de 2%. Agora, 1,9%, uma variação de 0,1 pontos percentuais. Para 2027 também, de 2,3%, era a projeção anterior, agora 2%, 0,3 pontos percentuais de queda. E, comparando com a América Latina, veja, Evandro, isso no ano de 2027, o mesmo ritmo, né? Só que desacelera menos aqui, passando de 2,3% para 2,2%. 0,1 pontos percentuais. Mas a gente cresce, de acordo com a expectativa do Banco Mundial, abaixo da média da América Latina. E por que que isso está ocorrendo, Evandro? Altas taxas de juros por conta da inflação. Sim. E também o cenário fiscal. Então, como a gente tem um cenário fiscal bastante complicado, excesso de gasto, etc., o governo ele não tem muito espaço para gastar naquilo que interessa, o investimento produtivo, que aumente a produtividade do capital, da mão de obra. Então, por exemplo, investir no ensino básico, no ensino técnico ou em infraestrutura. Então, todos esses fatores condenam a gente a esse eterno voo de galinha, que é um crescimento aí sempre próximo de 2%, mas que não é suficiente para tirar as pessoas da pobreza.
16: Agora, Gani, qual seria então a receita ideal para redução da taxa básica de juros e também, mesmo assim, controlando a inflação? Meu amigo, o que está faltando nessa história?
4: O que está faltando é a gente enxugar o tamanho do Estado aqui no Brasil, ou seja, parar de gastar menos, porque um Estado gastador ele tem um duplo efeito na taxa de juros, Evandro. O primeiro efeito é o efeito inflacionário, porque você tem crédito subsidiado, você tem isenções fiscais, etc. E tudo isso pressiona a demanda acima da capacidade de produção do país. Então, essa demanda agregada está acima, né? Consumo, gasto do governo, investimento das empresas, isso acaba elevando os preços, né? O segundo ponto é que quando a gente tem esse Estado também muito inchado, o prêmio pelo risco aumenta muito para financiar o governo. Então isso aumenta a taxa de juros, né? Então você tem um pedaço ali do que a gente chama de curva de juros, que é esse prêmio pelo risco. Então mesmo que a inflação caia, muitas vezes a taxa de juros fica elevada porque o risco para emprestar dinheiro para o governo está elevado. É muito então, grande. Se a gente conseguir, exatamente, se a gente conseguir reduzir esse tamanho do Estado, diminuir o gasto público, aí de fato a gente vai ter uma taxa de juros menor e uma inflação também menor. Isso vai ser excelente em termos de produtividade, no impacto sobre os salários, sobre o consumo, sobre o investimento das empresas, que vai proporcionar um crescimento sem gerar contrapartida inflacionária.
16: Agora, Gani, essa sua fala traz um pouco de pessimismo, acredito que para muita gente, porque se você pensar que a solução passa pela redução do gasto público com a força do governo como motor, né, dessa redução, sim, aí a gente fala, puxa, então já era, né? Porque... Não. a gente não vê interesse de nenhum governante em reduzir gasto público, principalmente em anos assim, eleitorais. Muito pelo contrário, o interesse deles é cada vez mais ampliar esse gasto público para se manter nessa máquina.
4: E o que a gente percebe hoje, que é muito preocupante, Evandro, é que o Poder Executivo não tem essa disposição, o governo não tem essa disposição. Então a gente fica com a esperança do Congresso. Fala, bom, vai chegar lá no Congresso, o Congresso vai barrar, ou o Congresso vai propor alguma reforma estrutural.
16: Imagina,
4: não.
16: É só pacotão.
4: É só pacotão. Vai lá o Congresso e dobra a aposta. É? Então o governo manda algo ruim, eles vão lá e dobram a aposta. Quando não para... na Suprema Corte também algumas questões. Então não há uma disposição geral, né, dos três poderes em reduzir o tamanho do Estado, porque isso seria fundamental em termos de impacto de investimentos, investimentos que interessam, redução da inflação e redução da taxa de juros.
16: Gani, obrigado por enquanto. Obrigado. Até já, meu amigo.
2: Vamos falar desse Fundo Internacional da Promoção da Paz, que foi anunciado em conjunto pelo Reino Unido, Austrália e também Canadá. Luca Bassani, bom dia, seja bem-vindo, meu amigo. Conta pra gente de onde vai vir esse dinheiro e para onde vai ser aplicado, para onde vai ser direcionado esse montante.
0: Bom dia a você também, Bia, a todos que nos acompanham aqui nesta sexta-feira. Mais um anúncio de ajuda humanitária feita por países ocidentais aos países do Oriente Médio, mais especificamente os palestinos e os israelenses, em um esforço de tentar promover o diálogo entre essas nações. Reino Unido, Austrália e Canadá lançaram um chamado Fundo da Paz. Cada um desses países inicialmente contribuirá com cerca de 1 milhão de libras, o que na soma das 3 milhões de libras os coloca inicialmente numa faixa de 20 milhões de reais para auxiliar o diálogo, a promoção de diversas políticas que possam talvez resolver de maneira pacífica os confrontos que são arrastados aí no Oriente Médio desde praticamente da fundação do Estado de Israel em 1948. Por enquanto, ainda não foi anunciado ao certo como esse dinheiro será alocado, quais serão as iniciativas, mas isso vem ao encontro daquilo que outras ONGs têm feito no Oriente Médio para tentar promover um diálogo no momento em que ainda há muitas incertezas. A gente tem falado bastante sobre a guerra no Oriente Médio, mais focado no Irã e no Líbano, mas a guerra em Gaza ainda não terminou. A gente não tem a solução, não tem a administração dos tecnocratas palestinos, como prometeu o presidente Donald Trump. Então, outras nações têm tentado também intervir de maneira pacífica para tentar auxiliar os palestinos e israelenses a encontrar uma solução para esse conflito. Todavia, não sabemos se isso será bem recebido pelo governo de Israel, uma vez que, segundo o governo de Benjamin Netanyahu, há diversas ações que ainda precisam ser colocadas para que haja uma paz efetiva e não tenha a possibilidade do recomeço deste conflito. Tudo isso deverá ser abordado, uma vez que as outras guerras na região sejam solucionadas. O presidente Donald Trump ontem disse que a guerra no Irã acabou. Não tivemos essa confirmação por Teherã, mas tudo indica que só quando esses conflitos maiores forem solucionados que os olhos do mundo se voltarão para Gaza e efetivamente esses fundos, essas iniciativas poderão ter frutos. Algo para acompanharmos ao longo deste final de semana, afinal todo mundo pensando em Copa do Mundo, pensando nas férias do verão que se aproximam aqui no Hemisfério Norte e muitos desses conflitos esquecidos pelo planeta acabam realmente não tendo a mesma cobertura midiática que tiveram outrora, mas nós ficaremos aqui de olho nessas iniciativas e nos anúncios das autoridades respectivamente a respeito disso.
16: E com a indefinição do vice na chapa de Fernando Haddad, alas do PT têm defendido o nome de Simone Tebet para esse posto. Vamos com João Vitor Revedilho.
1: Em meio à indefinição sobre quem vai ocupar a vice de Fernando Haddad na disputa pelo governo de São Paulo, aliados do petista querem mudar a rota e defendem o nome de Simone Tebet para compor a chapa para o Palácio dos Bandeirantes. A aposta é que a ex-ministra consegue arrancar votos do centro e de eleitores ligados ao agronegócio do governador de São Paulo, Tarcísio de Freitas. Para basear a ideia, os defensores da ex-ministra têm usado pesquisas internas que apontam que Tebet performa melhor que Márcio França na chapa. Haddad evita cravar o nome para ser seu vice e, para ele, a decisão passa por uma reunião entre o PSB e o presidente Lula.
22: Correndo o risco de ser um pouco repetitivo, eu estou muito confortável, né, com os meus companheiros de chapa. independentemente da posição que ocupem, é mais uma questão interna dos partidos do que propriamente comigo. Então, o PSB tem dois candidatos, né? O Márcio e a Simone, e qualquer que seja o arranjo final, vai me contemplar, porque são quatro ex-ministros do presidente Lula que vieram para São Paulo para defender um projeto. Nosso plano de governo está ficando bom. Acho que nós vamos apresentar uma coisa bem legal para o estado de São Paulo, para a cidade de São Paulo, para as cidades do interior, para o litoral. Estamos pensando regionalmente em cada aspecto do desenvolvimento paulista. E vamos fazer uma campanha de altíssimo nível.
1: Apesar da expectativa, Simone deve manter a sua pré-candidatura ao Senado. E a vice de Haddad tende a ficar com Márcio França. A decisão depende de um encontro entre o ex-ministro e Lula, o que pode acontecer nas próximas semanas. O PT quer a agilidade na escolha para avançar com as agendas pelo Estado e emplacar o programa de governo, que pode ter partes divulgadas ainda neste mês. Os trabalhos estão sendo conduzidos pelo deputado estadual Emídio de Souza, que deve entregar o programa completo até o fim da primeira quinzena de julho.
16: Túlio Nassa, você entende que essa indefinição pode prejudicar ou minar a candidatura de Simone Tebet ao Senado?
3: Olha, eu entendo que não. Sabe por quê, Evandro? Eu vou lembrar aqui de Monteiro Lobato, que dizia que os políticos são como gatos. Eles sabem muito bem essa história de dar os seus pulinhos e cair de pé. O que está acontecendo nisso tudo? Evidente, óbvio, ululante e não ululante, que esses pré-candidatos, quer seja Simone Tebet, Marina Silva, próprio Márcio França, eles estão indo para o sacrifício, eles estão indo para uma eleição que é complicadíssima. A eleição para governo do Estado de São Paulo nunca foi vencida pelo PT aqui em São Paulo. O interior de São Paulo é extremamente conservador. Então a montagem da chapa diz muito mais respeito a garantir um palanque para o presidente Lula do que, evidentemente, uma vitória. E de outro lado, a eleição para o Senado também é complicada para a esquerda. Se nós formos lembrar, desde 2018 a esquerda vem sofrendo derrotas acachapantes. Eduardo Suplicy era o favoritíssimo ali naquela ocasião e perdeu. Tanto para o Major Olimpo, que era desconhecido, como para Mara Gabrilli, que também era desconhecida. Chegou em 2022, o Márcio França estava na frente até as últimas semanas e foi ultrapassado pelo astronauta, né? O astronauta que também não era conhecido. Então, nesse caso, me parece muito mais que Lula está convocando o seu time para disputar as eleições, porque se eles perderem e Lula ganhar, eles vão parar de pé aonde? Em algum ministério que o padrinho Lula vai arrumar para eles.
2: Beraldo, ainda focando nesse olhar, né, da candidatura ao Senado da Simone Tebet, pode ser uma estratégia do PT de acreditar que ela traz força para a candidatura do Haddad, porque está indo bem nas pesquisas, ou é aquele coloca num lugar para resolver outro, libera uma outra vaga para um outro nome concorrer ao Senado em São Paulo?
15: E a candidatura de Fernando Haddad em São Paulo, para o governo de São Paulo, é um movimento de alto risco, porque o Fernando Haddad, apesar dele ter esse jeito professoral, arrogante de falar, ele foi um dos piores prefeitos de São Paulo, da cidade de São Paulo, conforme as avaliações feitas aí por gente competente. Ele está entregando o Ministério da Economia com o país numa situação econômica vergonhosa. Nós estamos, se a gente observar a taxa de juros futura, a credibilidade do Brasil está muito abaixo da crítica, isso por obra de Fernando Haddad, que sempre tomou as decisões erradas, mas falava com aquele discurso que parecia que ele sabia o que estava fazendo. Daí a realidade é que o Brasil hoje, economicamente, é um país inviável, as pessoas estão devendo e não conseguem pagar, são mais de 80 milhões de inadimplentes no Brasil. Isso não se deve em razão da irresponsabilidade do consumidor do brasileiro. Isso se deve por políticas econômicas completamente equivocadas que fazem com que a taxa de juros no Brasil, não apenas a taxa oficial Selic, mas especialmente as taxas de cheque especial, cartão de crédito e outras formas que as pessoas conseguem se financiar, sejam absurdas, mais altas do mundo. 400% de juros no cheque especial e no cartão é completamente impagável. Então essa é a realidade. E aí como é que essa figura responsável por esse desastre se apresenta como um candidato viável para governar o estado mais importante do Brasil? Ele vai precisar contar com a credibilidade do seu vice. E aí é nesse aspecto que a Simone Tebet, para ele, é importantíssima, porque eu não sei a razão exata que a Simone Tebet aparece com tanta intenção de voto para o Senado em São Paulo, porque ela nem de São Paulo é, ela chegou agora. É uma figura que falou mal do Lula na campanha de 22, depois foi lá correndo pegar um ministério, porque ela não queria ficar sem protagonismo político, e fez parte desse governo que entregou o Brasil da forma que está. Então, mas ela tem, aparentemente, um diálogo com o agro, porque ela vem do Mato Grosso do Sul, e aí ele acha que isso é uma mulher, dialoga com o agro que tem uma impressão negativa do PT, e aí, para ele, pode ser mais estratégico do que o Márcio França, que já não entregou resultado, nem quando foi candidato ao governo, nem quando foi candidato ao Senado. Me parece que é essa a ótica que eles estão observando.
2: 7h44.
16: Repita.
2: 7h44 da manhã.
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2: Agora 7h47.
16: Repita.
2: 7h47.
16: Em entrevista ao programa Os Pingos nos Is, da Jovem Pan, a deputada federal Júlia Zanatta comentou as especulações sobre uma possível indicação para compor como vice a chapa do senador e pré-candidato à presidência Flávio Bolsonaro. Vamos acompanhar.
29: Eu fico muito honrada com essa menção. Obviamente que nós vamos conversar sobre isso, até porque o Flávio tem falado da possibilidade, da vontade dele de querer uma vice-mulher, e aí as pessoas que conhecem meu trabalho falam assim, ó, se é para ser mulher, então que seja por mérito e que seja a Júlia Zanatta, por ser combativa, enfim, citam ali questões relacionadas ao meu mandato e à minha coragem. É, mas eu sempre disse que eu vou fazer o que for preciso para tirar o PT do poder e para elegermos Flávio Bolsonaro presidente. Então, se isso realmente for uma vontade, nós estamos prontas, eu estou pronta para o combate.
16: Ô Beraldo, eu quero entender de você se a composição com Júlia Zanatta traria algum tipo de eleitorado diferente do que Flávio Bolsonaro já tem. Porque embora ela seja mulher para compor a chapa, o eleitorado que vota em Júlia Zanatta e que se conecta com o discurso dela me parece bastante parecido com aquele que já está no barco do Flávio Bolsonaro. Você avalia da mesma maneira ou tem um entendimento diferente, meu amigo?
15: Não, 100%, Cine. Ela é de um Estado que já apoia de maneira muito expressiva Jair Bolsonaro e a família Bolsonaro. Ela tem uma identidade com o mesmo público do Jair Bolsonaro. E eu não vejo a lógica de trazer, a menos que, como um efeito do vazamento dos áudios e das informações da relação entre Flávio Bolsonaro e Daniel Vorkaro, que isso tenha causado um dano tal, identificado pela campanha de Flávio Bolsonaro, que eles estão preocupados em não perder esse eleitor mais identificado com eles, que eles querem resgatar esse eleitor. Porque isso demonstra, né, a escolha de Júlia Zanatta do próprio PL e de um Estado em que o bolsonarismo já é consolidado, isso demonstra que eles estão abrindo mão de fazer outras alianças, de trazer outros partidos para a chapa e também de buscar uma maior penetração em estados onde Flávio Bolsonaro tem mais dificuldade de crescer, onde o PT é mais forte. Então, me parece que seria uma solução caseira para um problema grave que não foi contornado. Seria simplesmente ali uma chapa com essa vice da Júlia Zanatta para constar, mas que demonstra uma fraqueza nessas articulações com outros partidos e outras regiões do Brasil.
2: A gente continua com análise e também repercussão em torno desse caso. A deputada também comentou que, mesmo que não se confirme como vice de Flávio Bolsonaro nessa corrida, ela vai seguir trabalhando na Câmara junto com Flávio Bolsonaro. Vamos entender.
29: Se for necessário, até por uma questão de agregar mais forças políticas, apoiar outro nome e eu ficar na Câmara dos Deputados, até porque eu estou no meu primeiro mandato, eu vou para uma primeira reeleição, né? Também estou aqui tenho um outro desafio em Santa Catarina, porque eu lancei o meu marido, Guilherme Colombo, como pré-candidato a deputado estadual. Então eu estou pronta para ficar aqui, né, no chão de fábrica, aqui na base e também lá na Câmara dos Deputados, porque num eventual governo Flávio, nós também vamos precisar de pessoas muito combativas e com coragem para brigar pelo que é certo lá dentro da Câmara.
2: Ela se posicionou, né, Túlio Nassa? Se colocou ao lado daquilo que o eleitor dela, o eleitor de Flávio Bolsonaro, também já conhecem. Se eu não me engano, esse já é o quarto ou quinto nome de mulher nos últimos meses que aparece de forma mais pública e com maior destaque por parte de estratégias da campanha de Flávio Bolsonaro. Isso porque as pesquisas realmente mostram uma dificuldade do pré-candidato de se estabelecer entre o público feminino. Agora, simplesmente colocar uma mulher como vice nessa candidatura já satisfaz? Isso representa que as mulheres, as eleitoras brasileiras necessariamente vão escolher ele por conta disso?
3: Evidentemente que não, Beatriz. Na verdade, a escolha do vice, ela não tem uma importância tão grande assim, né? Nenhum eleitor vota numa candidatura por conta do vice, por amor ao vice, né? Por uma admiração inevitável em relação ao vice-candidato. Agora, o que acontece? O vice, ele serve muito para suavizar a imagem e a rejeição do candidato principal. Quem não se recorda do Lula 1 e Lula 2, que colocou ali José de Alencar como vice, exatamente porque o Lula era mal visto pelo empresariado, era visto como uma pessoa que não ia queria honrar os acordos com a FMI, queria para cima do empresariado e, portanto, ali o José de Alencar serviu para suavizar aquela rejeição e fez com que ele vencesse pela primeira vez as eleições. Lembra do Lulinha Paz e Amor? Não era o Lulinha sindicalista, né? Então o vice, ele tem sim essa importância, que é relativa. Me parece que a escolha por uma mulher em relação à candidatura de Flávio Bolsonaro tem a ver muito com isso. Ele está de olho naquele eleitor despolarizado, naquele eleitor que não é nem lulista e nem bolsonarista, e é ele que decide a eleição. Porque o eleitor bolsonarista, ele já vai votar em Flávio independentemente da escolha do vice. Então, a escolha de uma mulher vai muito ao encontro desse eleitor despolarizado. Agora, saber o quanto que isso vai repercutir de voto é muito difícil. Nem as pesquisas conseguem identificar isso, Beatriz.
16: Ô, Beraldo, você entende que nessa estratégia de tentar trazer um eleitorado diferente, o nome de Tereza Cristina, então, seria melhor para Flávio Bolsonaro do que o de Júlia Zanatta?
15: Tereza Cristina dialoga muito bem com o universo do agro brasileiro, uma atividade econômica que se espalhou pelo Brasil inteiro e que certamente permitiria que Flávio tivesse essas portas abertas de uma forma mais interessante, digamos assim, com Tereza Cristina, que é um outro perfil, traz um outro partido, ela é do Partido Progressistas, que é um grande partido que fez uma federação com a União Brasil, então tem uma bancada muito relevante, tem representantes em vários estados do Norte e do Nordeste que poderiam ajudar na campanha. Então, do ponto de vista da campanha, do ponto de vista político, Tereza Cristina agrega mais a

0: E aí o próprio progressistas pode imaginar que é mais fácil ele caminhar sozinho ao invés de estar diretamente associado com o Flávio numa chapa.
1: E a Comissão Nacional de Energia Nuclear confirmou um incidente com material radioativo no Instituto de Pesquisas Energéticas e Nucleares, aqui na Zona Oeste de São Paulo. Vamos entender então com o David de Tarso essa história. Conta aí, meu amigo.
2: Exatamente, Cine. Então, houve esse incidente na sede da USP, né, onde funciona o IMPEM, o Instituto de Pesquisas Espaciais e Nucleares. Então, houve essa detecção porque os dois funcionários que estavam nesse ambiente, eles foram até a sala onde tem sensores biológicos e houve um incidente com um vazamento de uma substância, um insumo para radioterapia chamada Tecnécio 99. Imediatamente tiveram protocolos de emergência, mas fato é que esses servidores, os dois que foram expostos a esse componente, passaram por exames e não houve a detecção de qualquer tipo de radioatividade neles, somente nos EPIs, nas roupas em que eles utilizavam. Tudo veio à tona, porque esse caso foi no dia 29 de maio, então, depois que o Sindicato dos Trabalhadores e dos Servidores Federais de São Paulo relatou esse incidente e pediu mais também informações sobre essa questão. Mas toda vez que a gente tem algum incidente radioativo, causa bastante preocupação, porque a gente viu até mesmo uma série, né, que está tendo bastante repercussão nacional, teve até participação do nosso repórter Misael Mainetti, onde em Goiás teve aquela situação do maior acidente radioativo já registrado no Brasil. Aí a gente fica com um certo temor. Mas fato é que, segundo a Comissão Nuclear, Comissão Nacional Nuclear, não houve qualquer tipo de situação de exposição e essa situação foi controlada. Eu volto com vocês.
3: Obrigada, David de Tarso, pelas informações. Ao longo da programação, a gente vai atualizando essas e outras notícias. Sobe para 55 o número confirmado de mortos pelo terremoto que atingiu as Filipinas no começo desta semana. Equipes de resgate desobstruíram estradas nesta sexta e estão também enfrentando chuva, tremores secundários para procurar pessoas ainda desaparecidas naquela região. O tremor de magnitude 7,8 que atingiu a costa da ilha na segunda-feira causou o desabamento de prédios e provocou deslizamentos de terra em grande parte da área. Ao menos 30 pessoas permanecem desaparecidas, de acordo com as autoridades locais. Ou seja, esse número de mortos, infelizmente, pode ser ainda maior por conta aí dessas pessoas que estão desaparecidas. Há poucas esperanças de encontrar sobreviventes. As equipes de resgate estão, portanto, usando aí vários equipamentos, helicópteros, para levar alimentos e água até as áreas mais afetadas, enquanto os moradores ainda sofrem com a falta de eletricidade e também de infraestrutura básica. Tremores como esse provocam, além de mortes e pessoas feridas, um grande transtorno na infraestrutura daquela região atingida.
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1: Bom dia, boa sexta-feira. Como dizem os jovens, sextou, manhã de 12 de junho. Agora, aquela hora que tem dose de rock and pop aqui na Pan. Nesta edição vai ter o Barão Vermelho, ou MC, também Red Hot Chili Peppers, e vai ter muito mais.
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1: Green Day.

0: Na Pan, All That Show antes. Também teve Netroots, Reggae Power e Aha, Crying Wolf. Já já a gente volta com muito mais.
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0: O Jar Records on Corinne Bailey Ray, fechando aqui esta edição do Rock and Pop desta manhã de sexta-feira, dia dos namorados. Teve o Outkast, Hey A, também a Amy Winehouse, e amanhã volta no mesmo horário aqui na Pan, mais Rock and Pop.
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0: Com Bruno Mars e Just Might.
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Conexão de volta aqui na Pan. Depois de confirmar sua participação na trilha de Toy Story 5, Taylor Swift usou seu Instagram para declarar o seu amor pelo novo álbum de Paul McCartney. Em postagem feita nos stories, a estrela mais brilhante do pop internacional escreveu sobre a capa de The Boys of a Danger Lane, que é impossível não inspirar em um artista como Paul McCartney. Foi um baita elogio, hein? E por falar em Instagram, Dua Lipa usou o seu perfil nesta semana para uma postagem completamente diferente. A estrela pop britânica divulgou imagens de seu discreto casamento com o ator Cullen Turner, realizado no último domingo em Londres. Na legenda do post, Dua Lipa escreveu simplesmente a data, 31 de maio de 2026. Fique

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Drake, Camila Cabello aqui na Pan. Teve também Vitor Clay com Joyce Alane, Rema, Selena Gomez, Alok Ziba, Benson Boone, Tate McCree e Dua Lipa. E acabou uma atrás da outra aqui na Jovem Pan.

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1: Bom dia! Seja bem-vinda, seja bem-vindo. Eu sou o Fernando Rocha. Esse, você sabe, é o nosso Morning Show. O melhor lugar para você ter informação sobre tudo o que acontece no Brasil, no mundo, em São Paulo também. Hoje é dia dos namorados, expectativa de estreia do Brasil na Copa do Mundo. Todo mundo muito animado, mas quem está em ritmo lento, lento, quase parando, é o Congresso Nacional. Gente, que pouco trabalho, hein? Você acha correto o Congresso diminuir tanto assim o ritmo de trabalho? Logo, logo agora, semana que vem, já tem um recesso. Volta quando? No final de julho, começo de agosto, de Deus. E você aí em casa, no carro, no trabalho, fique indignada com isso também, fique indignado também discutindo escala 6x1, 6x quê, 6x lá, 6x meia dúzia e quanto eles trabalham para cuidar de coisas que fazem diferença na sua vida de todo dia, que afetam o seu bolso. Essa é a pergunta que a gente te faz. Você acha mesmo que o Congresso pode diminuir tanto assim o ritmo de trabalho em um momento tão importante da nossa vida política? É isso que a gente vai saber agora. É sobre isso que eu quero a sua opinião. E é para isso que eu tenho aqui os meus amigos sofalísticos e eu tenho ela, elegantemente outonal, Jess Peixoto. Jess.
2: Bom dia.
1: O recesso para agora, dia 18, volta dia 31 de julho. Eu olhei no calendário, 31 de julho é uma sexta-feira. Quem é que começa a trabalhar numa sexta-feira? E você sabe bem quando é que começa o ritmo de trabalhos na semana do Congresso? É na segunda ou é na terça?
2: Na terça. Começa na terça, normalmente, na segunda e na sexta, os deputados, eles ou senadores, eles estão na sua base, trabalhando localmente.
1: Ah, sim, trabalhando entre aspas,
2: não,
1: né?
2: Não, eles trabalham muito.
1: Ah, isso tá bom. Trabalham muito, Jess.
2: Eles trabalham muito, pessoal. Os parlamentares trabalham muito. Eu não vou dizer que trabalham bem, mas muito trabalham, mais em ano de eleição.
1: Então vamos parar de hipocrisia e não vamos colocar que voltamos ao Congresso dia 31 de julho. Vamos parar de hipocrisia, né, Matheus?
3: Eu discordo.
2: E nem voltamos,
3: Eu discordo da Jess. Acho que um ou outro, uma exceção até pode trabalhar muito, sim. Mas a regra lá é de trabalhar pouco.
2: Não, é mesmo os fisiológicos
3: muito,
2: trabalham.
3: De viver muito na sua região. O deputado vai, o trabalho dele é frequentar evento para já começar a campanha da próxima eleição, assim que ele ganha anterior. Eu acho que tem, sim, exceção, mas não acho que é a regra, não.
2: Eles trabalham muito.
1: Tem as pautas bombas que afetam os orçamentos de próximos 10 anos de vida de governo. Não é só o governo Lula, não. É quem ganhar, é quem vai para frente depois do outro governo. Ritmos, assim, de escalas orçamentárias de bilhões. Tem isso para votar, tem a escala 6x1. E você, Canito, aí sentado, me conta então.
4: Não, eu concordo com a Jéssica, eles trabalham muito, só não trabalham para a gente. É uma coisa diferente, bom, de você falar trabalhar muito. Mas não é que eles não trabalham, essas folgas eles estão fazendo campanha. E o que está me chocando é que é basicamente campanha, é o que você falou. Todas as pautas, na verdade, o que são as pautas? São pautas eleitorais. Não tem uma pauta de verdade para a nação brasileira. É tudo para dar mídia, para debater quem vai ganhar. Quem... Então assim, é um negócio. Tá em campanha.
1: Vamos combinar. Tem que encher a tela aqui para chegar ele, que também trabalha pouco. É o Henrique, o herói de todas as resistências. Vamos falar de São João, no Nordeste? Espera aí que ele vai sentar no sofá. Espera aí. Ô, gente, festa junina no dia do Jogo do Brasil. São João, já morei no Recife. São João, no Nordeste, é mais que Natal e Réveillon juntos. É quase que a mesma coisa. Então, assim, vai ter jogo do Brasil dia 24 de junho.
3: Imagina no dia São, de São João.
4: E dia de Santo Antônio também. Dia 13, abertura dia de Santo Antônio.
1: Também, também. Então, eu acho... Aí, chegou ele.
5: Só festa, então.
1: O que você acha? Você acha certo isso?
3: Ele tava na festa junina, chegou atrasado.
1: Você tava onde também? Você acha certo chegar atrasado também?
5: Pô, peço perdão por isso.
1: Poxa.
5: Precisamos melhorar o trânsito da cidade de São Paulo, né? A prefeitura...
4: É de esquerda.
3: Sai mais cedo, né, Linda?
4: Pessoal de esquerda é assim.
5: A prefeitura precisa melhorar o trânsito.
3: Sai mais cedo.
5: Tá embaçado. Passada na nossa cidade.
1: Quem fez os corredores?
5: Não, foi o Haddad que fez, mas precisamos ampliar.
1: Foi a Marta, né? A Marta fez os corredores.
5: O Haddad ampliou.
1: O Haddad ampliou. E você não usou os corredores para chegar mais
5: hoje
1: cedo?
5: Não, hoje eu vinha com
1: tá bom,
5: carro.
1: Beleza. Me fala, essa escala de trabalho dos deputados, tudo bem, tem São João, tem Copa do Mundo, Mas, Henrique, é muito tempo, cara. A gente está aqui indignado. Eu estou perguntando se Copa e São João reduzem o número de votações no Congresso, mas são votações importantíssimas. Você que acompanha o nosso Morning Show está mais atualizada, está mais atualizado. Tem escala 6x1, tem as pautas bombas, tem... Puxa vida, eu poderia ficar aqui até amanhã de manhã de tarde falando de coisas importantes para o Congresso fazer.
5: Que precisariam ser votadas o quanto antes. Eu concordo com os colegas que dizem que os parlamentares trabalham muito e, de fato, trabalham. O problema é que a grande maioria não trabalha pró povo, né? Eles trabalham pró si mesmo, pró interesses pessoais. E aí que fica o problema. Mas tanto a escala de votações ali exige, sim, um trabalho significativo, e o trabalho de base também é muito grande. O problema é que nenhum desses trabalhos normalmente é visando a melhora da vida da população, salvo uma minoria lá dentro que a gente precisa louvar, né? Porque são poucos.
1: Qual é essa minoria?
5: A esquerda trabalha mais. A esquerda trabalha mais.
3: Que apresenta volta e meia projetos aí é o Kim, né? O Kim Kataguiri veio aqui no sofá com a gente. O Marcel Van Hatten também é bem combativo.
2: O Kim, a Adriana Ventura, deputada sensacional.
1: Os projetos dele foram, alguns projetos foram encampados pelo próprio Lula.
3: O próprio Lula falou, é meu. Não, não é seu, né, querido? Não, você gostou tanto da ideia que você pegou.
2: Há muitos parlamentares eficientes, há muito parlamentar que é bom. Então, se a gente olha para esses mencionados, a Adriana Ventura aqui de São Paulo também faz um trabalho maravilhoso em diferentes áreas. Agora estou olhando para o mercado preditivo, olha para a questão da saúde. Então tem muita gente boa, competente, que trabalha em prol do Brasil. Só que desses 513, essas pessoas não passam de 50. Tem Júlia Zanatta lá em Santa Catarina, tem o Gilson Marques em Santa Catarina, tem muita gente boa mesmo. Mas a questão é que as maçãs podres fazem, muitas vezes, com que toda a população ache que todos os políticos são ruins, o que não é verdade.
1: Júlia Zanatta sendo indicada até mesmo para a vaga de vice do Flávio Bolsonaro, você viu? Ela participou aqui do Morning Show, né?
4: Uma participação. Gosto muito dela.
2: Ela é a autora da medida da CCJ lá, uma das autoras da redução da maioridade penal.
1: É. Você ia dizer?
4: Gosto muito dela, mas acho que ela não vai somar nada em termos de voto pro Flávio. Ela tá exatamente no mesmo target.
1: Eu acho que é só
4: um vice precisa
1: speculations,
4: somar.
1: Speculations. É, fala, Henrique.
5: Fica uma parlamentar do PL a menos e um senador do PL a menos, caso ela tope isso.
1: Ah, então você tá torcendo pra isso.
5: Ah, seria bom. Qualquer
2: não,
5: um,
2: não fica a menos, não. Ela pode concorrer.
5: Qualquer um.
2: Nenhum das duas coisas. É, no caso dele, sim, mas ela pode concorrer.
5: Qualquer uma das figuras que somar na chapa do Flávio, que for do mesmo partido ou de direita ali, que provavelmente é o que vai acontecer e que já tenha mandato, vai ser interessante da gente ver.
2: Mas ela vai concorrer a deputada, dificilmente ela será vice.
1: Não, então é só mesmo uma jogada aí, né?
2: Não é uma jogada, é porque a base bolsonarista falou sobre o nome dela, começou a movimentar a internet, as pessoas reagiram bem, assim, ela é bem próxima, sempre esteve próxima ao ex-presidente Bolsonaro, a seus filhos, e acabou tendo esse movimento orgânico na internet de desejo por ela ser a candidata a vice. Só que, ao mesmo tempo, tem as configurações dos estados, tem a questão de atrair talvez um público diferente.
1: O Flávio tem falado seguida, às vezes, que o lugar é para uma mulher, né? Ele tem falado isso, né? Seria uma madrasta? Não sei. Não, né? Isso não, né?
5: Acho difícil,
1: mas... É, isso não.
4: É, a Tereza Cristina é uma das mais cotadas.
1: Tereza, né? Cristina, sim. O Haddad agora também falando, surgiu aí também.
2: Você viu, Flávio? Você viu?
1: Não, não.
5: Eu pensei
1: o Haddad
5: nisso
1: com a Simone Tebet. Simone Tebet como vice é outra especulação, mas isso é assunto para frente. Porque agora eu preciso ir para Brasília, não é isso, Ellen Manager? Vamos para Brasília. O Marco tá lá. Esse trabalha, viu, gente? Jornalista é outra história. Jornalista trabalha, não tem Copa do Mundo, não tem São João, não tem Natal. É 7x7, né, Marco? Vamos falar sobre as pautas bombas que estão, né, ameaçando desequilibrar o orçamento nos próximos 10 anos. É impressionante isso, né? Não é para agora, não é para 10 anos. Mas para contrapor os gastos, né, que podem vir, tem também bloqueios de recursos importantes de programas sociais que também fazem muita diferença na nossa sociedade. Bom, esclarece tudo para a gente aí, por favor, Marco. Bom dia, bem-vindo ao nosso Morning Show.
6: Ótimo dia para você, boa sexta-feira a todos que nos acompanham e, claro, aos nossos queridos amigos aí no sofá. Pois é, justamente bloqueios que geram grande discussão vai dar o que falar aqui nos bastidores em Brasília. O governo federal bloqueou recursos de programas sociais e de áreas estratégicas do orçamento para tentar fechar as contas públicas e cumprir as regras do arcabouço fiscal, justamente diante de toda essa discussão das pautas bomba. O congelamento chega a 23,7 bilhões e atinge programas importantes como Minha Casa Minha Vida, o Pé de Meia, além de recursos destinados à saúde, à Receita Federal e também à defesa. Olha, o programa mais afetado foi o Minha Casa Minha Vida, com cerca de 2 bilhões e 900 milhões bloqueados. Já o Pé de Meia, que beneficia estudantes do ensino médio da rede pública, também entrou na lista dos cortes. Segundo o governo, não se trata de um cancelamento dos programas, mas de um bloqueio temporário, uma pausa das verbas para adequar o orçamento às metas fiscais. A justificativa apresentada pela equipe econômica do governo é o aumento das despesas obrigatórias, principalmente com benefícios previdenciários e com benefício de prestação continuada, o BPC. Com isso, o Palácio do Planalto afirma que precisou congelar parte dos gastos, esses gastos justamente para evitar o descumprimento das regras fiscais. O Ministério das Cidades garante que as obras e contratações do Minha Casa Minha Vida não devem ser paralisadas. A expectativa agora é que o governo reavalie as contas nos próximos meses e decida se parte desses recursos poderá ser liberada novamente ao longo do ano. A dúvida que fica diante de todo esse congelamento, essa paralisação das verbas, é a respeito do planejamento. Tudo isso já não estava previsto anteriormente. São dúvidas que surgem a partir do momento em que tem essa notícia de um congelamento de mais de 23 bilhões de reais. A gente segue acompanhando tudo isso aqui diretamente de Brasília e saber exatamente como que isso vai funcionar na prática, meu amigo Fernando.
1: Muito bem, muito obrigado, viu, Marco? Obrigado, bom trabalho para você aí. E eu quero saber dos meus amigos sofalísticos aqui, porque é o seguinte, será que tem relação essas pautas bombas pautadas, né, aprovadas num primeiro momento? Será que tem relação, é um troco do governo, Jazz, Matheus, Canito e Henrique? Porque congelar todos esses programas que a gente disse aí, Minha Casa Minha Vida, afeta diretamente congressistas, porque tem inaugurações, nós estamos falando de ano eleitoral, eles estão em campanha, e aí é um jeito de falar, olha, se apertou daqui, eu aperto dali. Seria mais ou menos isso?
4: Com certeza, tem a ver com isso. O que a gente fica chateado é essa falta de planejamento, né? Do Estado. Então, não estou culpando o governo, acho que nesse caso ele teve que fazer até...
1: A princípio parece assim, então, tem um verniz de honestidade orçamentária muito
4: então,
1: grande
4: que é legal
1: aí,
4: até.
1: Mas por trás tem um jogo político.
4: Tem esse jogo político e o jogo político acabou com a hipótese do Brasil planejar. A gente não sabe o que vai gastar, fica todo mundo tentando pegar dinheiro. É o Congresso pegando, o outro pegando, quem vai gastar. Gente, isso vai acabar com a nação. A gente tem que ter planejamento e executar. Não é porque tem ano eleitoral, que tudo que vai acontecer também é interesse do governo. Calma, tem que acontecer, tem que continuar funcionando no Brasil.
5: É, pois é. Eu concordo com a questão do planejamento que precisa, né? Só que a gente vê que a estrutura que é tão criticada aqui pelos meus amigos quando eu digo a respeito de que a gente precisa sim gastar dinheiro, só que gastar bem esse dinheiro é o que não vem acontecendo. Se a gente tiver um planejamento como Estado, que é o que vem tentando ser feito e com muita dificuldade, a gente poderia tanto manter os benefícios sociais quanto criar gastos que fossem pro Brasil, gastos que fossem, na realidade, investimentos para o futuro. Coisa que a gente não está conseguindo produzir e, às vezes, esbarra no arcabouço fiscal, que é uma obrigação, ou no antigo teto de gastos, e a gente não consegue fazer a manutenção de benefícios importantes como esses aí.
3: Rara vez que tem que concordar com o Henrique, que talvez seja uma das primeiras críticas que ele fez ao governo, que ele disse, a gente tem que aprender a gastar bem. Né?
5: Critiquei então, o governo, não.
3: Aprender a gastar bem, para mim, significa dizer, você não está gastando bem. Então, espero que tenha sido esse seu comentário, porque o governo realmente precisa aprender a gastar bem. Né? Conectando aqui a primeira fala do Canito, aprender a planejar, aprender a formatar programas que não sejam só pensando nas eleições. Fez um pé de meia para quê? Para dar um auxílio para o aluno. Mas com qual objetivo? Nenhum. É simplesmente R$200 a mais por mês ali, se ele for à escola e ainda assim com alguns métodos questionáveis. Então o governo gasta mal. Por quê? Porque ele está preocupado só com o seu voto, meu amigo. A intenção é te manter nessa situação aí de dependência do governo e não te colocar numa situação de autonomia, de dignidade. Então, assim, embora não tenha sido, Henrique, eu entendi assim e concordo se for, né, que o governo gasta mal.
7: Mas o governo procura bem, que está procurando dinheiro. Procura tanto que o TCU, Tribunal de Contas da União, está investigando a transferência pelo governo do dinheiro esquecido, entre aspas, né? Esquecido nos bancos para um fundo que está sendo usado para o Desenrola 2.0. Até o fim de maio, já tinha sido lá liberado, transferido, gente, cerca de 5,7 bilhões para o Fundo de Garantia de Operações para financiar o programa de renegociações de dívidas do governo federal. Dinheirinho esquecido ali, sabe o que? São valores pequenos, tarifas bancárias que são devolvidas, contas encerradas ali que sobram a merrequinha, parcelas que são quitadas a mais, vai tudo para esse dinheiro. Mais ou menos, vocês já foram na Fontana de Trevi, lá em Roma, fica aquele dinheiro todo lá. Aí fala, não, tem um dinheirinho aí. Tem um dinheirinho, não. Na Fontana de Trevi, são 4 mil euros por dia. Isso dá um total de 2 milhões de euros por ano. É rapar o cofre mesmo. Rapar o cofre, ver onde é que tem para usar, como é que pode, né, Henrique?
5: Tem que ser a investigação. Vamos esperar o resultado da investigação, né, ver o que acontece quanto a isso. Não dá para fazer uma consideração antes de haver a conclusão de investigações. Então, vamos aguardar. Só um parênteses, o Matheus, na fala anterior, tinha dito que eu critiquei o governo. Não critiquei. Eu disse, inclusive, que eu critiquei, pena. Eu critiquei o arcabouço fiscal, critiquei o teto de gastos, porque, justamente, porque é um devido teto, a essas estruturas, a gente tem que cortar benefícios sociais muitas vezes. Gastos que precisam ser criticados, emendas parlamentares absurdas, os penduricalhos que a gente sempre cita aqui, isso aí a gente precisa ver. Agora, programa social precisava ser mantido.
2: Henrique, eu não entendi. Quando você criticou o governo, eu pensei, nossa, que bom, olha ele e todo consciente.
7: Olha ele!
5: Eu critiquei o governo.
2: Então, pra que esse vício em defender o governo? Parece, tipo, viciado em defender o governo federal fazendo erros crassos. Quando você tá falando de teto, arcabouço, primeiro, calabouço fiscal não funcionou, não foi nem eficiente nem pra barrar essas questões. Segundo, dinheiro não nasce em árvore, por mais que muitas vezes a esquerda acredite que sim, não dá para imprimir lá na maquininha do banco do monetário lá da Casa da Moeda, imprime sem pagar as contas, isso não existe, isso é uma imaginação que a esquerda muitas vezes faz. E outra, vários dos erros que estão ligados à falta de dinheiro para programas sociais são do PT e são do governo federal. Você citou um exemplo, penduricalhos. As festas da COP promovidas pela Janja foram caríssimas. Isso sai de onde? É muito melhor ter dinheiro para o pé de meia de um jovem do que para isso. A mesma coisa se dá sobre viagens caríssimas, sobre esses hotéis de hiperluxo, sobre viagens sem necessidade. Então, quando você fala disso, até mesmo gasto com publicidade, você precisa entender que o governo erra sim ao gastar. E tá tudo bem, mesmo você apoiando esse governo, apontar erros que ele comete. O nome disso é senso crítico.
7: Tomou ou não? Com quantas horas? 10h19. 10h19. Só quero saber.
5: Não, ninguém tomou nada. A Jess trouxe aí vários pontos que não eram o ponto central do debate. O que eu falei foi a respeito dos programas sociais. Eu acho que cortar o dinheiro disso é uma questão de necessidade devido à estrutura orçamentária montada, que eu sou contra. Eu acho que a gente deveria ter uma estrutura que abraçasse esses programas sociais.
2: Dá pra cortar da publicidade. Então por que você acha que eles estão cortando disso?
5: Porque o montante da publicidade, se você cortar e zerar o montante da publicidade, não cobriria o que foi cortado dos programas
2: sociais.
5: Quanto
2: você acha que é o montante de publicidade?
8: Mas não chega aqui.
2: Você acha que dá pra bater
7: dá.
2: Ou não?
7: Mas sabe onde tem dinheiro? Sabe onde tem dinheiro?
2: É uma cela
7: da cadeia ali da Polícia Federal. Ali tem dinheiro, meu amigo. Ali o cara chama-se Daniel Vorcaro. Mas o problema é que a Polícia Federal rejeitou agora a segunda proposta de delação premiada dele, Daniel Vorcaro. Puxa vida, tá difícil a vida pra ele, hein? Rafaela Almeida tá lá em Brasília e traz as informações. Rafa, bom dia, bem-vinda ao nosso Morning Show.
9: Bom dia para você, Fernando. Sempre uma alegria para mim estar aqui com vocês de manhã, trazendo notícias quentes aqui da capital federal. Estendo meu bom dia ao seu poderoso sofá, Jazz, Henrique, Matheus, Newton, Canito, hoje e a toda a sua audiência. E realmente, olha, pelo visto não acharam grandes coisas essa delação não, viu, Fernando? Porque depois da Polícia Federal rejeitar agora pela segunda vez, né, essa proposta de delação premiada aí de Daniel Vorcaro, cresce inclusive a possibilidade de que ele deixe as dependências dependências da superintendência da PF e retorne ao complexo da Papuda aqui em Brasília, tá? E essa decisão ainda, na verdade, não foi tomada, não foi batido o martelo, digamos assim, ao ministro André Mendonça, o relator do caso no Supremo Tribunal Federal, né, que está ainda aguardando um parecer da Procuradoria-Geral da República antes de definir esses próximos passos, viu? A Polícia Federal já defendeu formalmente a transferência de Vorcaro sob o argumento de que não haveria mais motivo para manutenção desses benefícios especiais sem, de fato, um acordo de colaboração efetivo, né, que fosse aceito aí pelas autoridades. Desde março, o banqueiro está preso no âmbito da Operação Compliance Zero, que investiga aí todo esse esquema de fraudes financeiras, né, e outros possíveis crimes. A tentativa de delação é vista como uma das principais estratégias, né, da defesa para buscar benefícios processuais. Mas, de acordo com as apurações, a tendência é que uma eventual rejeição, né, proposta pela PGR fortaleça o entendimento que Vorcaro deve sim voltar ao sistema prisional comum. E, além disso, parte das restrições haviam sido flexibilizadas durante as negociações, também já devem ser retomadas nos próximos dias. Portanto, mais do que a delação em si, o foco agora está na manifestação da Procuradoria-Geral da República na decisão que será tomada pelo Supremo Tribunal Federal sobre a permanência de Vorcaro ou não nas instalações da Polícia Federal, porque, olha, não convenceu, viu, esse novo depoimento dele. Volto com você.
7: Pois então, realmente está difícil. A cada dia fica mais complicado. Rafa, muito obrigado. Bom trabalho para você aí. Boa sexta-feira. Valeu. Obrigado. Então, gente, eu vi uma análise nessa semana da competente Mônica Bergamo dizendo o seguinte, que os advogados estão muito preocupados, assim, estão meio sem entender o que está acontecendo, porque o Vorcaro tem dito nos bastidores, ali para os advogados, que ele não acha que fez nada errado. Que na cabeça dele não existe nada errado no que ele fez. Então ele está isolado, ele está na cadeia e ele estaria pensando, gente, o que que eu fiz? Por que que está tanta pressão assim? Eu não estou entendendo.
2: Quando isso acontece.
7: Então é realmente algo que faz pensar, né?
3: No meio que ele circulava com as autoridades em que ele supostamente compartilhava festas, jantares,
7: ele achava que era
3: bebidas.
7: Do jogo.
4: Ele todo mundo era amigo
3: jogo.
4: Dele.
3: Poxa, quem, um
7: jogo
3: quem,
7: político,
3: quem toma
7: amigo.
3: Decisão, quem monta a lei, quem muda a lei, tá todo mundo aqui comigo na mesma mesa. Por que que ele vai pensar que ele tá errado?
5: Vocês chegaram a ver que ele disse que o sonho dele é reassumir o Banco Master? Ele falou que
2: não dá, tá aí, cuidado. Oh,
7: eu acho que é água, assim,
2: um
7: água, né?
2: Que dá pra
7: deve
2: fazer.
7: Ser água de lá.
2: Não,
7: né,
2: dá
7: gente?
2: Pra quem sabe ele sonhar em ser presidente do Banco Central.
7: E talvez.
2: Eu conheço uma presidente brasileira que sonhava, quem sabe, um dia ir pra um banco, conseguiu, venceu. Dilma tá lá, num cargo de milhões. Quem sabe o Vorcaro não pode sonhar uma coisa mais acessível, sei lá, ser presidente do Banco dos BRICS, tá solto. Coisas.
7: Mas,
2: tá solto
7: mas
2: é um sonho
7: seguinte,
2: fácil.
7: Advogado não é psicólogo, por mais que pareça, o advogado não tem, assim, essa maleabilidade ali de chegar e falar: meu amigo, vamos pensar aqui, senta aqui.
2: Não, tem.
7: Vamos contar o que aconteceu.
2: Mas não é isso.
7: E outra coisa, ele realmente está fora da realidade, está literalmente fora da realidade.
2: O que vocês esperavam de um senhor que tem 60 bilhões para devolver e que, ao mesmo tempo, tem a República na mão? É óbvio que ele está fora da realidade. O Vorcaro é aquela cena do mecanismo da saída da Lava Jato em que, de repente, eles comemoram um habeas corpus, eles comemoram uma decisão de uma Suprema Corte, porque eles se veem como soltos. O Vorcaro está esperando alguém salvá-lo e existe um interesse na República de salvá-lo. Ontem veio à tona uma matéria da revista Veja, uma exclusiva, que supostamente teria tido acesso a fatos correlacionados às delações e que envolve supostamente até mesmo o pagamento de 30 milhões de dólares para o presidente do Senado Federal, segundo as informações da apuração da revista Veja. Então, quando a gente olha para isso tudo, para o quão forte o Vorcaro era, para quem são os aliados que estão aí dentro desse núcleo de poder dele, é óbvio que ele acha que ele vai conseguir sair, é óbvio que ele acha que talvez não tem feito nada errado, eu acho que até é exagero. Mas o que, que é fato? O fato é que ele já está com muitas trocas de advogado no acumulado, são 3 ou 4 advogados que saíram, grandes juristas, como Pier Paolo Bottini, o Dr. Juca, são juristas de alto cacife, assim, dentro do cenário nacional, e que sabem que essa é uma delação cabulosa. O que, que deve estar acontecendo? Eu conversei com alguns amigos do Ministério Público que trataram de outras situações, outros momentos. O que está acontecendo aqui é possivelmente uma situação onde ele está entregando só uma parcela, a PF rejeita por ter já materialidade nos celulares de envolvimento de outros. É por isso que a cada nova delação que ele faz, vem uma informaçãozinha a mais. Algo, ah, realmente, sabe que isso aqui talvez foi meio que propina? Por que ele vai dando isso aos poucos? Para medir o que a PF já tem, o que a PGR já teve acesso. Então a PF logo fala que não, e aí vem a necessidade de entregar algo a mais. O que falta para ele realmente ter noção? A PF vai ter tudo, a PF tem acesso a esses arquivos, a PF sabe a história do Master e tá tudo lá nos celulares dele. Então vira uma delação que, para fazer um paralelo, é Mauro Cid. Mauro Cid, muito, ele mentiu 30 vezes na delação. Engraçado que aceitavam, né? Não sei o que acontece diferente aqui. Mas mentiu 30 vezes na delação. Mas o celular dele tinha ali um probatório que envolvia algumas autoridades. E aí, o que aconteceu? Essa delação foi homologada, aceita e por assim vai. Então, assim, o Vercaro, fala, abre a boca, sai daí, vai viver sua vida, sinceramente.
4: Eu acho que ele não tá delirando, não. Eu acho que isso é uma hipótese bem legal para filme, mas não é real. Ele tá fazendo que nem a Jéssica está pensando. Ele tá sendo forte, aguentando e apostando que vão perdoar ele ano que vem. Que é razoável, já que está todo mundo envolvido com ele, quase todos os candidatos, quase todos o sistema político. Então, ele está apostando nisso. A solução, gente, é esquece essa delação desse cara, pega de outros, bota ele na cadeia de El Salvador, quero botar esse cara careca, cortar o cabelo desse cabelinho bonito. É real, mano. Já vou botar esse cara lá e não vai devolver 60 bilhões, vai devolver tudo que tiver e não vai poder trabalhar mais e nunca mais vai poder trabalhar nem fazer negócio com o Estado.
7: Eu preciso
4: é assim que
7: fazer
4: funciona.
7: Depois disso, disse Canito e eu digo um break na rede de rádios.

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8: Rede Jovem Pan de rádio falando sobre como as narrativas que anularam e atacaram a Operação Lava Jato podem ser utilizadas pela defesa de Daniel Vorcaro para aqui gerar o mesmo efeito dessa chamada indústria de nulidades no Brasil. Então, você pode ter certeza que daqui 5 anos os advogados dele estarão sustentando o Supremo Tribunal Federal que a prisão dele foi uma tortura, que o que ele passou, a humilhação, a pressão, que ele estava preso para delatar, olha que absurdo, ele roubar, fazer tudo isso e estar preso para delatar, tadinho dele. Porque foi isso, o ministro Gilmar Mendes, dentro do Supremo Tribunal Federal, retomou o livro de Emílio Odebrecht, falando sobre tortura e quase se emocionando sobre a história do Emílio
9: Odebrecht. Meu coração lá em Portugal ficaria emocionado. Digo, mudei de ideia aqui, não vou falar de Portugal agora não. Ele gosta,
10: bom,
9: gosta.
10: Gente, eu preciso comentar com vocês que a Copa do Mundo, vocês não sabem, mas começou, né? E hoje tem estreia dos Estados Unidos. E segundo as forças de segurança lá dos Estados Unidos, tem muita força também ali para tentar conter qualquer ato. Parece que é o alerta máximo Ultra Power Rangers,
11: Fernando,
10: de segurança mundial.
11: Que o Brasil estreou ontem na arbitragem e foi muito bem, né?
10: Sim, nós vamos falar sobre isso. Daqui a pouco nós vamos falar. Temos um outro Joel Santana. Aí,
11: também,
10: né?
11: Maravilhoso.
10: Gente, tempo. Mas Estados Unidos e Paraguai hoje, gente, o esquema de segurança é uma coisa absurda. Ingressos esgotados que chegam a R$5.500. Não pode beber no entorno, quer dizer, na rua dos Estados Unidos, né? Só em Las Vegas que dá para beber na rua, mas lá na FanFest a cerveja custa R$100, ou seja, não é convidativo, mesmo numa sexta-feira à noite. Enfim, um esquema que parece invasão de alienígena ali, porque...
0: Gente, mas é preocupante, né, Fernando? É preocupante. Ontem o Trump disse que ia atacar o Irã. O Irã, a gente sabe, ele mesmo admite, que financia grupos terroristas. Por que que o Trump vai fazer uma provocação na véspera da Copa?
9: Porque é o Trump.
0: Tem necessidade.
9: Né?
0: Não, isso aí, se algum terrorista fizer uma porcaria lá, ele vai se aproveitar disso pra escalar a guerra.
10: Mas
0: é um perigo, cara. É um perigo esse Trump.
12: Mas eu não acho que aumenta a chance.
0: Acho que aumenta,
12: ele
0: falou ontem.
12: Não, eu acho que eles querem fazer de qualquer jeito e aí ele provoca.
11: Gente, mas já houve vezes em que a Copa parou guerras, né? E nesse caso, está intensificando.
10: Pelé parou uma guerra civil.
12: Porque o Brasil não está jogando tanto. Se tivesse,
10: vamos para lá? Vamos para lá?
9: Bora,
10: vamos para lá? Porque o presidente Donald Trump cancelou a onda de ataques ao Irã e disse que um possível acordo, olha só, está próximo. Então vamos concordar com ele? Eliseu Caetano, conosco, que alegria! O homem é ele, Eliseu, conta pra gente como é que está essa situação. Clima de guerra e Copa não combinam numa mesma frase, não é mesmo, meu querido Eliseu?
13: Não mesmo, meu caro Fernando Rocha, não mesmo, viu? Muito bom dia para você, para os nossos companheiros de Sofá da Discord, e claro, para todo mundo que acompanha o Show da Manhã aqui na Jovem Pan. A gente chega ao vivo, direto de Miami, no sul da Flórida, para atualizar tudo sobre a Copa do Mundo. Já estou aqui, ó, com a bola no pé, pronto para jogar pelo nosso timaço da Jovem Pan. A Copa do Mundo vai ter hoje uma outra estreia. Aliás, vão ter várias, né? Porque pela primeira vez na história a Copa acontece em três países: Estados Unidos, México e Canadá. Em cada um desses países, uma estreia diferente. E hoje vem a queridinha da Jazz, a queridinha do Matheus, Anira, ou a nossa Anitta. Ela mesma vai levar o funk brasileiro para os americanos dançarem. Aliás, os americanos e o povo do mundo inteiro que está aqui para a abertura da Copa do Mundo. Agora, quem parece não estar muito empolgado com isso, com a Copa, é Donald Trump. Temos duas notícias aí. A primeira, ontem ele disse: essa noite vou atacar e destruir completamente o Irã e vou pegar a ilha de Harg, onde estão lá concentrados, né, toda a infraestrutura de petróleo e gás do país, para os americanos, assim como fiz lá na Venezuela. Só que daí, horas depois, Donald Trump mudou de ideia e disse que um possível acordo de cessar-fogo definitivo estava próximo, em vias de ser assinado, talvez na Europa, e que o vice-presidente do país, J.D. Vance, voaria para lá para assinar esse documento por ele. Uma outra questão: Donald Trump não deve comparecer à abertura do torneio, à abertura da Copa do Mundo, e aí, se isso de fato acontecer, ele vai quebrar aí uma tradição, porque todos os presidentes de países em todos os presidentes em exercício de países que acolhem a Copa do Mundo têm o hábito de ir até a celebração de abertura, o pontapé inicial, e Donald Trump teria dito para pessoas próximas: ai, que não está muito animado para isso não, que ele tem coisas mais sérias a resolver. Quem bateu esse martelo, quem está cravando essa história é The Athletic, uma das revistas esportivas mais importantes aqui dos Estados Unidos. Então a gente tem a guerra que não foi parada lá no Oriente Médio por conta da Copa, a gente tem um presidente em exercício que não está muito aí para a Copa do Mundo, segundo a revista The Athletic, e no meio dessa confusão estamos nós, querendo assistir um jogo, tomando aquela cervejinha gelada, em paz e sendo bombardeados, Fernando, por essas notícias aí tão ruins. Bom, só para finalizar esse assunto, Fernando, agora há pouco a imprensa iraniana anunciou que já existe, sim, um documento nas mãos dos altos funcionários do atual governo iraniano para um possível acordo de cessar-fogo. Pela primeira vez nesses três meses de guerra, o Irã afirma: olha, estamos próximos sim. Um bom sinal. E isso é notícia de agora, tá, Fernando? É notícia de um momento. Esse anúncio se refere aí a negociações em curso para encerrar ou até mesmo pausar o conflito de cessar-fogo relacionado aí a essa guerra. As agências Mehr News, Fars, IRNA, lá do Oriente Médio, lá do Irã, é que estão cravando isso. Então, é notícia do momento, é notícia de agora. O Irã, pela primeira vez, assume que um possível acordo de cessar-fogo está próximo de ser concluído. Fernando?
10: Meu caro Eliseu, como não existe um dia sequer sem uma polêmica de Trump, dessa vez agora sobrou para os influenciadores que estiverem na Copa, e não são poucos, não. Quais são os detalhes? O que é isso? Ele está ameaçando agora os caras dos influencers, brasileiros também, inclusive?
13: Alto lá que eu vou defender Donald Trump aqui. Quem diria eu defendendo Trump? Mas olha, a história é a seguinte. Para entrar em qualquer país, você precisa de visto. Todo país tem suas regras. Toda casa tem a sua regra, não é? Você vem na minha casa que eu tenho minhas regras. Você vai, eu vou na sua, tem as suas regras. Tem gente que você entra de sapato e tênis dentro de casa. Tem gente que fala para visita, olha, tira aí o chinelo porque aqui a gente anda descalço, correto? Aqui nos Estados Unidos existem regras para quase tudo, no que tange a visita, trabalhos e tudo mais. E aí existe um visto específico para influenciadores, é inclusive uma categoria nova, criada alguns anos atrás. Só que muitos influenciadores não sabem disso, então estão vindo para os Estados Unidos com visto de turista e estão fazendo matérias, botando o tripé na rua, segurando o microfone e gravando. Só que o ICE, a Polícia de Imigração dos Estados Unidos, está trabalhando na segurança no entorno dos estádios. E o ICE, por lei nos Estados Unidos, se esse influenciador está aqui, ele está debaixo das regras daqui, das leis daqui, certo? Pode parar esse sujeito ou essa moça e falar, ó, você é jornalista? Cadê o crachá da empresa que você trabalha? Cadê aí a sua autorização, o seu visto de jornalista ou o seu visto de influenciador? E se essa pessoa não tiver esse visto, pode ser presa e colocada para deportação igual qualquer imigrante indocumentado nesse país. Aliás, a situação é ainda pior, porque o visto que essa pessoa tiver lá no passaporte vai ser cancelado sumariamente. E esse influenciador pode pegar como penalidade, além de ser preso, deportado, que já é muito ruim, pelo menos 10 anos sem entrar nos Estados Unidos, sem conseguir visto de jeito nenhum. E se a situação lá investigada for pior, se ficar comprovado que, por exemplo, esse influenciador usa outro visto para vir para cá, visto de turista para vir trabalhar, por exemplo, esse influenciador pode ser banido para sempre de entrar nos Estados Unidos. E aí os advogados de imigração aqui no país estão, obviamente, todos falando a respeito. Nessa manhã eu conversei com a doutora Hannah Crispin, que é brasileira, advogada de imigração e direito de família em Boston, e ela falou, Eliseu, nada novo. O que eles vão fazer é colocar essa ordem de uma maneira mais firme, né? Olha, existe essa regra e a gente vai fazer ela se cumprir. É isso que está acontecendo nesse momento. Só que muitos influenciadores não sabem dessas regras. Então, atenção, você que é influenciador, está aqui nos Estados Unidos ou pretende vir para os Estados Unidos para fazer uma cobertura para a Copa do Mundo, se você vier e fizer stories e tal, como pessoa civil, tudo bem, você pode fazer. Qualquer um pode chegar na frente do estádio, dentro do estádio e gravar. Agora, se ficar comprovado de que você está monetizando isso, seja em qualquer rede social ou seja num trabalho, por exemplo, para um veículo digital ou até mesmo de televisão ou de rádio, aí a coisa pode mudar, virar de figura, Fernando. E isso é muito sério. Vamos lá. Prisão, deportação e até banimento para sempre dos Estados Unidos. Essa notícia está rendendo o pano para a manga e o nosso alerta está feito aqui no Morning Show.
10: Muito bem. Eu acho que só salva se o cara falar, eu sou amigo do Eliseu. Por favor, aí resolve tudo. Eliseu, muito obrigado.
13: Tá lascadíssimo. Mano. Eu nem falo isso, viu?
10: Oh, é só uma dica.
13: Happy Valeu. Friday, meu amigo. Feliz
10: obrigado,
13: dia dos namorados
10: Eliseu.
13: Pra todo mundo aí.
10: Grande abraço, boa Copa pra você. Puxa vida. Então vai lá, Jazz, né? Legal. Compra um tripé e eu sou o Jazz. Eu tô falando o que eu quero e tudo.
12: Que
10: não
12: Unidos
10: pode mais,
12: é.
10: Jazz.
12: Errou,
10: não pode
12: errou,
10: mais.
12: Errou feio nisso. Eu entendo a argumentação. Até que o Eliseu traz, mas eles estão vivendo uma crise de imagem. E isso não aumenta muito a visão positiva sobre. Então, são implicâncias latentes que só faz mal ao país, ainda mais num momento como esse. Imagine só que vai lá uma influenciadora brasileira, tá lá fazendo uma dessas esposas de jogadores, por exemplo, Bruna Biancardi, fazendo uma live lá, toda poderosa, maravilhosa, e de repente o ICE se implica com ela. Qual
10: que é
12: a repercussão disso no país? É negativa. Então, aqui, eu acho que eles erram até em criar má publicidade pro próprio país, que é um país maravilhoso. Que bom que a Copa é lá. Eu sou uma fã do país em vários aspectos, adoro viajar pra lá, mas
10: o
12: país
10: Henrique,
12: da liberdade de expressão
10: fazer
12: isso.
10: O próprio Henrique,
12: é
10: que vive fazendo live, que frequenta a Avenida Paulista,
12: eles vão prender
10: perguntando.
12: Eu mudei minha opinião. Eu mudo a opinião aqui. Henrique, eu tô pagando a passagem, vai lá fazer uma live, vou ligar pro Ice e é isso.
11: Apesar, vou ser sincero, se eu recebesse aí o banimento eterno por fazer uma live lá, não seria de tudo ruim. Porque é um absurdo, de fato, isso. Eu concordo com você da questão da liberdade.
12: Eu mudei de opinião,
11: lembra? É bizarro. Ah, mudou nada. É bizarro isso deles proibirem a questão de gravação e ainda mais colocar o Ice pra ver isso. O Ice já vem aí tendo as suas metas, né, de expulsão, de deportação, de truculência.
10: Eu acho assim, todo mundo que tem um celular, de alguma forma é um produtor de conteúdo.
12: Exatamente.
10: De alguma
12: Verdade.
10: Forma ele é um influencer. Ele pode influenciar até a sogra dele, o cunhado, pode influenciar
11: e as
10: muita
11: redes,
10: gente,
11: as
10: mas
11: redes
10: ele influencia,
11: usadas,
10: ué. E aí ele não pode trabalhar no que ele acha que ele
11: sociais,
10: pode fazer.
11: A maioria das redes sociais usadas para essa cobertura de lives são dos próprios Estados
12: Exatamente.
11: Unidos.
12: Exatamente. Um dos pontos
11: Instagram
12: dele, até
11: é de
12: lá no contra o Brasil em relação à situação, é o fato que o Brasil, infelizmente, teve atitudes não muito legais. E assim, vamos lembrar insegurança jurídica, no próprio caso do Twitter, em relação a redes que são dos Estados Unidos, empresas que são dos Estados Unidos. Quando eles fazem isso, na verdade, eu acho que eles estão ferindo a própria lógica de expansão deles, até mesmo cultural, de valorização. Todo mundo pode ser um influenciador. Se você tem 100 seguidores e tá lá gravando uma live falando das coisas que você viveu, isso vai influenciar a pessoa. Tem um grau diferente para uma Virgínia, que tem milhões.
10: Claro, claro.
12: Mas ainda assim,
10: mas
12: o impacto em termos de ser uma influência é o mesmo.
11: Ainda mais mostrando Ice, coisas boas da Copa.
10: Se o Ice tá pegar. E por falar em trabalho, a gente está perguntando a sua opinião sobre o trabalho no Congresso, né? Redução aí, né? Ritmo lento, quase parando devagarzinho. E aí, o que você acha, né? O Congresso para agora, dia 18, volta dia 31 de julho, que é uma sexta-feira. Ou seja, não volta. Não volta, né? Mas a gente já falou sobre produtividade e também vamos falar sobre tudo isso na Copa, trabalho na Copa. E no Rio de Janeiro? Pode falar mal do Rio de Janeiro com esse cara que tá aqui, que é o Rodrigo Viga, porque ele disse que para falar mal do Rio, só mesmo o carioca, né? Mas não pode falar que carioca tá com folga na Copa, o jogo é às 21h e já tem ponto facultativo. Se isso não for folga, qual o nome disso, Rodrigo Viga? Me explique, por favor.
14: Molezinha, mamata, mel na chupeta, qualquer coisa desse gênero aí. Tudo bem, Fernando?
10: Beleza, mamão no mel.
14: Bom dia pra você.
10: Mamão com mel.
14: É, exatamente. É, esse ponto facultativo vale para o terceiro jogo do Brasil contra a portentosa Escócia. Outro dia eu tava conversando com um escocês. Você sabia que o escocês não gosta de tomar... Scott não gosta de tomar uísque, Fernando? Você sabia disso ou não?
10: Não. Por quê?
14: Descobri outro dia, rapaz. Não, porque diz que a bebida deles é exportadora, é pró-exportação, não é a bebida típica deles. Sim. Não é aquela bebida que eles mais bebem em território escocês. Pra mim foi uma grande surpresa. Só faltava dizer que os caras não davam de saia nem de tocavam gaita de fole. Aí eu ia embora e ia continuar a conversa com o cidadão lá da Escócia. Fernando,
10: amiga, okay.
14: Agora vamos falar de
10: Não, mas
14: de
10: não
14: coisa
10: enrola,
14: séria.
10: Não. Não vem com o seu discurso faroeste caboclo pra fugir do assunto. Cara, o jogo é às 19h.
14: Eu tô falando... Exato. Mas deixa eu dar minha porradinha agora também, Fernando, porque eu sou um eterno crítico a esse tipo de situação. O jogo é 19h. Brasil, Escócia, na próxima quarta-feira, sem ser essa agora, a outra quarta-feira, segundo a minha memória, dia 23, não é isso? Às 19h. Meio ponto facultativo dado pelo governador em exercício do estado do Rio de Janeiro, Ricardo Couto de Castro. Ou seja, rapaziada, vai poder trabalhar até as 3h e depois está livre para voar. A questão que muita gente está discutindo, debatendo, falando por aqui: que horas chega o servidor para trabalhar nesse dia do jogo contra a Escócia, que para mim vai ser o jogo decisivo, que vai apontar se o Brasil vai passar ou não para a próxima fase desse grupo C. Em tese, o expediente começa às 8h da manhã. Mas se você for ali fazer um plantão sentinela na porta de algumas instituições, alguns palácios aqui do Rio de Janeiro, dificilmente você vai ver aí a massa, a maioria, o povão chegando para trabalhar às 8 horas da manhã. Então, soa negativamente, até porque o atual governador está com um discurso de ser diferente daquilo que estava sendo feito pelo governador Cláudio Castro. Tanto que já mandou embora mais de 3 mil servidores contratados temporariamente, está ali escarafunchando as questões envolvendo o Banco Master, está tentando recuperar recursos da Rio Previdência. E aí, no último jogo da fase de grupos, da fase classificatória do Brasil, ele me mete essa, meio ponto facultativo, expediente só de 8 às 15 horas. Depois a rapaziada está livre para comer, beber, comemorar ou chorar lágrimas de crocodilo por aqui, viu, meu caro Fernando?
10: Tá bom, então, tá dada a informação. Viga, muito obrigado, bom trabalho para você aí. Obrigado pelas informações. Valeu, boa sexta-feira. Rodrigo Viga sabe tudo sobre o céu, a terra, a água, o fogo, o mar e o ar.
0: Seguindo exemplo no Congresso, né? É. Então quem tem emprego fala, não, se o Congresso pode, eu também vou ter facultativo.
10: Pois então, todo mundo tem... só dando uma geral aqui dos Jogos do Brasil, próximo é sexta-feira, dia 19. Aí não dá nem pra falar em ponto facultativo, porque é às 9h30, gente, 9h30 da noite. Aí tem esse da Escócia, que no Rio vai ser feriado, / ponto facultativo, quarta-feira, às 7 da noite. E depois, na segunda fase, aí sim, olha que beleza, tem um jogo, supostamente... dia 29 de junho, se o Brasil passar em primeiro, às 14h, numa segunda-feira. Aí é feriado mesmo, aí é feriado.
0: São Pedro, hein?
10: Depois tem as oitavas, que seria num domingo, 5 de julho, 17h. Aí domingo não se fala nisso. Mas aí vem as quartas, num sábado, às 18h, dia 11 de julho. Depois tem a semifinal, tremei, torcida tremei, que seria numa quarta-feira, seria não, vai ser numa quarta-feira, dia 15 de julho. Seria ou pode ser com o Brasil. Dia 11, às 18h, às 16h. Poxa, então nós temos 3 feriadinhos aí, se der tudo certo, né, Jess?
12: Credo, não, gente, tem que trabalhar, tá edinho de jogo. Brasil tá difícil, tá fácil pra ninguém, não. Comércio.
11: Mas a Copa...
12: já não basta
11: o
12: fim,
11: né,
12: da escala 6 por 1.
10: Já não basta o Congresso.
0: O facultativo é pra quem tem emprego público, que tá, né, no esquema, quem não tá...
12: Aqui nesse sofá não tem um senador, um deputado.
10: Mas eu quero dizer que em todos esses dias, tirando sábado e domingo, em todos esses dias estaremos aqui no nosso sofá da discórdia. Mas também falando sobre coisas, né, boas e também outras nem tanto, como, por exemplo, o fato das pessoas cuidarem de tudo, fazem revisão no carro, atualizam o celular, vê como é que tá a bateria do celular, né? É claro, a gente tem que olhar, porque sem bateria o celular não funciona. Mas não cuida do próprio corpo. Não cuida dos sinais que o seu corpo manda, dizendo que algo está fora do lugar, que algo precisa de uma manutenção. 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
10: 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E a gente vai fazer um rápido break na rede de rádios.

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3: Do ministro Alexandre de Moraes, dentro desse processo.
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3: Isso é um alerta. Isso precisa ser um alerta para todos. Nossa. Fora de qualquer questão política,
5: calibrando
3: o Estado Democrático de Direito, em sua essência, ele está sendo um pilar central de você ter o direito à sua defesa da forma mais imparcial possível, da forma mais distante do acusador, o investigador e dessa confusão de funções. Há pouco falávamos da delação de Daniel Vercaro. Vale lembrar que em alguns momentos das imagens dessa delação de Mauro Cid, nós vemos o ministro Alexandre de Moraes inquirindo duramente Mauro Cid, até mesmo trazendo à tona questões correlacionadas à esposa e à filha dele. Isso não se parece com o papel de um juiz. Se o juiz Sérgio Moro tivesse feito algo semelhante na Operação Lava Jato, os críticos, o grupo Prerrogativas, aqueles que diziam defender as prerrogativas constitucionais, estariam empolvorosos. A grande questão é por que, que agora eles estão em silêncio e são as cortes italianas, as cortes de outros países que estão se posicionando em relação à garantia fundamental de direitos do povo brasileiro.
6: Assim disse Jess. Disse assim, Jess, e todo mundo ficou calado, né? Que impressionante, né? Pois é, por isso que a Jess disse assim, né? E a gente vai falar também sobre ficha limpa, porque o Congresso esvaziado, né? Não tem nem tanta coisa para eles olharem, não, né? Só um monte de coisas. Muitas coisas batendo a porta que podem definir a vida de muitos eleitores e também dos candidatos. O manager Bruno Pinheiro já está conosco e ele vai explicar isso. Bruno, conta pra gente. A lei da ficha limpa ainda não está totalmente...

0: esclarecida nem para o eleitor e nem para os candidatos, mas caramba, a eleição é praticamente depois de amanhã. Explica tudo direitinho pra gente, Bruno, bem-vindo ao nosso Morning Show.
1: Pra fazer uma comparação com a Copa do Mundo, né? O jogo vai começar, mas ninguém sabe as regras ainda, né? Ótimo dia a você, a quem nos acompanha aqui na Jovem Pan nesta sexta-feira. E é isso, a lei da ficha limpa, que foi colocada em votação no Congresso, na Câmara dos Deputados, foi enviado para o Senado Federal e lá rolou várias alterações. E o regimento interno, o que diz? Que quando é analisado no Senado e tem alteração, tem que voltar para a Câmara dos Deputados. Isso não foi feito. E aí, quando chegou lá no Supremo Tribunal Federal, porque o Rede acionou o STF, a ministra Carmen Lúcia disse que não tem uma legalidade, que é inconstitucional, porque não foi respeitado o rito do Congresso Nacional, porque a lei foi esvaziada. Ainda no mesmo voto da ministra Carmen Lúcia, ela disse que o Congresso tem autonomia de rever, de aperfeiçoar leis, mas não de esvaziar uma lei como essa da inelegibilidade. E essa discussão acabou indo para um novo julgamento no Supremo Tribunal Federal, já tem 2 votos contra, dizendo que é inconstitucional da forma que está. Rapidamente, só para a gente entender o que está em jogo, inclusive o que irritou muito o Supremo foi o que reduz o tempo da inelegibilidade. Há uma incerteza de como seria, se essa inelegibilidade contaria após o cumprimento da sua pena ou já começaria a contar no momento que é condenado. O Senado também estabeleceu um data limite de 12 anos para essa inelegibilidade. Se ficar da forma que o Senado entendeu, haverá situações de que a inelegibilidade será menor do que a condenação. Então, alguém que será ainda condenado cumprindo a sua pena, mas a inelegibilidade já estará livre, ou seja, já terá concluído, apto para disputar essa eleição. Então, o que vai acontecer agora? Se isso não for julgado até os próximos dias, a gente vai ver um candidato que está sobre júdice, com uma incerteza se é ficha limpa ou não, o eleitor vai escolher esse candidato, ele vota nele e lá na frente a justiça eleitoral vai tirar ele do jogo. E aí o eleitor acaba, em tese, jogando o voto fora, não, Fernando?
0: Pois então, e a gente tem que falar disso aqui. Aliás, a gente está perguntando hoje, né, Bruno, se tanto recesso faz sentido com tantas coisas para serem resolvidas, né? O recesso começa agora, dia 18, vai até dia 31 de julho, que é uma sexta-feira. Na verdade, a volta é lá para agosto, né? Agosto de Deus, tanta coisa para ser resolvida, que envolve tanta situação, até na renovação desse Congresso, né? Até na renovação dessas pessoas que definem tanto, né?
1: Mas é simples, na verdade, porque essa é uma discussão de uma lei que endurece um regimento contra eles, né? Então ninguém gosta de remédio amargo, Fernando.
0: Pois então, o sofá quer falar com você aqui.
2: Mais uma vez o Congresso legislou em causa própria, ou seja, eles eram condenados a 8 anos, agora vai ser menos, vão criando leis para si mesmo, né? É o que a gente falou no começo, trabalham para si mesmo.
0: E muito. Então,
2: criaram bastante coisa. E agora é o mínimo, né, gente? Na verdade, eu estava falando aqui, gente, a pessoa foi condenada por corrupção. Por que que ela fica inelegível 8 anos? Devia ficar para sempre, gente. Não podia nunca mais voltar.
0: Mas eu vou dizer...
2: Por que o cara vai voltar? Não tem cabimento nenhum. O cara foi... Não, lógico. O cara foi condenado, não pode nem fazer negócio com o Estado nunca mais.
0: Agora, vou dizer...
2: Vai trabalhar na iniciativa privada.
0: Mas tem casos e casos com relação até à forma de ser julgado, né?
3: Não,
0: tem outra coisa muito importante.
3: Hoje, eu lá atrás era a favor, hoje eu sou contra a lei de ficha limpa, eu não acho ela...
0: Nossa, Jess, você é contra a lei de ficha limpa, uma conquista brasileira da nossa sociedade.
3: Não é conquista.
4: Só não funciona, né?
0: Sem a lei, fica muito pior.
3: Vamos lá.
1: Eu acho que virou um instrumento, viu, aqui, Fernando? Vou concordar com a Jess, porque eu acho que virou um instrumento também de ficar inelegível. É uma forma de tirar o adversário do jogo, não é, Jess? Concorda comigo?
3: Concordo plenamente. Quando a gente olha para a cassação absurda que aconteceu do deputado federal à época, Deltan Dallagnol, o instrumento utilizado foi a linha Q, da lei da ficha limpa, que trata especificamente sobre PAD, processo administrativo disciplinar. Não havia PAD. Aí o ministro Benedito Gonçalves, que agora foi aprovado até pelo Senado ao Conselho do CNJ, ele falou, não tem PAD, mas ele podia imaginar que poderia vir a ter um PAD. Pô, mas e se ele imaginou? E aí levou essa situação da cassação, que hoje muita gente que vai, o Deltan Dallagnol está elegível, mas os seus adversários já avisam que vão utilizar da lei ficha limpa para solicitar inelegibilidade. Então, olha isso. Quando a gente olha para o caso do senador Alessandro Vieira, aquele momento ali no Supremo entre o ministro Dias Toffoli e o ministro Gilmar Mendes, isso pode gerar até, quem sabe, inelegibilidade. Os instrumentos são esses. Vamos lá, a lei de ficha limpa existe. Garotinho, está elegível? Sim, ele está elegível e pré-candidato ao governo do Rio de Janeiro. E tantos outros nomes que eu poderia citar em lista aqui, envolvidos em processos com corrupção, anulados ou não, seguem elegíveis. Então, e vou além, tá? Nos Estados Unidos não tem. E nos Estados Unidos não tem porque o povo é soberano. Eu acho que é o seguinte, se o povo quer votar em bandido, deixa o povo votar em bandido e ter o país que a bandidagem gosta. Porque assim, a renúncia de se escolher uma pessoa honesta, de escolher alguém que vai fazer o certo, tem que ser do cidadão também. Então, se querem votar em bandido, que votem em bandido.
0: Mas o bandido vai comprar o voto, Jess. O bandido vai ficar comprando o voto de pessoas, inocentes. Eu quero ouvir a opinião do Henrique, que ele sussurrou algo comigo que eu nem acreditei.
4: Eu concordo que a lei da ficha limpa não é uma boa lei. Eu acho que a lei da ficha limpa não é uma boa lei da maneira que ela foi estruturada, que tira pessoas do jogo eleitoral depois da condenação em segunda instância. Tem várias críticas a respeito disso, tem algumas violações constitucionais a respeito da estruturação da lei. Eu acho sim que você precisa ter uma lei, às vezes, né, montar diferente esse texto para que você gere uma inelegibilidade após uma condenação, talvez depois em todas as instâncias.
0: Eu vou falar então algo com o Bruno, que eu acho que aqui vocês não vão concordar integralmente, não. Por quê? Porque também está em suspenso e talvez não seja decidido agora o uso de inteligência artificial nas eleições. Isso também não vai rolar agora, né? Tá na folga, né, Bruno? Para que pensar nisso, né?
1: Eu quero aproveitar o clima do Dia dos Namorados, porque o Congresso é um relacionamento. E o relacionamento de Alcolumbre e Hugo Mota, ali o Congresso e Executivo, não anda dos melhores. Então, o que está rolando? Com quem eu conversei é o seguinte, o relator da IA na Câmara dos Deputados, deputado Agnaldo Ribeiro, está esperando um sinal de Alcolumbre de que, se for aprovado esse novo marco legal da inteligência artificial na Câmara, que seja votado imediatamente lá no Senado. Mas ainda não tem um sinal. Então, diante disso, não existe nenhum relatório. Conversei essa semana com o deputado Kim, que é da comissão especial que analisa. Não tem relatório, não tem ali o que vai ser, como serão as regras estabelecidas. E diante disso, qual é o receio tanto dos parlamentares quanto de alguns especialistas? É que, na campanha eleitoral, um apoiador que não tem vínculo algum com a campanha, com a legenda, use a inteligência artificial, divulgue várias fake news ou deepfakes em nome da campanha, influencie esse eleitor, e a Justiça Eleitoral ainda não deixou claro quem será responsável por isso. Se esse apoiador, se a legenda ou se o candidato. Então, são várias incertezas. Enquanto isso, a Justiça Eleitoral que está orientando, repassando algumas regras, mas uma lei ainda não existe. Então, por falta de um relacionamento entre as duas casas, isso não foi aprovado. Repito, estamos chegando agora nas festas de São João, depois emenda a campanha eleitoral. Quando será analisado? Há uma chance disso ser analisado numa sessão remota, que é quando ninguém vai querer discutir ou colocar a sua cara para fazer um discurso muito duro ou muito frouxo, e aí vai ser aprovado, que nós, eleitores, não vamos nem saber quais são as regras. Então, de fato, é mais uma que é importante e vai ficar para a última hora, Fernando.
0: Por isso que é difícil explicar o Brasil. Como é que explica isso? Tanta coisa importante e vai todo mundo dançar São João, comemorar a Copa do Mundo. Enfim, não tem jeito de explicar, não, gente. E depois, como é que explica?
5: E depois ainda fala que trabalha muito. Não trabalha, não.
3: Ah, mas trabalha. Não trabalha em prol do país.
5: O conceito de trabalho, né, que a gente imagina de um político que é muito bem pago por nós, ou de um juiz, ou de um ministro, é que ele trabalhe para o povo, porque ele é um funcionário público. O problema é que o brasileiro adora ter político de estimação, funcionário de estimação, desembargador de estimação, e aí vira essa falta de respeito. Aí o São João, ele ainda sobe no palco para ser aplaudido junto com o cantor.
0: Agora, quer ver resolver? Tira o salário de deputado e senador.
5: Quem candidata?
0: Não ganha nada, não. É só ajudar. É igual o cargo que eu tenho. Eu sou conselheiro do meu condomínio.
2: Não resolve.
5: Nossa, Deus do livre.
0: Sabe qual é o meu salário? Não resolve. Meu salário é zero. Eu sou um deputado.
2: Não resolve, Fernando. Não resolve. Você tirar o salário.
0: Do meu condomínio.
5: Eu
0: tirar
5: o salário. Eu sei que você trabalha mais do que eles que recebem ali seus míseros 200, 300, 500 mil fora. É.
3: Né? Em 2023, estava agendado o recesso para uma época, né? O recesso mudou. A imprensa aventou que a razão pela qual o recesso havia mudado é porque tinha um cruzeiro do Wesley Safadão e o presidente da Câmara à época, Arthur Lira, era muito fã. E aí, a partir disso, o recesso adiantou. Brasil. O Brasil é um país em que os políticos não servem ao país, mas se servem dele.
0: Fala, Pinheiro!
1: E essa época, aí, Fernando, essa época que teve o show, que tinha essa embarcação, navio, eu conversei com alguns nomes, né, que estavam irritados com o Arthur Lira, e o que me falaram, é muita safadeza, né? Você entendeu, show.
5: Se bobear, ele ainda manda abrir um caminho pro Cruzeiro parar lá em Brasília.
3: Já imaginou se o país tem um calendário legislativo baseado no Cruzeiro do Wesley Safadão? Olha que é isso.
0: Viva São João. Por isso que a gente está perguntando para você. Você acha que vale a pena mesmo? A pergunta do dia. O Congresso diminuir o ritmo de trabalho em um momento tão importante, será que não valeria o sacrifício? Não valeria?
3: Vocês estão reclamando que eles trabalham um pouco.
4: Eu não aceito nenhum resultado nessa enquete que não seja 100%. Não, não. Pelo amor de
3: gente,
4: Deus.
3: Gente, claro que é
4: que
3: bom.
4: Que ritmo?
3: Deixa eu te falar. Assim?
4: Ah, acho bom. Parar.
3: Eu acho até que vocês estão olhando com olhos ruins. Eu acho que os deputados, os parlamentares, às vezes trabalham muito. Eu queria que eles trabalhassem menos. Não. Porque em muitos momentos, eles trabalharem não é bom
5: nos
3: pro Brasil.
5: Prejudica, né?
3: É, existe um prejuízo.
2: Mais shows do Wesley Safadão.
3: Até dezembro.
0: Olha, tem uma mensagem aqui de Ellen Manager dizendo que, ao contrário do que você disse, não está 100% não, viu, a nossa prévia.
4: Tem gente que está feliz?
0: Não, não é exatamente feliz.
3: Eu votaria sim.
5: Deve ter muita gente de Brasília entrando e votando nesse momento.
0: Ô, Bruno...
4: realmente estamos num momento de pautas muito importantes que precisariam ser votadas.
0: Deixa eu agradecer ao Bruno.
3: Brasil, o gente. Bruno, deixa eu diminuir o ritmo.
0: Como eu disse, jornalista é categoria de trabalho. Então, e quando é um jornalista de categoria como você, Bruno, aí o trabalho aumenta muito. Muito obrigado por dedicar seu tempo aqui conosco, sua gentileza e competência aqui. Valeu, muito obrigado, tá? Boa sexta-feira.
1: Me chame sempre, viu, Fernando? Eu tô à disposição aqui a semana inteira, não é só na quarta e na quinta, não, viu?
0: Eu sei, tá. É uma alegria pra gente, é uma honra ter você. Valeu.
1: Um abraço.
0: Então,
5: Tá bem deputado, Bruno, então, essa semana. É tá só quarta e quinta.
0: Bom, já que tá todo mundo com a agenda livre, eu vou dar uma dica de hoje. Podemos chamar, né, Nedger? Gente, o que vai acontecer na primeira edição do Jovem Pan Music? Show da banda Detonautas, a Jazz Adora. 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Vai rolar. 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Vai rolar o Biz aí.
5: O Tico contou.
0: Então é isso. Fica.
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0: 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E seguimos por aqui, seguimos em clima de Copa do Mundo. A gente vai falar da fortuna do Elon Musk, que tem R$1 trilhão no bolso.
4: Absurdo.
0: Um trilhão é uma conta que tem 12 zeros. Se ele fosse gastar R$500 mil por dia, ele levaria 2.739 anos para acabar com tudo.
2: 50% da população mundial tem o mesmo dinheiro que ele.
0: Tem mais dinheiro que 170 países, tá bom, gente? Esse é o Elon Musk. E daqui a pouco a gente fala sobre esse dinheiro todo, que talvez dê até para colonizar Marte. Sabe lá. É daqui a pouco, depois do intervalo, no rádio e na TV, e futebol e Copa do Mundo também. A gente está te esperando.

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8: Voltamos para a rede de rádios comentando a GAF diplomática, não, né?
9: Perguntinha. Pirataria?
8: A nossa embaixadora entregou uma camisa falsa. Quer dizer, réplica, né? Semelhante. Que custa no mercado paralelo em torno de R$200. A oficial custa...
10: R$200 a falsa?
9: Aquela lá não custa 200. Aquela ali é trintinha e olha lá.
8: Manager está pedindo para que eu vá agora para os Estados Unidos. Opa, tá bom? Vamos juntos?
9: Com a camiseta?
8: Vamos lá. Juliana Dulha, que traz toda a expectativa do jogo de amanhã e também curiosidade desse árbitro brasileiro. Que show que ele deu, hein? Olha aí, Ju, tudo bem? Bom dia, conta pra gente o que é que há de novo por aí e quais são as grandes notícias.
11: Bom dia aos telespectadores, a todos que estão nos ouvindo. Pois é, show de Wilson Pereira Sampaio, brasileiro que está na sua terceira Copa do Mundo, a segunda apitando como árbitro, já teve uma missão muito difícil. Está logo no centro, na abertura desse evento. E sua atuação foi muito firme, porém foi marcada pelos três cartões vermelhos, que ele aplicou e repercutiu muito na rede social, que o Wilson, após ir ao VAR, teve que formalizar isso em inglês, a expulsão do jogador, e os brasileiros repercutindo muito esse meme do Wilson. Porém, apesar disso, teve uma atuação muito firme, marcou as faltas muito em cima, foi uma atuação até que tranquila, um primeiro tempo mais tranquilo, um segundo tempo mais movimentado, no qual tiveram as expulsões, e foi a estreia do trio brasileiro nessa arbitragem da Copa do Mundo. O Wilson também foi citado pelo técnico da África do Sul, falando que achou que a atuação dele foi um pouquinho rigorosa na segunda expulsão do jogador da África do Sul, inclusive o técnico africano até falou sobre a questão do México. Ali tirou a zaga do México, falando que a zaga não é tão boa assim, o time todo do México não é tão bom assim, ficando um clima meio estranho nessa coletiva. O técnico do México até deu uma brincada, falando que poderia ter sido até um 4-0 em cima da seleção africana, um clima um pouco mais tenso nessa abertura do jogo. Mas falando de brasileiros, falando de abertura, estamos todos entusiasmados com o Brasil amanhã. Nosso time entra em campo na nossa estreia contra o Marrocos, uma boa seleção. Vemos muito marroquinos por aqui, muitos torcedores da Escócia também, afinal, estão aqui apoiando a Copa do Mundo do país, mais escoceses do que marroquinos, porém todos muito animados com os confrontos e os brasileiros já estão fazendo aquela festa. Na Times Square ontem já teve o famoso samba brasileiro, hoje vai ter novamente um movimento da torcida, essa reunião, esse esquenta para abraçar o time, todos em peso amanhã no MetLife para acompanhar a seleção estreando e, claro, aquela expectativa de quem serão os 11 titulares do Ancelotti, será que o Neymar já está disponível, será que vem só para o segundo jogo, será que o Endrick conseguiu cavar essa vaguinha no time titular? Por aqui, muita ansiedade e muito calor. Se no Brasil faz frio, aqui é clima quente, meus amigos.
8: Muito bom. É, realmente, o clima quente também dessa expectativa toda, mas o árbitro brasileiro, ele acabou entrando nesse mesmo time do Joel Santana, né? Esse inglês, né? Repercutiu muito, foi muito engraçado. Ele fala: "After review, attacker number 11, with serious full play, his arms direct to the face of the defender. Decision. Direct free quick and red card." O cara que é sul-africano fica olhando ali. Sem entender. Aí ele tira o cartãozinho vermelho, né, Ju?
9: A cena é
11: com certeza. Quem nunca ficou nervoso na hora de falar inglês e ainda mais numa estreia, mas repercutiu bastante a expressão dos jogadores da África do Sul sem entender o cartão e sem entender também o que o Wilson estava falando.
8: Valeu. Olha, muito obrigado. Bom trabalho para você. Tamo na torcida. Valeu, obrigado, bom dia.
9: Ainda bem que o cartão vermelho é a linguagem universal, né?
8: É, red car.
9: Tirou todo mundo.
8: Red car, red car. E também, né, Copa do Mundo é um negócio tão interessante, né, que até mesmo um país que nem tá na Copa, como o Chile, reuniu 8 mil pessoas no estádio para trocar figurinhas da Copa, sendo que não tem nenhum jogador da seleção chilena. Quer dizer, é impressionante o que o futebol faz, né? O que...
9: É muito, muito, muito bonito, até bonito ver, né, essa oportunidade da criançada curtir essa tradição da troca de figurinha. Eu vi umas entrevistas do pessoal no Chile, e até um pessoal chileno mesmo, que cobre futebol, perguntando: para quem que você vai torcer? E vários que eu vi, a maioria torce pro Brasil. Aí alguns para a Argentina, mas a maioria torcendo para o Brasil. Então acho que estamos com uma torcida boa.
8: Tem uma questão econômica também. O álbum lá custa mais caro. A gente até já falou sobre isso aqui. Aqui no Brasil, para completar o álbum trocando figurinhas, o valor é em torno aí de uns R$1.500. Sem trocar nenhuma figurinha, seriam R$7.000.
12: É um dinheirinho.
8: Mas lá no Chile, trocando figurinhas, fica em torno de R$3.000. Se a Nicole morasse no Chile, eu não aguentaria, por exemplo. Porque o que eu compro de figurinha...
12: E vem
8: Nossa
12: sempre
8: senhora.
12: Os mesmos, às vezes,
8: os
12: né?
8: Os mesmos,
12: aí você vê de novo,
8: mesmos.
12: É o mesmo cara, vários pacotes.
9: Aí vem depois com a capa prata, com a capa dourada, com a capa
8: isso,
9: dura.
8: Isso,
12: eu não consigo entender esse negócio dos álbuns que são os mesmos, mas você tem vários tipos de capa.
8: É como, que parte que você já, não entendeu, Henrique?
9: A criança já
8: quer que eu desenhe?
12: Capa dourada.
8: É, o que você não entendeu?
12: Você tá
8: dourado é dourado, o prateado é prateado.
12: A necessidade é que o álbum é o mesmo.
9: Você conhece as cores?
13: Qual do álbum de
12: figurinha? O mais legal desses, eu achei, se fosse pra optar por um, que o normal, capa prateada e capa dourada.
9: Mas é pra
12: igual.
9: Vender mais, hein?
12: Agora, o capa dura eu acho legal.
8: Agora,
12: mas
8: é pra vender, absurdo não, eu mesmo, eu vou dizer.
12: Capa
8: absurdo.
12: Mole. Capa dura é mais legal.
8: Não, aí você sabe a diferença. Um é capa dura, outro
12: eu
8: é capa
12: sei
8: mole.
12: A diferença, eu
8: não, aí você sabe, só... essa é fácil. Nem vou
12: cê
8: desenhar.
12: Tá colecionando
8: só de
12: qual?
8: Pegar, você vê.
12: Tá colecionando qual?
8: Esse molinho.
12: O mole, mas capa dourada, prateada.
8: É molinho, senhor. Não tem. Aí é só a capa dura que pode ser prateada ou não. Agora, o problema é, eu, como pai, né, de uma menina que está alucinada com a Copa, tem também duas páginas no álbum que só são completas com figurinhas que ficam no refrigerante.
12: Eu
8: e aí você
12: isso.
8: tem que comprar o refrigerante que fica no supermercado.
10: Isso é errado.
8: Aí, errado ou certo, o negócio está rolando. Aí você tem que comprar. Só que as pessoas foram nos supermercados e roubaram os rótulos. Aí você compra lá o refrigerante sem rótulo. Que graça tem.
12: E sem figurinha.
8: Não, sem figurinha na base, né?
9: E
8: sem
9: outra
8: figurinha
9: coisa,
8: na base.
9: Né? Coitado do supermercado.
8: Isso eu acho maldade,
9: né?
8: Viu?
9: Coitado do supermercado que tu vai tomar o prejuízo.
8: Não, mas o refrigerante
10: é
8: assumiu o prejuízo, recolheu as garrafas
13: da
8: e assumiu o prejuízo. Tadinha as garrafas.
9: Gente, mas
8: elas estão peladas.
9: Pena,
8: as garrafas
9: que vergonha,
8: peladas.
9: Vergonha, né?
12: Vergonha. Nudes de garrafa.
9: Vergonha.
8: Eu vou dizer o seguinte: é tão tentador que a Nicole chegou algumas vezes e falou assim: vamos ver se dá pra ver a figurinha. Falei: não dá, Ni. Não dá pra ver.
9: Compra que precisa, né?
8: E comprar não é necessidade mesmo e tal. São duas páginas que, se você não tiver essas figurinhas, o álbum não fica completo.
9: Ah, não, mas de verdade, falando sobre o hábito, né, infelizmente aqui, pessoas fazendo isso, dá uma vergonha mesmo, como cidadão, imaginar uma pessoa que, por mais que ela queira a figurinha, ela entrar, ela violar um lacre de uma embalagem, de uma propriedade privada. Isso é uma atitude criminosa, né? Uma pessoa, ela tá cometendo ali uma infração. Poxa, que vergonha, né, pessoal? Se faz parte do jogo, você comprou o álbum, tem que comprar
8: o refrigerante.
9: É roubo,
8: não é?
9: É roubo.
10: Mateus,
9: é roubo, é violação.
10: No Brasil, o pessoal confessa desviar 400 milhões da saúde e tá solto. Você acha que é um cara vai no refrigerante, tira o lacre, vai pensar, vai dar cadeia?
12: Não, vai. Não é o lacre, né? É só o plástico.
10: Ele nem bebeu a coca.
8: Só o rótulo. Mas o que, que eu fiz? Eu não fiz nada. Eu só tirei o rótulo.
9: A gente vive num país que, se bobear, tem mais chance do cara que roubou a figurinha ser preso do que...
10: Não, isso aí é audiência de custódia, o juiz até ri.
8: O que aconteceu? Eu já comprei o refrigerante, tem o rótulo, mas a figurinha tá tirada.
9: Em princípio,
8: olha
9: da
8: que maldade.
9: Nossa, né?
8: Aí a Nicole, pô, já tiraram o rótulo. Já, o rótulo, não tiraram a figurinha, porque pode tirar sem tirar o rótulo.
9: O pessoal tá ardilosamente. Né? Expert.
8: A notícia não para, a notícia não espera, e é isso, não é, manager? Vamos direto para a redação? Camila Yunis tem os detalhes de um racha entre caminhoneiros que terminou num baita acidente em São Paulo. Camila, bom dia, bem-vinda, conta para a gente o que, que aconteceu.
13: Pois é, Fernando, muito bom dia para você, bom dia a todos que nos acompanham aqui no Morning Show. Dois caminhões estavam apostando, como você disse, um racha, né? Apostando uma corrida ali na Ponte Aricanduva, na zona leste aqui da capital paulista. E esse acidente, esse racha, acabou provocando um acidente, atingindo outros 8 veículos. 3 pessoas ficaram feridas e foram levadas para atendimento médico. A polícia militar foi acionada e, quando eles chegaram ali no local, eles viram que os caminhões tinham atingido a via contrária. Então, um acidente muito grande que aconteceu aqui na capital paulista. Foi realizado o teste do bafômetro nos 2 caminhoneiros. Os 2 testes deram negativo, mas um dos caminhoneiros, um homem de 27 anos, de acordo com a Polícia Civil que está investigando este caso, ele ficou detido porque ele estava sendo procurado pela justiça. E aí, de acordo com a Polícia Civil, a perícia foi acionada e agora esse caso foi registrado como lesão corporal culposa. Fernando?
8: Então, que coisa absurda, né? Que coisa absurda, que irresponsabilidade, que falta de noção com a vida dos outros, né? Se não tiver noção com a própria vida, ainda vá, quer dizer, com todas as aspas possíveis, mas o que envolve também as outras pessoas. Camila, muito obrigado, bom trabalho para você aí. Voltamos aqui ao sofá. E que você disse, Matheus? Você falou um negócio importante, interessante.
9: Eu aqui criticando o rapaz que tá violando lacre de refrigerante pra roubar uma figurinha. A gente vê uma cena dessa.
12: Muito
9: gente,
12: pior.
9: Que desolação.
10: E o pior é que aparece assim, os exames lá mostraram que eles não estão embriagados. Eu não sei se eu acho isso bom.
14: Eu também.
10: Se eu acho isso.
14: Eu fiquei impressionado.
9: Ou seja, fez
10: em sã consciência. Eles fizeram sóbrios.
14: É. Meu racha. Deus. E um cara pior, procurado pela polícia fez um racha.
8: Dirigindo um caminhão.
14: Caminhão.
8: Dirigindo um caminhão.
9: E olha o movimento da via, né? Que
10: é
9: aí tá no rádio.
10: O programa lá de cargas daquele meu vô gostava.
9: Ah, o Bobino lá, o
10: Carga
9: Pedro
10: Bino. Carga pesada, versão Veloz e Furiosa.
9: Eu sou filho de caminhoneiro. Pegar meu pai fazendo um trem desse
8: gente,
9: aí...
8: Realmente é pra acabar com o Piqui do Goiás, né, Jack?
10: Piqui acabou nesse momento.
8: Piqui acabou nesse momento.
9: Piqui da caçamba ali. Porque...
8: Não,
10: uma das profissões mais importantes do Brasil, descredibilizada assim, em rede nacional em um certo grau, por culpa de 2 inconsequentes que não representam uma categoria que faz o Brasil acontecer, rodar.
8: Quando a gente fala de aumento de penas, a gente tem que pensar em crimes de trânsito, porque isso é um crime. Isso é um crime.
9: Olha,
8: né?
9: A via contrário, tanto
8: aumentar
9: que ela tá
8: essa
9: cheia.
8: Categoria aí, talvez até para crime hediondo, não sei. Não é tão exagero pensar nisso.
9: Eu também acho
8: porque
9: que
8: é um
9: não,
8: cara
9: não
8: é esse... que deliberadamente quer matar.
9: O anel rodoviário em BH, né, Fernando? Quando perde o freio, a gente vê o caos que se transforma
8: absurdo.
9: Aquilo. Aquilo ali poderia...
8: Gente, falando em caos, tem uma imagem que eu quero mostrar para vocês e também para quem está no rádio, eu vou explicar, porque um incêndio de grandes proporções continua consumindo um centro de distribuições de suprimentos médicos lá na Califórnia. Nos Estados Unidos, o fogo começou por volta de 1 da tarde, de quinta-feira. E olhem só, ainda não foi controlado. O galpão tem cerca de 93 mil metros quadrados, está completamente tomado pelas chamas. Mas apesar da gravidade do incêndio, não existem registros de feridos. As causas do incêndio ainda são desconhecidas e seguem sob investigação. Poxa, a gente segue acompanhando isso aí, segue também acompanhando tudo que acontece aqui. Vamos voltar falando aqui sobre uma injeção contra envelhecimento. Será que é possível? Será que é possível?
14: Claro.
8: Daqui a pouco a gente tem Candice Pomme aqui no sofá da discórdia falando sobre...
10: Amor.
8: É daqui a pouco, injeção contra envelhecimento. A gente fala sobre tudo isso daqui a pouco, depois do intervalo no rádio e na TV. A gente te espera.
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13: Psicóloga, gerontóloga, falando sobre essa expectativa de vida que aumentou e ao mesmo tempo aumenta também, Candice, o número de pessoas que fazem 50 anos a cada 20 segundos. Desde que começou o programa, quantas pessoas fizeram 50 anos? Não dá nem para contar.
14: Fazer uma matemática boa.
13: Pois então, bem-vinda.
14: Muito obrigada, prazer estar com vocês, sofá mais importante do Brasil na atualidade.
13: Com certeza. Então, a gente queria saber sobre isso, né? As pessoas estão... O Brasil atingiu um número recorde de 62 milhões de pessoas. É mais do que a população da Itália, por exemplo, né? Compara com a população da Itália de pessoas que têm 50 anos.
14: 10 vezes o tamanho de Portugal. Imagina isso, 10 vezes o tamanho de Portugal só com pessoas acima de 50 anos. O que vai demandar muita mudança no estilo de vida, na política, no urbanismo, tudo que vai acontecer no Brasil, e é uma pauta muito pouco falada. A gente está chegando nas eleições e quem está falando sobre o planejamento para envelhecer?
15: A tal geração prateada, né, Candice? Na sua experiência aí, como é que lida, por exemplo, aquela pessoa que... tem que se aposentar, mas tem que fazer uma transição, mas ela já também tem dificuldade de se adequar à tecnologia. Como que essa turma corre atrás disso nessa altura?
14: Muita gente, Matheus, fala sobre o preparo para o envelhecimento, sempre pensando do ponto de vista do corpo, né? A gente estava falando da injeção aí, para você continuar vivo mais tempo. Mas viver mais não garante que você vai viver bem, né, todos esses anos. Então, pensando que toda a cadeia profissional que a gente teve foi pensada em uma aposentadoria com 60 anos, porque, óbvio, quando a gente tinha uma expectativa de vida de 65, 70, você tinha 5, 6 anos aposentado e já morria. Hoje, a gente vai ter pelo menos 30 anos depois da época de aposentadoria.
0: E tem a quarta idade, né? Que é a idade onde você já não é mais funcional.
13: Também, mas tudo pode mudar com essa startup norte-americana, pioneira nesse quesito de aplicar uma dose de uma injeção. Não é fonte da juventude, não. É uma dose de uma terapia de rejuvenescimento em um paciente humano. Já existe essa chamada vacina, que é um vírus que reprograma as células e reverte as mudanças ligadas ao envelhecimento. Então aí vamos ser todos jovens, lindos, maravilhosos? Ou não é bem assim?
14: Se envelhecimento fosse só relacionado a corpo, sim. Mas o que a gente está fazendo para o cérebro continuar ativo e acompanhar esses 121 anos, né, esses 130 anos? Dizem lá no Vale do Silício que a pessoa que vai viver 150 anos já está entre nós.
13: Pode ser um de nós todos aqui, ó. Pode
14: já,
13: ser.
14: Já está.
13: Pode ser, pode ser no sofá. Canito, por exemplo, né, que juventude aí pronta para 150 anos. Né?
14: A questão é só corpo, ou a gente precisa também se preparar socialmente, que é o que você estava falando, Matheus. Como é que a gente se prepara para ter uma segunda, uma terceira carreira? Tecnologia é importante, mas a vida social é muito importante. A saúde mental é muito importante. Então, qual é esse ecossistema que a gente cria em torno de nós?
15: Vem um isolamento junto aí, né? Com essa nova fase.
13: Isolamento. Isso é muito interessante que o Matheus falou, porque a gente tem que lutar também contra essa solidão, que é quase uma epidemia na Coreia do Sul. Tem uma informação muito importante, que já existem as bonecas... Olha que lindo. A gente está vendo, para quem está no rádio, as bonecas que lidam com a solidão dos idosos. Imagina, algo que a gente, através da inteligência artificial, Candice.
14: Então, a Coreia do Sul é um país que, para quem estuda longevidade, é um país a ser muito observado e pesquisado. Eles estão envelhecendo na mesma velocidade que o Brasil está, ou seja, altíssima velocidade. Países como Estados Unidos, Japão, França, demoraram 120 anos para ter o percentual de pessoas idosas que eles têm hoje. A gente vai fazer essa mesma transição em 20 anos, assim como a Coreia do Sul. Só que a Coreia do Sul, eles tiveram um aspecto mais inteligente, que eles 10 anos atrás entenderam isso, fizeram planejamento e começaram a entender que se gasta muito dinheiro para acompanhar idosos. Então, essa é uma inovação importante.
13: Agora, a solidão realmente é algo para a gente preocupar quando a gente fala de viver mais, né, Candice? Porque é uma qualidade de vida que envolve também a convivência, que nem sempre é possível, que é algo difícil também. Se a gente fala em viver mais, a gente fala em casamentos que vão durar mais, convivências, por exemplo, com a sogra, com os filhos. Isso também tem que ser colocado na conta, não?
14: Além disso, como que você constrói uma vida para que seus amigos da primeira metade da vida não só sejam mantidos ou, né, ressignificados, como você também continua fazendo amizade, continua tendo uma vida social interessante.
13: Muito bem, eu só quero dizer o seguinte, que no meu caso específico, eu viveria com a minha sogra durante 170 anos sem nenhum problema, sem nenhum problema. Mas eu estou falando até mesmo com relação a aposentadorias, né, a estabilidade no próprio trabalho. Isso vai ser uma realidade que precisa ser discutida a partir de agora, Jess.
1: E tem que ter também uma montagem do Estado para isso, né? O Japão é um país que vive uma situação já de envelhecimento da população há algum tempo e que fez toda uma readequação do seu sistema, desde a forma da previdência, ao cuidado, aquelas academias de rua, o acesso aos esportes. Então, tudo isso acontecendo na melhor forma, em função da população que está envelhecendo. E muitas vezes nós vemos esse despreparo no Brasil, que vai esperar o problema atingir o auge. Então, quantos geriatras estão disponíveis hoje dentro do sistema público de saúde?
14: Muito menos do que pediatras. E a gente precisa de muito mais geriatras do que pediatras hoje.
13: Isso, porque a nossa pirâmide está invertendo. E o ser humano foi feito exatamente para quê? Para viver bem, para se movimentar. Mas a rotina moderna parece que foi feita exatamente para o contrário. Porque muita gente acorda, trabalha de que forma? Sentadinho. E aí pega no celular, pede a comida, nem tem tempo para pensar que o corpo, de alguma forma, está se enferrujando. Eu sou jornalista, que trabalho com saúde, qualidade de vida, durante muitos anos. 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
13: É isso aí. Seguimos aqui com o nosso Morning Show, o nosso sofá da discórdia, com uma informação importante também nessa discussão. Estou perguntando, né, se o Congresso precisa de tanta força. Folga em momentos tão importantes e decisões que vão mudar a nossa rotina e até o esquema de trabalho do brasileiro. Tem uma folga vindo aí para os congressistas que é maravilhosa, né? Começa agora dia 18, vai até o dia 31 de julho e depois aí vem um pouquinho de agosto também, agosto de Deus, né? Mas, olha só, discutindo escala 6x1, eu queria mostrar para você esse supermercado de uma tradicional rede de supermercados lá de Minas Gerais. Começou a adotar um modelo que prevê até 15 dias de folga por mês para parte dos funcionários. É uma carga horária mensal que, de 220 horas, caiu para 180 horas sem nenhuma alteração salarial. Poxa vida, interessante, hein?
0: Esse é o futuro. O futuro ou é isso ou a gente... Tá... Porque não vai ter emprego para todo mundo.
13: É.
0: E os empregos são qualificados. Bom, a gente vai ter que ter mais tempo livre.
13: Mas é o seguinte, Candice, você como terapeuta, psicólogo, aliás, né, são 12 horas de jornada por dia. Eles trabalham lá, eles têm 15 dias de folga, mas todos os dias trabalham 12 horas, com uma hora para almoço, duas pausas de 15 minutos. Não é muito, não, trabalhar 12 horas seguidas. Não dá para ter um manejo de estresse de uma forma equilibrada, nem para um lado, nem para o outro?
14: Acho que a gente está tentando, né? São várias tentativas para possibilidades de trabalho de maneiras que vão ser diferentes. É, a gente está falando de um país que está envelhecendo, não vai ter emprego para todo mundo, né? Trabalho vai ter, emprego a gente não sabe. É, então, dividir esse horário, dividir essa carga é interessante. Todo cidadão tem coisas para fazer dentro do horário comercial e adoraria ter espaço para poder fazer. Todo mundo precisa de cuidado, autocuidado, cuidado de outros. Nós vamos precisar de cuidar de idosos. Se a gente não cuida hoje, de uma forma direta ou indireta, a gente sabe que em algum momento da vida a gente vai cuidar e a gente vai ser cuidado. Então, acho que essas cargas de trabalho, elas estão sendo testadas e é interessante pensar nisso.
1: E até nisso, Candice, eu estava vendo um seriado lá nos Estados Unidos, muito legal, que fala sobre a vida ali, é um condomínio de idosos. Só que não na lógica que a gente tem aqui no Brasil, que eu vejo que ainda tem muito preconceito. Então as pessoas, elas acreditam que isso é algo negativo, elas não querem. Mas que lá já está sendo naturalizado, tem vários filmes, seriados que tratam disso. E que não é aquela ideia que era uma ideia de restrição, mas são espaços com questões de saúde, de cuidado, enfermaria, além de uma vida social legal. Como que se encara esse novo mercado dentro do Brasil em relação a esses espaços? Que eu não sei nem o nome, se tem um nome específico.
14: Existe, se chama co-housing, né? Que é, na verdade, viver junto. Essa ideia de viver junto surgiu na Dinamarca, no final dos anos 60. Não necessariamente era só para pessoas mais velhas. Isso também demandava uma diferença geracional, que isso é muito interessante. Também quando você agrupa pessoas só da mesma idade, isso passa a ter uma troca que não é tão rica quanto poderia. Então, no Brasil já tem algumas iniciativas que estão se mostrando bastante interessantes.
0: Na China eu vi um caso de um asilo que é junto com uma creche.
14: Isso.
0: Que é maravilhoso, expõe os velhos para cuidar das crianças.
13: Agora, com relação à escala 6x1, discutida no Congresso e também na nossa sociedade, a gente debate muito aqui, o Henrique fala muito a favor do fim da escala, Jazz e companhia falam a favor da manutenção, da mudança de perspectiva, mas essa empresa, que tem um faturamento de 1,5 bi em 16 unidades lá em Minas Gerais, diz que aumentou em 20% o quadro de funcionários para se adequar a essa questão. 15 dias de folga, 15 dias trabalhadas. Pelo jeito, você é a favor do fim da escala 6x1 também, Candice.
14: Eu sou. Na minha casa, eu já pratico. A pessoa que trabalha comigo faz 4x3. E eu acho que ela é muito mais eficiente e as coisas funcionam para mim.
13: Mas você só tem uma funcionária, isso aí não te altera nada, né? Mas assim, para uma grande rede, alterou no aumento de 20% no quadro de funcionários.
15: Mas eu acho interessante, perdão, Grêmio, mas provavelmente essa rede, a gente conhece, né, Fernanda, muito forte em Belo Horizonte, eles devem ter feito alguma negociação sindical para conseguir essa permissão, né, das 12 horas e tudo, para poder fazer essa alteração. Entendeu que eles teriam que mudar, às vezes diminuir um pouco a margem, né, mas o que a gente questiona, esse modelo, por exemplo, tomara que funcione, que vá bem, porque...
13: Desses 15 dias aí?
15: Desses 15 dias.
13: Matheus, vamos prestar atenção aqui. Desculpa, eu só quero retomar. São 12 horas de trabalho por dia.
15: Sim, mas ele tem...
13: É muita coisa,
15: 15
13: gente.
15: 15 dias trabalhados.
13: Aqui cabe a frase, não tem almoço de graça.
15: Sim, mas o ponto que eu estou apontando é... O que falta na proposta da 6x1 é o experimento. É, de fato, testar, ver as variações, quais são as possibilidades. Então, quando a gente aponta aqui, eu pelo menos, e viro e falo, não é que eu sou a favor, sou contra a redução da escala 6x1, eu sou a favor, mas não nos termos que o governo tem feito, que é um goela abaixo. Então essa rede de supermercados, ela mostra algo, por exemplo, Fernando, que você questiona e que de repente pode funcionar para os funcionários. Então se o sindicato está ali acompanhando, no caso, que eu imagino que por lei tenha que fazer essa negociação coletiva e funcionar, que bom, né? Se as pessoas estão felizes. Eu acho que essa negociação, ela é importante.
13: Começa a trabalhar às 8 da manhã, vai até às 8 da noite, com uma hora de almoço.
1: Bom, vamos lá, isso é estranho. Na CLT, da forma de hoje, não dá para entender como que eles estão conseguindo fazer isso mesmo com as negociações, porque em tese isso não seria aprovado. Agora tem um outro detalhe. Lá no Senado Federal, assim que foi aprovado o fim da escala 6x1, o senador Rogério Marinho, do PL do Rio Grande do Norte, protocolou também uma PEC que vai num assunto um pouco diferente, que é ter o tempo hora. Então, como acontece nos Estados Unidos, em vez de você ter 8 horas diárias, você faz as suas horas. Então, se eu quero trabalhar 20 horas nesta empresa e mais 30 naquela, problema meu.
14: Flexibilidade na escala.
1: Isso dá uma versatilidade muito grande. Os países referência em mercado de trabalho, que as pessoas imigram para vivenciar isso, acabam sendo países que utilizam
13: vários senadores desembarcaram, assinaram e voltaram, né? O Cleitinho, o Romário, estão desembarcando dessa ideia.
1: O Romário.
13: E mais outros 4.
15: Só
13: para
15: fazer uma consideração, que a rede lá, ela está fazendo 10 horas e meia efetivas, é 1h30 de almoço e ainda tem mais 2 pausas de 15 minutos, ou seja, tem 2 horas de pausa durante o dia, são 3 ciclos durante o mês, trabalha 3 dias e folga 2, trabalha 2 e folga 3 e trabalha 2 e folga 2.
13: Eu preciso dar tchau para os amigos da rádio, muito obrigado pela companhia, bom fim de semana, bom dia dos namorados, boa Copa do Mundo, segunda-feira a gente está aqui, sofá continua.
15: Lembra um pouco o modelo.
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